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1: E a hora certa.
2: 9:05.
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0: Hoje é dia 19 de junho, hoje é dia do cinema brasileiro. Tem aniversário de Chico Buarque, músico e escritor, Sidney Magal, cantor brasileiro, Letícia Spiller, atriz, Daniel de Oliveira, ator, Diego Hipólito, ex-ginasta, e Stephanie Brito, atriz brasileira. Foi no ano de 1912 que o governo dos Estados Unidos adotava a carga de 8 horas diárias de trabalho para os funcionários de todas as empresas. Em 1974, o compositor Cartola lançava seu primeiro álbum solo, aos 66 anos. Em 2019, ao menos 184 pessoas morriam durante uma onda de calor na Índia. E em 2021, o Brasil registrava a marca de 500 mil mortos decorrente da pandemia de Covid-19. Muito triste. Amanhã, a gente retorna com a agenda do rádio pra você. Até lá!
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5: Tantas orações queridas e queridos, para tantas situações, tantos remédios, para tantas enfermidades, que as pessoas, todos nós, buscamos saída, cura, melhoria, aberturas, não é? Agora tem um tipo de uma oração que nós vamos falar para você agora, que é mais alta. É a oração da fraternidade. Ela diz assim: Senhor, preste bem atenção, porque são assuntos mais profundos. Senhor, chamo-me fraternidade. Quem de mim se aproxima, esquece a si mesmo, porque se depara com um objetivo maior. Eu falando assim, estou me lembrando de Jesus lá no Getsemane, na preparação para o dia mais difícil, dia das provas da terra. Aí ele disse assim: mas para isso eu vim. Eu vim para sofrer aqui, para passar por isso, né? Não é? Olha que interessante, hein? É a oração de Jesus. Eu vim para passar. A fraternidade vem para amparar, dar a mão, ajudar, compreender, suportar. Quem de mim se aproximam, os que veem na vida um sentido, Tá aí, meus irmãos, vocês que estão nos ouvindo. Tá aí. Se aproxima da fraternidade. De querer engajar no caminho da fraternidade aqueles que veem na vida um sentido. Ver um sentido é ver um caminho. E ver um caminho é ver uma luz lá na frente. Aqueles que não aceitam o lugar comum, né? Os que ardem por valorizar os dias. Desprezam-me, está falando a fraternidade. A fraternidade está falando para Deus. Senhor, Senhor, desprezam-me os que não me conhecem. E sabe que construo do nada. Eu construo do nada, Senhor. Transformo pobreza em riqueza. Extraio paz do infortúnio e alegria das lágrimas. Eita, o poder da fraternidade. A fraternidade falando: Senhor, eu construo do nada. As pessoas constroem do nada. Às vezes dão esperança a quem estava desesperançada. Chega, leva palavra, consolo material, tudo de bom, de estímulo, e pode até transformar a pessoa, né? Extrai o paz do infortúnio. Tá, infortúnio quer dizer que está ruim, está sofrimento, tá, a dor, o sofrimento, o atrapalho, mas aí, pela força da fraternidade, eu vejo que aquilo tudo que está acontecendo é para o meu bem. Porque a fraternidade fala mais alto. Tem poderes. Tem voz que fala, que canta mais alto. Que não se deixa tocar por pequenas coisas que muitas vezes estão nos afligindo. Quando toco as pessoas, seus corações se animam. É mesmo? Eu sou a fraternidade. Quando eu toco nos corações, elas se animam. Estou onde me pedem concurso. Estou presa com os presos. Internada com os doentes. Dou conselho aos desorientados. Ouço os revoltados. Distribuo amor material a todos. Obrigado, Senhor. Obrigado, Senhor.
6: Me fez lembrar um exemplo de como nós não temos dimensão da importância da fraternidade. Um homem estava pilotando um avião, esqueci o nome dele, até tinha gravado para trazer para vocês, mas vamos lá. E o avião caiu na Amazônia, simples assim.
5: Havia o quê?
6: O avião caiu com ele.
5: Ah, caiu.
6: Na Amazônia. Imagina, aquele mundaréu, né? De terras e árvores. Bom, o que aconteceu? Ele chegou, meio machucadinho, que bom, já estava vivo, e ele passou a andar, procurando algum referencial, não é? Ele andou pela Amazônia 36 dias. E pensava que já tinha esquecido dele, né? Que não tinha jeito. Todo dia ele pedia a Deus nas orações: Deus, não traga chuva hoje, né, para eu poder ter mais conforto, de dormir, de achar alimento. Todo dia chovia, nesses 36 dias. E nos últimos, chovia mais ainda. Ele dizia, ah, meu Deus, né? Bom, que aconteceu? Ele ouviu um barulho no 36º dia. Eram coletores de castanha. Castanha do Pará. E com isso ele se salvou. Mas ele falou, gente, ele pensou, né? Tantas pessoas, né? Que eram 20 pessoas por aí, imagina, no meio do nada. E aí ele contou, como vocês vieram por aqui? Como é que é isso? Aí, é verdade essa história. As pessoas, né? Os amazonenses disseram, essa aqui é uma área que comumente, que normalmente a gente não consegue chegar aqui, tudo de barco, né? Na Amazônia, na grande Amazônia. Mas como choveu bastante, nos últimos dias choveu mais ainda, com o barco a gente alcançou aqui, porque tinham amêndoas que a gente, castanhas, né? Que nós não teríamos a possibilidade de coletar. E aí ele olhou e pensou.
7: Graças à chuva, hein?
6: Ah, graças a Deus que ele deu.
7: E aí, graças a esses tormentos da vida, gente, vocês que estão chegando ao final do nosso programa, esses tormentos da vida, não é? Olha, nós não temos, assim, uma acuidade, uma capacidade de ir mais fundo nas esperanças do que acontece conosco, mas atrás de todo acontecimento é que ele chama de doloroso, né? Eles são corretivos, etc. Atrás de todos esses acontecimentos vem uma nuvem de benefícios, de melhorias. É só acreditar, né? E dizer também, eu sou a fraternidade.
6: Isso.
7: Eu sou a fraternidade. Não vou me sucumbir a pequenas coisas. Um grande abraço e vamos em frente.
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4: No inverno, o Brasil se aquenta com as festas juninas. O linguajar do arraiá tem um vocabulário próprio. As palavras de origem francesa ditam um ritmo que os casais devem seguir nas danças juninas. As quadrilhas são inspiradas nos bailes. Os vestidos rodados e as tranças eram usados pelas damas para impressionar os cavalheiros. Festa junina, uma tradição que não cabe apenas em um mês.

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2: 9:33.
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4: Olá Brasil, está no ar o Central de Notícias e vamos aos destaques desta hora. A Agência Nacional de Vigilância Sanitária Anvisa determinou o recolhimento de lotes de antibióticos e de uma solução fisiológica após identificar desvios de qualidade nos produtos. Os produtos não podem ser vendidos, distribuídos ou utilizados. A decisão foi publicada no Diário Oficial da União nesta quinta-feira, 18, e inclui ainda a proibição de medicamentos sem registro sanitário e medidas contra uma farmácia de manipulação. Entre os produtos recolhidos estão o lote 25.198.79 do antibiótico injetável Policid, fabricado pela União Química. A empresa já iniciou o recolhimento voluntário do lote. E a Petrobras está ampliando a capacidade do parque de refino para reduzir a atual dependência do Brasil da importação de diesel de 29% para 15%. É o que afirmou a presidente da companhia, Magda Chambriardi, nesta quinta-feira, 18.
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2: No dia 19 de junho de 1944, nasceu Chico Buarque de Holanda. O que falar de Chico Buarque? É difícil, né? Chico Buarque é simplesmente o melhor compositor da história da música brasileira. O mais inspirado, o mais criativo, com letras elaboradas, poéticas. Qualquer elogio a Chico Buarque é muito óbvio. No início da carreira, quando nem havia ainda dado assim o direito de dar o recado, ele já era comparado a Noel Rosa. Além de tudo, suas composições são a trilha sonora mais fiel do sentimento nacional em um trecho dramático da história do Brasil, o regime militar, onde ele, como tantos outros, sofreu a ação da censura em suas músicas e também as suas peças de teatro. A influência dele é decisiva na arte e na cultura brasileira dos últimos 30 anos. Francisco Buarque de Holanda é filho do historiador Sérgio Buarque de Holanda e desde a infância teve contato com a música dentro de casa, frequentada pelos integrantes da alta música brasileira. Em 64 ele começou a se apresentar em shows e festivais e no ano seguinte gravou o primeiro compacto com Pedro Pedreiro e Sonho de um Carnaval. Mas Chico Buarque passou a ser reconhecido mesmo no Brasil inteiro graças ao Festival da Record de 66 por causa de sua música A Banda, interpretada por Nara Leão, que conseguiu o primeiro lugar. Passou a fazer shows na França e na Itália. Ao longo da carreira, com a sua postura musical crítica em relação ao momento vivido pelo Brasil, Chico Buarque enfrentou a censura e teve que criar um pseudônimo, Julinho da Adelaide, autor de Acorda Amor. Mas nem isso o livrou da perseguição do regime militar. Chico Buarque não é apenas músico, né? Como eu já falei, ele fez peças de teatro, como Gota d'Água, O Saltimbancos, e também é autor de livros. Muita gente da atual geração, né? E outros tantos ao redor do mundo conhecem Chico Buarque mais como escritor do que como músico. Curioso isso. A música de hoje é do primeiro disco de Chico Buarque. A música se chama Juca.

0: Você ouviu Juca, de Chico Buarque. Hoje é aniversário dele. Ele nasceu no dia 19 de junho de 1944. Além de compositor, é cantor e escritor. E Juca é uma música do primeiro disco de Chico Buarque. Amanhã a música do dia vai falar da maior intérprete de Noel Rosa. Olha que curiosidade, hein? Hoje a gente falou de Chico Buarque, que no início da carreira era comparado a Noel Rosa. E amanhã a gente vai falar da maior intérprete de Noel Rosa. Uma mulher que, infelizmente, ficou na memória da população como jurada de programa de auditório. Amanhã você vai saber quem é, se é que já não sabe.
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2: Hora certa, hora certa.
3: 9:53.
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1: É hora da hora. Hora certa.
2: Rádio Acesa FM, 10 horas e 8 minutos.

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1: O presidente do Congresso Nacional, senador Davi Alcolumbre, marcou com 30 dias de antecedência sessão conjunta para analisar vetos do presidente. Seria na manhã desta quinta-feira, mas não foi realizada por falta de quórum. Desde o fim da pandemia de Covid-19, o Congresso manteve a rotina de sessões em que parlamentares podem votar remotamente, longe de Brasília. Alguns em suas bases eleitorais, outros em viagens, como agora, para a Copa do Mundo. E ainda pode piorar a partir da próxima semana, quando os festejos juninos se acentuam. Em entrevista coletiva, após ter cancelado a sessão do Congresso, Alcolumbre alegou que os líderes não conseguiram se reunir para acordar a pauta.
2: Porque vocês percebam que uma sessão do Congresso, onde a gente tem praticamente 90 vetos que precisam ser apreciados, e esses 90 vetos trazem para nós 924 dispositivos, é muito trabalhoso, não só para o governo, mas para as lideranças políticas, e eu reconheço isso, e para as assessorias, levantarem o que é possível construir um acordo para que a cédula de votação possa ter um acordo que atenda o governo com os vetos prioritários para sua manutenção e que atenda o Congresso para os vetos prioritários para a derrubada.
1: A votação por meio de cédulas foi implementada em 2015 para dar mais celeridade e eficiência na votação de vetos. Alcolumbre revelou que houve um esforço para diminuir os vetos a serem analisados. Mesmo assim, ainda há insatisfação de parlamentares.
2: Eu vou falar uma coisa para vocês agora que é muito ruim eu falar. Está 100% do Congresso insatisfeito com a pauta de hoje, depois de nós termos feito um esforço extraordinário para tentar colocar. É inacreditável, porque de ontem para hoje, infelizmente, mesmo tirando 300 dispositivos e 20 vetos, as críticas sobre essa pauta ainda estão muito grandes.
1: Deputados e senadores têm 30 dias para deliberar vetos em sessão conjunta do Congresso Nacional. O prazo é contado a partir da data em que a mensagem presidencial informando o veto chega no parlamento. Caso o tempo não seja respeitado, as pautas das duas casas ficam trancadas. Alcolumbre prometeu uma nova sessão em 15 dias. De Brasília, Alan Barbosa.
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1: A partir de agora tem 2 horas com o melhor do romantismo do rádio. O Love Music pede passagem e eu, Maria Lima, chego junto com as mais lindas canções. Escolhemos a dedo as canções que tocam no coração. Vem conferir o Love Music.
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2: Minuto da Copa.
3: A seleção da França chega à Copa do Mundo de 2026, consolidada como uma das principais candidatas ao título mundial, de acordo com analistas e mercados de apostas, ou 13 vezes em 1958. Para este mundial, a França também renovou sua identidade visual com novos uniformes. O kit reserva batizado de Liberté é uma homenagem à Estátua da Liberdade, presente da França aos Estados Unidos em 1886, apresentando uma cor verde acinzentada que remete ao cobre oxidado do monumento. Os Le Bleu estão no grupo 1, junto com Senegal, Iraque e Noruega.
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4: No inverno, o Brasil se aquenta com as festas juninas. Trazida para o Brasil pelos portugueses, a celebração ganhou elementos da cultura africana e indígena. Como em toda festa, as comidas típicas não podem faltar por aqui. O trigo foi substituído pelo milho usado na pamonha e na canjica. Festa junina, uma tradição que não cabe apenas em um mês.
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1: Voltamos a apresentar o Love Music. Vem comigo.
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última da semana. Deia Lúcia, dona Deia, faz discurso forte, emocionante em estreia de Meu Filho é um Musical, né? Bem, a Deia Lúcia, mãe do humorista Paulo Gustavo, emocionou o público, né? Durante a estreia de Meu Filho é um Musical, né? Em discurso acompanhado pelo Play Views, ela fez um apelo aos pais para que valorizem e apoiem seus filhos, né? Eu quero dizer para todas as mães e pais que amem seus filhos. Vocês cheguem juntos, né? Fiquem com eles, porque nada dói mais na vida do que você perder um filho, declarou a dona Deia. Deia também ressaltou aí, né? A relação que construiu com o artista ao longo da vida, né? Eu perdi o meu, mas eu tenho a consciência tranquila que eu apoiei, segurei, eduquei e fiz o que eu pude, né? Então é isso que eu peço a vocês todos, né? Que amem muito, mas amem muito, amem muito.

0: repetir, quer ir outra vez. E assim, tá maravilhoso, né? Ai, estreia, Meu Filho é um Musical. Maravilhoso. Beijo no coração de vocês. Eu prometo voltar, se Deus permitir, na segunda-feira, fofocando muito por aqui, ó, tá bom? Cheiro, tchau, tchau. Bora assistir, gente. Meu Filho é um Musical, vai. Quem vai comigo? Tchau, tchau.
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1: É amor no ar. No Love Music é assim, muito romantismo. Daqui a pouco tem mais.
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2: Rádio Acesa FM, 11 horas e 31 minutos.

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2: Essas são as últimas de hoje do Love Music. Obrigado pela sua audiência. Sempre é bom ter você aqui. Fica com Deus e até lá.
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1: Olá, amigos e amigas. Quero partilhar com vocês mais uma pequena reflexão que busca ser gotas de espiritualidade no nosso viver, conviver e lutar diário. A partir do Evangelho de João, capítulo 14, versículos de 1 a 12, Evangelho, Jesus consolando os discípulos e discípulos que estavam tremendo na base, com medo e assustados, ali logo após celebrar a ceia, porque Jesus já estava sendo encurralado, né? Sendo profundamente ameaçado de morte. A partir daquele evangelho, a gente pode perceber que a proposta de Jesus era preparar a sua comunidade para o caminho pascal. Isso implicava enfrentamento social com os inimigos, os opressores, os exploradores. Naquele momento de crise, era preciso fortalecer os discípulos e discípulas. Então, ele se referia ao atual que pudesse ser força para eles e elas. Não falava do templo. Aliás, nos anos 90 do século I, quando essas palavras foram escritas no Evangelho de João, o templo de Jerusalém nem existia mais. Então, a casa do meu pai tem que ser compreendida no sentido simbólico, como quando a gente diz, fulano é de casa. Não estamos nos referindo ao local onde mora, afirmamos que ele é da intimidade, pertence ao mais íntimo daquele círculo ou daquela família. É isso que Jesus diz, ele coloca-nos na intimidade mais profunda com o Pai, e aí continua, nessa intimidade há lugar para a diversidade, não tem que ser todo mundo do mesmo jeito, há muitas moradas. O mesmo grego, um termo grego, monai, que se traduz aí por moradas, na época referia-se a uma espécie de barraca, de acampamento, que garantia que quem vinha no caminho pudesse descansar e refazer as forças. O contexto do evangelho é o de caminhantes. No prólogo do evangelho de João está escrito que a palavra se fez carne e armou sua tenda entre nós. Agora, na caminhada pascal, Jesus afirma que as tendas são muitas e todas abertas à intimidade do Pai. É importante sublinhar isso, porque quando Filipe diz que quer ver o Pai e Tomé pergunta pelo caminho, Jesus responde que quem o vê, vê o Pai. Deus assume para nós o rosto de Jesus e afirma: eu sou o caminho, a verdade e a vida. Por causa dessas palavras, há quem conclua que só o cristianismo está certo e que todas as outras religiões estão erradas, como se Jesus tivesse falado de religião. Ele já tinha acabado de dizer que as barracas da intimidade do Pai são muitas, são diversas. Então, o que significa que só através dele pode-se ir ao Pai? É que ele assume essa diversidade de caminhos humanos, respeita e acolhe todas elas, assume tudo o que é humano. Hoje, ele confirma que nossas pequenas comunidades, nossos grupos, seja a igreja doméstica que formamos, sejam grupos de diálogo e de oração, por menores e mais frágeis que sejam, são tendas divinas nas quais ele vem habitar e caminhar conosco nas estradas da vida. Fique com essa reflexão, com essa mensagem, fique com um abraço terno de Frei Gilvander Moreira, que o Deus que é infinito amor nos abençoe e até o próximo Palavras de Fé.
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2: Zero hora e 19 minutos.
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5: Beleza, é tudo isso e muito mais. Quero convidar você para 60 minutos de puro prazer. Isso porque é sempre um grande prazer falar sobre música brasileira e é sempre uma delícia estar na companhia de amigos. Este programa é baseado na série de livros Então Foi Assim, Os Bastidores da Criação Musical Brasileira, volumes 1 e 2, de autoria de Rui Godinho, que sou eu, resultado de uma ampla pesquisa histórica realizada desde o ano de 1997. Vou desvendar agora a história de uma música muito bonita que foi transformada em hino e cantada por milhares de brasileiros no maior movimento popular da história do país, nos idos de 1983 e 84. É Coração de Estudante, melodia de Wagner Tiso e letra de Milton Nascimento, considerada o hino das diretas já.

0: Esse maestro mineiro Wagner Tiso, quem vai nos contar como foi que fez a melodia em entrevista a mim concedida.
1: Coração de estudante, passou grande parte da vida do Coração de Estudante, não chamando Coração de Estudante, era outra música, né? Eu fiz ela para um. Eu faço muita trilha sonora. Eu fiz essa música, essa e outra também, que Milton botou letra e outras, para o filme Jango, do Silvio Pendra, sobre João Goulart. Aquele momento do golpe militar, né? Aquele momento. E essa música acompanhava os momentos mais difíceis do Jango, né? Do João Goulart. Ele chamava Tema de Jango. Então me foi pedido um tema. Foi pedido para o filme um tema que retratasse esse espírito, né, de fim de um tempo e renascimento também, né, de um novo tempo. Então eu pensei muito e fiz um tema, esse tema de Jango, fiz um tema que era triste, mas em tom maior. É muito difícil ter uma música triste em tom maior. E rolou, ela foi tema de várias cenas do filme Jango. Tipo do comício da São Paulo do Brasil, foi o último momento da democracia brasileira até aquele tempo, né? Um dia depois teve o golpe militar e acompanhou o exílio do Jango e o enterro do Jango e assim por diante, momentos assim do filme que essa música foi usada. A letra do Milton, ela se tornou um sucesso nacional e foi transformada em hino das diretas já, né? E ela também acompanhou as diretas já, depois que o Tancredo ganhou a eleição no Congresso e ficou doente, ele acompanhou todos os noticiários sobre aquilo, ela foi o tema do Tancredo também e o enterro do Tancredo também. Então, coincidentemente, ela foi réquinha de dois presidentes.
0: Esse momento em que o Milton descobriu essa música e resolveu botar uma letra, como é que foi esse momento?
1: O Milton participou dessa trilha também, ele fez uma ou duas músicas que o Silvio Pendra pediu e colocou uma ou duas músicas do Milton. Aí quando fomos ver o filme, né, no cinema, o Milton logo me ligou, pois tem uma música sua tão bonita no filme, eu gostaria de botar uma letra. Aliás, duas músicas, tinha também o Caso de Amor, que era o tema do comício da Central. Né?
0: O Milton falou alguma coisa pra você em relação à inspiração que ele teve? Foi uma encomenda que ele recebeu, alguma coisa assim, pra letra?
1: O Milton é muito difícil.
0: Porque, cara, é um negócio sério aquela letra.
1: Né? É muito difícil arrancar alguma coisa do Milton, né? Eu sou amigo de infância dele e dificilmente eu arranco alguma coisa dele.
0: Pra o que ela virou
1: mas,
0: depois?
1: Eu falei, poxa, mas você fez isso tipo uma convocação, uma coisa de estudantes, não sei o quê. Falou, não, na realidade, ele falou, na realidade, eu fiz inspirada numa plantinha que chama Coração de Estudante. Uma plantinha que tem um coração. A folha dela é um coração. Disse ele, mas eu não acredito nisso. Mesmo porque ele tinha Coração de Estudante plantado em casa, uma planta. Assim, entendeu? Eu acho que não. Ele se explica assim, eu acho que não. Ele gravou e a música imediatamente se tornou sucesso. Então, se ele não bota a letra, a música fica no filme. Como eu tenho 30 longa-metragem, quantas músicas eu podia, né? Seria uma música de cinema e ficava por ali mesmo.
0: Então foi assim que nasceu Coração de Estudante, melodia de Wagner Tiso com letra de Milton Nascimento, que vamos ouvir na voz de Milton Nascimento.

0: Maravilha! Ouvimos Coração de Estudante, de Wagner Tiso e Milton Nascimento, na voz de Milton Nascimento. Música tema da campanha das diretas já. Esta e dezenas de outras histórias estão disponíveis na série Então Foi Assim, os bastidores da criação musical brasileira, que pode ser encontrado pelo e-mail livro@abravideo.org.br.
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0: O programa desvenda agora como nasceu a música Mulheres, uma composição de Toninho Gerais, transformada em sucesso pelo grande sambista Martinho da Vila. Toninho Gerais é mineiro, nascido em Belo Horizonte em 1962. Muito jovem, ele se mudou para o Rio de Janeiro para tentar a vida artística. E foi justamente na cidade maravilhosa que ele compôs seu maior sucesso, a música Mulheres. Você lembra?
2: Já tive mulheres de todas as cores.

0: Toninho Gerais quem nos conta essa história em entrevista a mim concedida em Brasília.
1: A mulher falou o seguinte, foi um dia que eu tava a fim de compor, mas queria fazer uma coisa diferente, que não tinha rolado ainda, tempo de letra. E peguei o cavaquinho e não saía nada, não tinha ideia nenhuma. Peguei o violão também, nada saía. Aí desisti de compor naquele dia, procurou um cartão do empresário, e eu lembrei que todo cartão que eu pouco usava, eu jogava na caixinha da bagunça. Eu morava na kitnet muito apertada, então tinha caixinha da bagunça. Caixinha da bagunça, eu guardava inclusive cartões de Natal, se me dava um amigo, mandava fotos dos amigos. Aí quando eu abri a caixinha da bagunça, eu deparei com três fotos de ex-namorada minha. Uma loira, uma pretinha, uma moreninha. Eu falei, a loirinha, a pretinha, a moreninha. Eu falei, pô, já tive mulher de todas as cores. Aí eu tive essa canção pra fazer esse samba.
2: Aí o mote, né?
1: Aí o mote foi esse. Aí eu voltei pro cavaquinho e fiz o samba aí. O Martinho, mandei pro Martinho, o Martinho
2: me conta, ainda, antes de chegar a falar do Martinho, me conta, demorou fazer? Como é que é? Foi muito fácil.
1: Rápido.
2: A tua relação com as mulheres foi muito fácil.
1: Aí
2: você é que nem
1: aí,
2: eu.
1: Aí já foi complicado a relação. Não, tem que. Eu não sou difícil, não. Foi difícil, não.
2: Mas você conseguiu compor rápido, assim. Foi uma composição que saiu rápido.
1: Foi
2: rápido. Monte, você...
1: Eu, na verdade, quando eu fiz Mulheres, eu fiz pra mim. Depois eu modifiquei e botei pra um personagem. E quando eu fiz Mulheres, eu coloquei assim. No final. Eu não me lembro como era o final. Eu agradecia pelas mulheres, por todas as mulheres que passaram em minha vida. E dizia que eu não fiquei com nenhuma delas porque a lua que era o meu grande amor. Aí eu pensei, tá poético, mas tá machista pra caramba, vou mudar, modificar esse final. Vai deixar de ser eu pra ser um personagem que encontrou o seu grande amor. Porque nessa época eu tava com umas três namoradas, não tava colado com ninguém. Não tava afim de colar com ninguém.
0: Música feita, Toninho Gerais precisava encontrar alguém que a gravasse. Mas disso se encarregaria a providência divina. É Toninho Gerais quem nos conta.
1: Eu encontrei o Martinho no Petit tomando uma birita. Aí eu falei, Martinho, pô, desculpa, me dá um, eu sei que você tá sozinho, mano. Imagina só, o Martinho parado numa terça-feira, 3 da tarde, sozinho, solitário, petisco vazio.
2: Petisco?
1: Petisco da Vila, o bar tradicional de Vila Isabel. Martinho sozinho. Falei, Martinho, olha aqui, tá naqueles dias, eu quero ficar eu comigo mesmo. A minha companhia, eu quero. A minha companhia, quero mais ninguém. Sabe aquele dia que você tira pra você? Sim. Pra botar a cabeça aí? Martinho tava daquele de longe olhando o Martinho, Martinho quietinho. Cheguei, pô, Martinho, já sei que você tá naqueles dias de ficar curtindo você mesmo. Tô com a solidão aí. Pô, tá esperto, hein? Ainda brincou assim comigo. Falei, mas pô, me dá só 5 minutinhos. Sua atenção. Prometo que depois que eu falar isso contigo, vambora. Aí ele, manda aí. Eu falei, Martinho, tô sabendo que você vai abrir o repertório esse ano, vai gravar um disco. Eu tô com o samba pra te dar. Aí, Martinho, faz o seguinte: vou te deixar aqui o endereço da minha casa, deixa uma fitinha com 3 sambas lá pra mim. Se você gostar de algum, aí eu gravo. Aí, passada uma semana, 15 dias, não me recordo direito, encontrei com o Rildo Hora, que é o maestro Rildo Hora, que tava produzindo um disco. Aí eu falei, pô, Rildo, o Martinho falou pra deixar umas músicas lá na casa dele. Aí o Rildo falou assim, olha, só coloca a samba de roda e parte do alto, hein? Que o Martinho não vai gravar aquelas coisas que se faz com a GP, falando de amor. Ah, tá legal, tá bom. E... bota só pra samba de roda e parte do alto, tá legal. Tava mexendo minhas coisas lá, escolhi um parte do alto, escolhi um samba de roda e botei na fita. Aí uma vozinha me falou no ouvido, bota aquela das mulheres. Eu coloquei de como diz minha mãe, de picardia, né? Aí eu resolvi botar mulheres. Passaram-se 2 meses, se é que foi isso tudo. Encontrei com o filho do Martinho, o Tonico, no Petisco, de um dia de sexta-feira à noite, muito movimentado. Papai vai gravar um samba seu. Falei, é mesmo? Qual que é? Ah, não sei não. É um que eu falei pra ele não gravar, porque não tem nada a ver com ele. Falei, qual que não tem nada a ver com ele? Que fala de mulheres. Mas seu pai vai gravar, ele vai estourar o Brasil, que essa música vai ser sucesso.
0: Toninho Gerais tinha toda a razão. Mulheres se transformou em grande sucesso. Foi gravada por Martinho da Vila 4 vezes, em CDs e DVD, inclusive uma versão em francês, chamada Femme. Então foi assim que nasceu Mulheres, de Toninho Gerais, que vamos ouvir na voz malemolente de Martinho da Vila.

0: Somos Mulheres, composição de Toninho Gerais, na interpretação de Martinho da Vila. Essa história consta no volume 2 da série Então Foi Assim, os bastidores da criação musical brasileira, que pode ser encontrado pelo e-mail livro@abravideo.org.br.
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0: A parceria do poetinha Vinícius de Moraes com seu parceiro Carlos Lira resultou em dezenas de belas músicas que enriqueceram o cancioneiro nacional. Entre elas, Marcha da Quarta-feira de Cinzas, Minha Namorada, Pobre Menina Rica. Uma que tem história interessante e que Lira considera marcante para a parceria é Minha Namorada. Você lembra?
2: Sim.

0: história desta música, Carlos Lira contou no programa Ensaio da TV Cultura de São Paulo, no ano de 1991, e que está contida na coleção A Música Brasileira deste Século, por seus autores e intérpretes. Realização do SESC São Paulo. Vamos ouvir.
1: Minha namorada foi um marco na minha parceria com o poeta Vinícius de Moraes. Aliás, a maneira como essa música começou a ser composta foi muito engraçada. Quer dizer, na parceria, que o Vinícius costumava vir, né? Pela Rua Barão da Torre, lá no Rio de Janeiro. Ele era uma espécie de leiteiro ou de letreiro, né? Porque o Tom Jobim morava na mesma rua que eu. O Tom morava na Barão da Torre. E aí o Vinícius vinha subindo a rua, nem passava na casa do Tomzinho, como ele dizia, deixava uma letrinha pra ele. Depois subia mais um pouquinho, vinha na minha casa, deixava outra letrinha pra mim. Ou então vice-versa, passava na minha casa, botava uma letrinha. Depois, quer dizer, por isso que eu digo que era o letreiro ou o leiteiro, né? Ele fazia, vinha feito um leiteiro depositando letras nas nossas casas. E numa dessas feitas ele chega na minha casa com uma letra no bolso do paletó, né? E aí diz, ah, aquela tua musiquinha, né? Eu estou fazendo uma letrinha pra ela, né? Aquele jeito dele falar, né? E aí ele puxou a letrinha do bolso, botou em cima da mesa e vamos lá, carinho, vamos ver se dá certo com a música. E eu estranhei muito, que eu comecei a ver aquela letra com aquela música, ela dizia assim, E o Vinícius lia a letra, como sempre, dizia, olha que coisa mais linda.

0: algo é mais que um poema. Ele, o Vinícius, tá direito assim mesmo? Ele ficou olhando e digo, não, parceirinho, não é isso não, essa letra é uma letrinha que eu tô fazendo pro Tonzinho lá, que eu ia levar pra casa dele. Nessa não, peraí, meteu a mão no outro bolso do paletó e tirou a letra, na outra letra, e disse, vê com essa aqui, isso dá certo.
1: E olha no que deu.

0: Ouvimos Minha Namorada, composição de Carlos Lira e Vinícius de Moraes, na interpretação de Vinícius de Moraes e Miúcha. Esta história consta do volume 1 da série Então Foi Assim, os bastidores da criação musical brasileira, que pode ser encontrada pelo e-mail livro@abravideo.org.br.
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0: Agora é a vez de saber como surgiu a música Planeta Água, uma composição de Guilherme Arantes que se transformou num grande sucesso desde a época de seu lançamento até os dias de hoje. Você lembra?

0: Antes de falar especificamente sobre a música, Guilherme Arantes falou um pouco de seu processo de criação, dos raros parceiros e da conjuntura musical.
1: Você tem poucas parcerias, mas faz a quantidade maior de música que você fez sozinho, né?
2: Foi. Isso é uma maneira de ser, minha. Eu tenho pouco contato. Eu sou meio eremita mesmo na música. Tive poucas ligas. Aqui, a maior liga que eu tive foi com o Nelson Motta, e as músicas que a gente fez para filmes, para Garota Dourada, Menino do Rio. Depois, músicas que acabaram virando sucesso, como Coisas do Brasil, Marina no Ar. E agora a gente fez duas músicas também na mesma linha, assim, de Bossa Nova e tal. Que a gente tem esse ponto de intersecção, que é a Bossa Nova. Mas é um parceiro também meio sazonal. Eu não tive tantos parceiros. Fiz uma música com Antônio Cícero uma vez, fiz uma músicas com Ronaldo Bastos.
1: Vai ser Costa Neto?
2: O Costa Neto fez algumas por conta de ser advogado também. A gente tinha sempre um trato em torno do direito autoral e ele fez algumas parcerias, fizemos, mas eu não sou muito de fazer parceria, não. Isso acho que é da minha natureza.
1: Lembrando, você é uma fábrica de sucessos.
2: Não sei, já fui. Tive um período que eu tive muita sorte e que havia um buraco, assim, havia um vácuo me esperando e que eu encaixei. Isso nem sempre acontece. O mercado, ele é muito volátil, muito mutante. Tem épocas que você fica fora do esquadro. Né? Década de 90, por exemplo, eu fiquei fora de esquadro até por tocar teclado, piano. Mas um pianista na década de 90, você teve mais a parte rítmica e a guitarra, o violão reinando absolutos na década de 90. Seja sertanejo, axé, pagode, hip hop, tudo. Você não tem ninguém tocando sentado num piano. Não existe nem na música internacional. Você viu uma exclusão total desse tipo de figura. Então, como figura, eu, como compositor, eu sei que eu me sustento bem, mas como figura é sempre muito mais delicado, porque você depende da moda, né? Tivemos a moda nos anos 80 de tocar piano e tudo. Eu fui até bem mais longe do que eu imaginava que eu pudesse ir de sucessos e de ter tido voz na voz da Bethânia, da Elis, músicas gravadas por todo mundo. Mas essa fase também passou. A gente tem, você tem o ano Zé Cabaleiro, você tem o ano Chico César, você tem o ano Lenine, você tem o ano Seu Jorge, você tem a música brasileira, ela tem são momentos estanques, assim, é muito da fragilidade da nossa música. Você tem os anos em que você é o bola da vez. Então, eu tive esse momento por volta dos anos 82, 3, 4, até 88. Foi um período bem longo, olhando assim, em relação a hoje, o que é possível fazer hoje. Mas eu tive muita procura de Gal, de Fafá de Belém, de Sandra de Sá, de Leila Pinheiro, todas as pessoas me procurando, querendo música. E eu espalhei na voz de MPB4, o Quarteto em Si, os Cariocas. Eu soube espalhar um pouco como compositor, entendeu? Planeta Água foi um pedido na ocasião do Mazola, que estava preparando um disco sobre a Amazônia com o Ney Matogrosso. Ney estava na Ariola, que era a gravadora que o Mazola era presidente da Ariola, E eu fui lá ver se eles me queriam lá na Ariola, e aí eu fui recusado. Não, o seu momento passou, você devia ter vindo numa outra época. E aí eu voltei triste para casa, mas com uma incumbência de fazer uma música pro Ney Matogrosso, que você faria parte do disco sobre a Amazônia, os índios do Xingu e tal. Então eu falei para o Mazola: guarde o tema da água para mim, que eu enxerguei imediatamente os rios do Brasil. Quando fala de Amazônia, se enxerga a bacia daqueles rios gigantescos e a mata. Então, voltei para casa e fiz em 15 minutos essa música. E ela foi um impacto muito grande para mim. Eu fazer aquilo era muito bonito, eu achava lindo. Eu tinha muito orgulho de ter brotado aquele grão, aquela pepita grande de uma hora para outra, pof, assim. Em 15 minutos você tem uma pepita grande na mão. E eu tinha um amigo que é o Roque de Souza, que é jornalista da Veja, né? Que ele é até um dos editores chefes da Veja hoje ainda. Ele é muito amigo meu, ouviu a música e era meu parceiro também, estávamos fazendo umas músicas juntos. Ele ficou escandalizado: essa música é escandalosamente bonita, não dê pra ninguém, inscreva no festival. E aí eu inscrevi no festival, e aí a história já todo mundo sabe a partir daí. Mas foi assim que foi feito Planeta Água.
0: Então foi assim que nasceu o mega sucesso Planeta Água, composição de Guilherme Arantes, que vamos ouvir na voz do próprio

0: ouvimos Planeta Água, composição e interpretação de Guilherme Arantes, música que, embora tenha sido a favorita do público no festival MPB Shell de 1981, obteve a segunda colocação. A vencedora foi a canção Purpurina, de Jerônimo Jardim, cantada por Lucinha Lins e que foi bastante vaiada pelo público.
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0: Chegou a hora de desvendar como surgiu a música Eu Queria Ser a Cássia Eller, do compositor paulista Péricles Cavalcante. Você lembra?
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0: Autor de dezenas de trilhas sonoras de filmes, Péricles, surgido no cenário musical em 1971, só lançou o primeiro disco, Canções, 20 anos depois, seguidos por Sobre as Ondas, de 1995, Mil e Uma, de 1996, Baião Metafísico, de 2000, e o CD duplo Blues 55, de 2004. Sobre Eu Queria Ser a Cássia Eller, é o próprio Péricles quem nos conta essa interessante história em entrevista a mim concedida no ano de 2007, em Brasília.
3: Em 97 eu fui assistir um show da Catedral chamado Veneno Anti-Monotonia, dirigido pelo Ali Salomão, nosso querido Ali Salomão. E eu gostei do show, é um show que ela cantava só Cazuz, adorei o show. Aí depois, depois do show fui falar com ela, no camarim, e fiz uma brincadeira. Quis elogiar e falei assim, porra, Cássia, se eu fosse um outro artista, eu queria ser você. Aí pensei, eu acho que vou fazer uma música chamada Eu Queria Ser Cássia Eller. Ela deu risada, a gente se abraçou, era um elogio que eu estava fazendo. Bom, alguém ouviu ali na produção e contou para o Ali Salomão, que era o diretor do show. No outro dia ele me ligou, você tem que fazer essa música, Eu Queria Ser Cássia Eller. Eu falei, mas que música? Essa que você falou que ia fazer? Eu falei, não, eu falei de uma brincadeira, um elogio, né? Eu estava querendo ser legal com a Cássia. Cara, eu falei assim, tá, vou pensar, mas eu não acho que não vai rolar música com meses. Como ele ia fazer um disco ao vivo da Cássia, do show, ele queria coisas inéditas. Ele falou, essa música tem que ser, tipo assim, pra Gal vai ser Meu Nome é Gal. Como foi Meu Nome é Gal pra Gal, vai ser pra Cássia Eller, Eu Queria Ser Cássia Eller. Eu falei, acho esquisito. Ele falou, não, você tem que fazer. Meses depois eu fiz, ela gravou, saiu um disco ao vivo, no Veneno Vivo, né, que é o disco ao vivo dela. Com muita dificuldade, ela só cantou uma vez, dois dias da gravação, não cantou nunca mais depois, no que eu acho que ela está totalmente certa, né? Porque você vai cantar uma música dizendo que você quer você, ser você mesmo, ninguém quer ser você, si próprio, né? Imagina, eu jamais cantaria isso. De qualquer maneira, a música ficou muito falada. E depois, no meu disco de 99, eu gravei. Ela era viva ainda, 99. Aí fez sentido, porque aí era uma outra pessoa elogiando uma grande cantora. Aí a história se fechou. Mas muito por causa do Ali Salomão, que me cobrou, assim. e constantemente. É isso, a história é essa.
0: Então, foi assim que o compositor Péricles Cavalcante criou a música Eu Queria Ser a Cássia Eller, gravada pela homenageada no CD Veneno Vivo, de 1998, mas que nós vamos ouvir com a voz do próprio autor.

0: ouvimos Eu Queria Ser a Cássia Eller, composição e interpretação de Péricles Cavalcante. Essa história faz parte do volume 1 do livro Então Foi Assim, Os Bastidores da Criação Musical Brasileira, de autoria de Rui Godinho, e que pode ser encontrado pelo e-mail livro@abravideo.org.br.
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que lhe vem à cabeça quando você escuta Feitio de Oração, uma das mais belas músicas de nosso cancioneiro? Não há como não lembrar do genial Noel Rosa. É ou não é? Noel, apesar de ter vivido apenas 26 anos, foi um dos compositores mais brilhantes que o Brasil conheceu.

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1: Quando se ouve então conversa de botequim, feitiço da vila, Tarzan, o filho do alfaiate, a certeza da genialidade se torna irrefutável. É Noel, o eterno Noel. Mas aonde vão parar os méritos de Oswaldo Gugliano? É, o Vadico, autor dessas irretocáveis melodias. Não se culpe por isso. A culpa é da grande mídia que, ao enaltecer a obra de Noel, relega a importância de seus imprescindíveis parceiros. Dentre eles, Vadico, requintado compositor, excelente pianista e maestro premiado, autor dessas melodias eternas. A história que escolhemos para este capítulo é a de Feitio de Oração, que eu vou contar agora. Sobre Feitio de Oração, que foi a primeira música da parceria de Vadico com Noel Rosa, Carlos Didi

E João Max contam no livro Noel Rosa uma biografia que em fins de 1932, no estúdio da Odeon, o maestro Eduardo Souto ouviu Vadico tocando uma melodia de beleza incomum ao piano. Parou e perguntou: de quem é? Minha. Tem nome? Não. Tem letra? Também não, respondeu Vadico. Espere um instante, disse o maestro. Em pouco tempo, ele estava de volta trazendo Noel pelo braço, que cuidava na sala ao lado das próprias gravações. O maestro apresenta-o ao pianista sem formalidades nem rodeios e sugere que eles trabalhem juntos. Vadico tocou a melodia para Noel, que logo pegou papel e lápis e começou a trabalhar. Dois dias depois, Noel procurou Vadico na Odeon para dizer-lhe que o samba já tinha título e letra. Vadico, ansioso para ver o resultado, foi para o piano. Gostou do título, Feitio de Oração, e ainda mais da letra. No encarte do CD Vadico, da série Eldorado Memória, há outra versão para a origem da melodia. Consta que aos 19 anos, Vadico, morando ainda em São Paulo, escreveu um samba para o primeiro filme sincronizado do Brasil, que tinha como título Acabaram Seus Otários. O samba chamava-se Deixei de Ser Otário. A letra de Deixei de Ser Otário não devia ser grande coisa. Isso explica o fato de Vadico aceitar a substituição sem resistência. O certo é que foi com o dedo de Noel Rosa e como feitio de oração que teve início a parceria que valorizou os versos de Noel e o cancioneiro popular. Então foi assim que nasceu Feitio de Oração, melodia de Vadico e letra de Noel Rosa, que iremos ouvir na voz de Van Lins.

0: ouvimos Feitio de Oração, composição de Vadico e Noel Rosa, na interpretação de Van Lins. Essa história faz parte do volume 2 do livro Então Foi Assim? Os Bastidores da Criação Musical Brasileira, de autoria de Rui Godinho, e que pode ser encontrado pelo e-mail livro@abravideo.org.br. É isso mesmo. Como bem diz a cantora e compositora Ellen Oléria, tá ficando bom, mas vai ficar melhor. Isso porque está na hora de revelar mais uma boa curiosidade da música brasileira. É a história da música instrumental Língua de Preto, composição de Honorino Lopes, nascida em 28 de agosto de 1884, no Rio de Janeiro. Na sequência, a gente vai ouvir um trecho da música na interpretação de Pixinguinha no saxofone e Benedito Lacerda na flauta.
1: Vocês já ouviram dois pretos velhos conversando? Um assim com a voz mais aguda e áspera, meio tati-bitati, expressando-se mais por meio de sons ininteligíveis do que de palavras claras, assim, por exemplo. E o outro com o mesmo processo de fala, mas aí de voz grave, bitonal, cheia de inflexões cantantes, assim. Bem, reparem se a voz do primeiro preto não fica bem imitada por esses sons que o Benedito vai tirar da sua flauta. E se a voz do segundo não fica a calhar nesses sons do saxofone do Pixinga? Bem, aqui está um choro em que ambos vão ter a oportunidade de dialogar à moda dos pretos velhos. O autor do choro, o saudoso pianista Honorino Lopes, quando escreveu, teve a intenção de que a música reproduzisse a fala castanje dos negros velhos, tanto que lhe deu um título bem adequado, Língua de Preto. Vocês, ouvintes, agora entendam essa conversa de Benedito e Pixinguinha falando em Língua de Preto.

0: maravilha. Ouvimos um trecho de Língua de Preto, composição de Honorino Lopes, aos solos de Pixinguinha no saxofone e Benedito Lacerda na flauta. Honorino Lopes morreu tuberculoso aos 25 anos de idade, no dia 19 de agosto de 1909, no Rio de Janeiro. Pois é, subiu a placa de um minuto. Nosso tempo está acabando. Hoje nós ficamos por aqui, mas eu quero confirmar desde já um novo e prazeroso encontro para a próxima semana, neste mesmo horário. Assistente de produção, Ana Cândida Pena. Técnico de gravação, Andrés Artese, da Zen Studios. Edição e montagem, Abra Vídeo. Trilha sonora, Hino ao Músico, composição de Chocolate, Nancy Vanderlei, interpretado por José Cabreira, teclados e arranjos, Roberto Salles, guitarra, Oswaldo Amorim, contrabaixo e Leander Mota, na bateria. Para críticas e sugestões, o e-mail é programa@abravideo.org.br. Repetindo, programa@abravideo.org.br. Agradeço pelo carinho e pela atenção. Um abraço de luz. Até lá.
1: Então, foi assim, os bastidores da criação musical brasileira. 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
2: No inverno, o Brasil se aquenta com as festas juninas. O linguajar do arraiá tem um vocabulário próprio. As palavras de origem francesa ditam um ritmo que os casais devem seguir nas danças juninas. As quadrilhas são inspiradas nos bailes. Os vestidos rodados e as tranças eram usados pelas damas para impressionar os cavalheiros. Festa junina, uma tradição que não cabe apenas em um mês. E a hora certa.
3: 1:16.
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6: A nova fase da Operação Compliance Zero teve como um dos alvos nesta quinta-feira o senador Jacques Wagner, do PT da Bahia. A Polícia Federal cumpriu mandados em endereços do parlamentar em Brasília e Salvador, onde ele estava. A investigação apura o suposto pagamento de R$3.500.000 em propina para que Wagner apoiasse interesses do Banco Master. A relação do senador seria com o empresário Augusto Lima, ligado ao Banco Master e comprador da rede Cesta do Povo do governo baiano. No negócio também foi incluído o Crédito Cesta, cartão de benefício consignado para servidores, aposentados e pensionistas. Em Brasília, os agentes encontraram US$49.000 em espécie. No Congresso, o único pronunciamento foi do presidente do Senado, Davi Alcolumbre.
7: Nós precisamos entender que ninguém nesse país pode ser condenado antes do trânsito em julgado de um processo. E todos nesse país podem ser investigados, todos podem ser ou ter por parte do judiciário algum questionamento, e isso é normal no Estado Democrático de Direito. Mas todos também têm que ter a presunção da inocência.
6: À tarde, em entrevista à TV Band Bahia, Jacques Wagner negou qualquer irregularidade. Sobre os dólares, afirmou que recebeu $70 mil em diárias desde 2019 e guardou parte do valor, além de ter comprado outros dólares, tudo registrado. A PF também investiga se um apartamento de R$2.400.000 no Horto Florestal, em Salvador, teria sido usado como pagamento de propina. Wagner negou irregularidades na compra do imóvel para a filha. Disse ainda que encontrou Daniel Vorkar apenas 2 vezes e que a relação entre os dois é praticamente zero. No Senado, Davi Alcolumbre ressaltou que muitos investigados ao longo da história comprovaram inocência.
7: Muitas autoridades já foram vítimas dessa execração pública e, no passar do tempo, a maioria delas provou que, no decorrer das investigações, conseguiu provar a sua inocência. Mas quando um homem público que vive da sua história sofre uma operação, esse homem público já está condenado perante a sociedade brasileira. Mas a gente precisa ter a compreensão que esse mantra que todo mundo é culpado até que prove que é inocente está errado no Brasil.
6: Ainda pela manhã, o presidente do PT, Edinho Silva, divulgou nota de apoio às investigações e de confiança no senador. O PT da Bahia também se manifestou no mesmo sentido. Para rebater a acusação de que teria favorecido interesses do Banco Master no Congresso, Jacques Wagner afirmou que assinou o pedido de CPI para investigar a instituição e votou contra a chamada emenda Master, apresentada pelo senador Ciro Nogueira. De Brasília, Alan Barbosa.
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20 de junho de 2026. Hoje é o dia do vigilante. Cidade que faz aniversário, Barreiras, na Bahia. E quem sopra a velhinha é a atriz Carolina.

contagiante e emocionante. Vamos nessa, claro. Nas próximas horas tem aquela trilha sonora, informações e muita música boa. É o programa Central da Madrugada que está no ar. Sejam todos muito bem-vindos. É a primeira de hoje, tá pintando agora pra você.

Falou e disse, meus brothers, bem de boa no Central da Madrugada, sejam bem-vindos ao Sabadão, aqui na nossa rádio teve Djavu e Bonde do Forró, 4 semanas de amor, Alcione, Marra de Feroz e também Alanzinho Coreano e o Flavinho Pisada Quente, nós volta cedo, bem de boa, e a gente vai na melhor madrugada, na melhor vibe com Diego e Vitor Hugo.

você ligado curtindo Central da Madrugada, show de bola, Thiago Freitas, nós ouvimos no programa Deu Forró. Vamos a um rápido intervalo, o Central da Madrugada tá de volta já já na sua, na minha, na nossa companhia. É o programa mais vibrante, mais alegre.

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2: Chegando com curiosidades da Copa do Mundo, vamos falar da Copa de 1938. A Alemanha vencia a Suíça por 2-1 quando no intervalo do jogo, integrantes da comissão técnica alemã resolveram enviar um telegrama contando sobre a vitória. No entanto, na etapa final, a Suíça fez 3 gols e ficou com a vaga para a fase seguinte. O Brasil foi o único país da América do Sul que se propôs a encarar uma longa viagem de navio para participar da Copa do Mundo na França. São curiosidades e informações da Copa do Mundo que você só encontra aqui no Central da Copa, da sala de redação, Manuel

0: No inverno, o Brasil se aquenta com as festas juninas. Santo Antônio, São Pedro, São João. A festa junina foi incorporada pela Igreja Católica que cristianizou os antigos povos europeus. Neste sincretismo, a celebração adotou também elementos pagãos, como a fogueira, usada para espantar os maus espíritos e proteger a colheita. Festa junina, uma tradição que não cabe apenas em um mês.
1: Maravilha, que a vibe é boa e nós estamos retornando depois do intervalinho, programa Central da Madrugada, trazendo tranquilidade, boa música e a mensagem que toca no seu coração. E vem aí a nossa mensagem especial de hoje, sábado, dia de desacelerar, refletir sobre a vida, valorizar quem está ao seu lado e curtir esse momento de paz. Sobe o som que tem a mensagem de hoje no Central da Madrugada.
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4: A Bíblia, verdade que nunca desaparece e beleza que nunca desvanece. O tema da nossa mensagem de hoje é: quem tem que mudar somos nós e não a palavra. Bíblia, a palavra escrita de Deus, transforma vidas. A sua mensagem de salvação opera a mais profunda mudança em nossas vidas e também pode mudar a maneira como tratamos as outras pessoas. Ela pode providenciar um firme fundamento para a sociedade com os seus mandamentos claros para instituições como o casamento, a família e a igreja. Mas o que acontece quando os ensinamentos claros da Bíblia, conhecidos por séculos, por crentes e por eruditos, são rejeitados? Os que rejeitam os ensinamentos da Bíblia tentam mudar a palavra. Duas palavras gregas podem explicar isto: exegeses e exegeses. Exegeses é o processo de ler na passagem algo que não está escrito ali, inserindo no texto bíblico um significado que provém de um ponto de vista pessoal. Em contraste, exegeses significa extrair da passagem o significado claro e intencional do mesmo. Nós fazemos isto estudando o texto dentro do contexto, comparando o texto com outras passagens das escrituras que falam do mesmo assunto e usando ferramentas legítimas, tais como os comentários bíblicos. Em vez de tentar mudar a palavra de Deus para que ela se adapte às nossas ideias, vamos permitir que a palavra nos transforme. Ao lermos a sua palavra e a obedecermos, o Espírito Santo de Deus vai mudar-nos e fazer de nós o tipo de pessoa que Deus quer que sejamos. Não mude a palavra de Deus. Deixe que ela o mude. A nossa mensagem de hoje foi baseada na palavra de Deus, no livro de 2 Timóteo, capítulo 3, versículo 16, que diz: toda a escritura é inspirada por Deus e útil. Amigo ouvinte, a Bíblia, a palavra de Deus, é uma verdade que nunca desaparece e uma beleza que nunca desvanece. Reflita sobre isso.
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0: Cláudia Leite.
1: Eu faria mais 10 vezes.
2: Legal, legal. Sempre você na melhor vibe, Claudinha Leite. Beijo incompatível. Participação Marcos e Belucci. João Gomes, Fantasma e Amado Batista, Borboleta Azul. Tudo certinho. Vende música, vende sucesso. Vamos relembrar. Ira.

Da é Pai Pum. A gente fechando por aqui mais um bloco musical e você ligado, curtindo, sempre acompanhando. É a vibe mais gostosa, mais vibrante, mais alegre.

0: Ok, e seguimos conectados no Central da Madrugada. Bom dia! Aqui a gente rola muita música, sucesso, alegria, informação e aquela vibe mais gostosa na madruga. Hoje é sábado, dia de desacelerar e curtir o momento, curtir o final de semana. E agora é hora de curiosidade e memória musical com Eduardo Maidana. Chega junto, Maidana, conta pra gente. O Almanaque Musical é destaque no programa.
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2: Oi, gente, aqui é Eduardo Maidana com mais um Almanac Musical. E hoje nós falamos de Mais Uma Vez, canção composta por Renato Russo e Flávio Ventura em 1986 e lançada como primeiro single do álbum 7 da banda 14 Bis em 1987. A canção traz a participação especial do coautor da música, Renato Russo. Quando teve seu lançamento original, fez pouco sucesso. Porém, quando relançada apenas na voz de Renato Russo em 2003, como primeiro single do álbum póstumo Presente, lançado 7 anos após sua morte, foi um grande sucesso no Brasil, sendo também a mais bem sucedida canção de Renato Russo em carreira solo. Essa versão foi inclusive tema da novela Mulheres Apaixonadas do mesmo ano. A gente recorda a primeira versão com 14 Bis, Mais Uma Vez.
3: O que

turma do pagode, destacamos quem vai ter coragem bem de boa. Bom dia pra você, Bruno e Barreto pra rolar.

Renato e Rafael, nós ouvimos no Central da Madrugada Beber Até Cair. E você, tá gostando do programa? Tá bom demais, Brasil. E em seguida, o Central da Madrugada traz mais sucesso, mais música boa.

0: 2:44.
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0: Oi, gente, hoje é dia 20 de junho, hoje é dia do revendedor e dia internacional do surf. Hoje também é dia do vigilante. Tem aniversário de Cadu Moliterno, ator brasileiro, Sônia Abramo, jornalista e apresentadora de TV, Otávio Mesquita, apresentador e automobilista. Tem também Nicole Kidman, atriz australiana, Marcos Mion, apresentador de TV e Lívia Andrade, modelo, atriz e apresentadora brasileira. Nos fatos históricos, a gente lembra que Alexander Graham Bell instalava o primeiro serviço telefônico comercial do mundo em Hamilton, Ontário, Canadá. Em 1975, o filme Tubarão era lançado nos Estados Unidos, tornando-se o filme de maior bilheteria da época. Em 1979, o filme brasileiro Cabeças Cortadas, de Glauber Rocha, estreava no Brasil depois de 9 anos de censura. E em 1983, a seleção brasileira de basquete masculino conquistava o mundialismo no ginásio do Ibirapuera, em São Paulo. A gente volta com a agenda do rádio amanhã. Grande abraço e até lá.
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0: Terezinha, é o Central da Madrugada, virando o bloco. Segue o som, segue a música, segue a tua companhia sempre, com dicas e alegria pra você, aqui no Central da Madrugada. Éder Machado, o amigão, te faz companhia. Vamos que vamos, tamo que tamo, então sobe o som.
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Manu Batidão no Central da Madrugada, Abismo, bom dia pra você. Ótimo sábado, meu brother. Vamos lá, meus queridos, trio Forrozão.

0: inverno, o Brasil se aquenta com as festas juninas. Trazida para o Brasil pelos portugueses, a celebração ganhou elementos da cultura africana e indígena. Como em toda festa, as comidas típicas não podem faltar por aqui. O trigo foi substituído pelo milho usado na pamonha e na canjica. Festa junina, uma tradição que não cabe apenas em um mês.
1: Tudo bem? Seguimos conectados aqui no Central da Madrugada, levando até você informação e tranquilidade. Agora é hora de dicas de saúde e o sabadão promete. Final de semana na área, dia de desacelerar e aproveitar e curtir os melhores momentos da vida. Então vamos nessa? Vamos relaxar e vamos cuidar um pouco mais da nossa saúde? É a dica de hoje para você curtir no Central. Bom dia!
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3: A banana estimula o apetite. É amplamente usada nas diarreias agudas ou crônicas. Nas diarreias, amasse a banana até a condição de papa. A Organização Mundial de Saúde recomenda a alimentação contínua enquanto permanecer a doença.

gostosa, mais vibrante. Aqui você ouviu Natália Calassanz, que som legal, Deja Vu. Nós voltamos daqui a pouquinho, mais música e alegria. É o Central da Madrugada, minha joinha.

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0: passou a ter que sair de casa à força, levar poucos pertences, passar a viver noutro país para salvar a própria vida. Pois assim vivem milhares de refugiados espalhados pelo mundo, pessoas forçadas a recomeçar por causa de guerras, disputas políticas e perseguições religiosas. O Dia Mundial do Refugiado é celebrado em 20 de junho. Foi instituído pela ONU no ano 2000 para lembrar a situação da África, onde está o maior contingente de refugiados do mundo. Estima-se que no planeta cerca de 40 milhões de pessoas vivam como refugiadas.
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maravilha. Vem comigo, já estamos de volta. É o Central da Madrugada. Informação, boa música e a companhia para quem vive a noite, a madrugada mais alegre do rádio. Vamos nessa. É o Central da Madrugada, minha joinha.

0: Muito obrigada.
1: Bom dia pra você, ótimo final de semana, sabadão gostoso, a madrugada mais vibrante aqui. Ana Castela com Mato Grosso e Matias, tentei te esquecer. Agora vem aí o som de Fala.

O som do sucesso rolou. Marcelinho de Lima, Ela Me Largou. Participação especial de Humberto e Ronaldo. Bom dia pra

0: do Congresso Nacional, senador Davi Alcolumbre, marcou com 30 dias de antecedência sessão conjunta para analisar vetos do presidente. Seria na manhã desta quinta-feira, mas não foi realizada por falta de quórum. Desde o fim da pandemia de Covid-19, o Congresso manteve a rotina de sessões em que parlamentares podem votar remotamente, longe de Brasília. Alguns em suas bases eleitorais, outros em viagens, como agora, para a Copa do Mundo. E ainda pode piorar a partir da próxima semana, quando os festejos juninos se acentuam. Em entrevista coletiva, após ter cancelado a sessão do Congresso, Alcolumbre alegou que os líderes não conseguiram se reunir para acordar a pauta.
1: Porque vocês percebam que uma sessão do Congresso, onde a gente tem praticamente 90 vetos que precisam ser apreciados, e esses 90 vetos trazem para nós 924 dispositivos, é muito trabalhoso, não só para o governo, mas para as lideranças políticas, e eu reconheço isso, e para as assessorias, levantarem o que é possível construir um acordo para que a cédula de votação possa ter um acordo que atenda o governo com os vetos prioritários para sua manutenção e que atenda o Congresso para os vetos prioritários para a derrubada.
0: A votação por meio de cédulas foi implementada em 2015 para dar mais celeridade e eficiência na votação de vetos. Alcolumbre revelou que houve um esforço para diminuir os vetos a serem analisados. Mesmo assim, ainda há insatisfação de parlamentares.
1: Eu vou falar uma coisa para vocês agora que é muito ruim eu falar. Está 100% do Congresso insatisfeito com a pauta de hoje, depois de nós termos feito um esforço extraordinário para tentar colocar. É inacreditável, porque de ontem para hoje, infelizmente, mesmo tirando 300 dispositivos e 20 vetos, as críticas sobre essa pauta ainda estão muito grandes.
0: Deputados e senadores têm 30 dias para deliberar vetos em sessão conjunta do Congresso Nacional. O prazo é contado a partir da data em que a mensagem presidencial informando o veto chega no parlamento. Caso o tempo não seja respeitado, as pautas das duas casas ficam trancadas. Alcolumbre prometeu uma nova sessão em 15 dias. De Brasília, Alan Barbosa.
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3: Perfeito! E seguimos firmes e fortes com Central da Madrugada, trazendo alegria para sua noite. Hoje é sábado, clima do final de semana, dia de relaxar e se divertir. Agora é hora de dar boas gargalhadas, perguntas idiotas, respostas cretinas. Agora para você no Central da Madrugada.

0: mas vem as colegas sem trabalho. Mas vamos trazer aqui, mas vem cá, vem cá. Mas é você, Maguila, é você, Maguila.
1: Não, é a rainha da Inglaterra.
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pra você e por você, Bruno e Marrone, rolou na madrugada, ai que vontade. Agora pinta Japinha Conde, sobe o som, bom dia.

Eles dizem que som legal, Colgão. A gente curtiu aqui na programação, tá legal, tá ótimo. O som que contagia você, a madrugada mais gostosa, mais vibrante. Já já, Éder Machado, o amigão tá de volta. Segura aí.

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1: Na série Curiosidades sobre as seleções da Copa do Mundo de 2026, o episódio vai falar sobre a Coreia do Sul. Quando a gente fala em Coreia do Sul, muita gente lembra logo do K-pop, dos doramas e também da tecnologia. Mas o país vai muito mais além e guarda curiosidades que chamam muita atenção do mundo inteiro. Por lá, a internet está entre as mais rápidas do planeta. E é comum encontrar cafés temáticos de todos os tipos, de gatos, cachorros e até cafés inspirados em séries famosas. Em cidades como Seul, a modernidade impressiona com prédios futuristas e metrôs extremamente organizados. Mas, ao mesmo tempo, os sul-coreanos valorizam muito as tradições. Muitos jovens ainda usam o hanbok, roupa típica tradicional, em datas especiais e visitas a palácios históricos. A educação também é muito a sério lá, com estudantes passando horas e horas em escolas e cursos preparatórios. Na culinária, um dos pratos mais famosos é o rinche, uma conserva apimentada feita geralmente com acelga. O prato é tão importante para os coreanos que existe até um museu dedicado a ele. Outra curiosidade muito interessante é que a idade na Coreia já foi contada de forma diferente do resto do mundo. Durante muitos anos, o bebê já nascia com 1 ano de idade. A regra mudou recentemente para facilitar as relações internacionais. E claro, a cultura pop ajudou a espalhar a imagem da Coreia do Sul pelo planeta. Grupos de K-pop e as séries sul-coreanas, elas conquistaram milhões de fãs e transformaram o país em uma referência mundial no entretenimento. A Coreia do Sul está na Copa do Mundo e vai enfrentar a República Tcheca no dia 11 de junho, data da estreia. Agência Rádio Web com informações das curiosidades da Copa do Mundo, Daniela Esperon.
2: No inverno, o Brasil se aquenta com as festas juninas. Um dos eventos mais aguardados do ano pelos brasileiros, a festa tem origem nos antigos povos pagãos da Europa, como os bárbaros e celtas. Eles comemoravam o início do verão no hemisfério norte, que acontece no mês de junho, e marcava também o começo da colheita. Festa junina, uma tradição que não cabe apenas em um mês.

balada, boa música, sucesso, alegria e você ligado no programa Caldas Minas Gerais, Alô Batalha no Piauí, Caruaru em Pernambuco, Dário Pereira na Bahia, São Bento do Una em Pernambuco, Tucano e Guajeru na Bahia, Brasília de Minas, Minas Gerais, Santa Luísa do Paruá no Maranhão, Acelândia no Acre, Pouso Alegre, Minas Gerais, Salve Poção em Pernambuco, Minhã no Ceará, Toledo no Paraná, Nova Granada, São Paulo, Alô Goiás, Corrente no Piauí, Pedreiras no Maranhão, Presidente Tancredo Neves na Bahia, Brejo da Madre de Deus e também Barreiros em Pernambuco, Missal no Paraná, Alcântaras no Ceará, Medianeira também no Paraná, Ipatinga na Bahia e também Coimbra, Minas Gerais. Todo mundo ligadaço no programa Central da Madrugada. Boa música, sucesso e a tua companhia. Vamos nessa que a noite é uma criança. Chegando mais sucesso na madrugada mais vibrante do rádio. Bom dia pra você.

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Kleber e Cauã, rolamos saúde mental. Agora vem a regueira do Armandinho. Bom dia.

0: esse nosso encontro super especial. Na sequência, mais uma atração chegando por aqui. Éder Machado está desejando a todos um ótimo e abençoado dia com muita paz, ótimas energias. Agradecemos a sua companhia e esperamos você na próxima edição. Fui!
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5: 19 de junho de 2026. PL do primeiro emprego é vetado integralmente pelo governo Lula. Projeto que encarece acesso à justiça prevê custas de até R$107 mil. Eu sou Ailton Moreno e o Rádio Notícias está no ar.
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0: governo veta projeto que previa jornada de 44 horas para jovens. Proposta de primeiro emprego também oferecia benefícios a empresários. Quem traz mais detalhes é Ana Lúcia Caldas.
1: O projeto de lei que criava o contrato do primeiro emprego para jovens de 18 a 29 anos foi vetado integralmente pelo governo federal. A medida foi publicada nesta quinta-feira no Diário Oficial da União. O projeto alterava a consolidação das leis do trabalho, a CLT, e a Lei Orgânica da Seguridade Social. Exigia jornada de 44 horas, o que vai na contramão da proposta de fim da escala 6x1 e da redução da carga semanal de trabalho para 48 horas sem redução salarial, que é defendida pelo governo. Além disso, dificultaria a compatibilização da experiência profissional com o prosseguimento dos estudos. O projeto de lei vetado ainda concedia aos empregadores benefícios tributários e previdenciários sem vantagens aos jovens trabalhadores e ameaçava a lei da aprendizagem, conhecida como lei do aprendiz, que hoje garante direitos como a jornada reduzida e a capacitação profissional no ambiente de trabalho. Segundo o Ministério do Trabalho e Emprego, a lei do aprendiz foi responsável nos últimos 26 anos por abrir as portas do mercado formal de trabalho para mais de 6 milhões de jovens. Em Brasília, Ana Lúcia Caldas.
0: Um projeto em tramitação no Senado prevê aumento expressivo nas custas cobradas pela Justiça Federal e pelo Superior Tribunal de Justiça. O texto, já aprovado pela Câmara, atualiza tabelas congeladas desde 2000. As custas das ações cíveis passariam de 1% para 2% a 3% do valor da causa, com teto de R$107 mil. Se o teto fosse corrigido apenas pela inflação, desde o ano de 2000, resultaria em aproximadamente R$8 mil. O projeto cria 5 fundos financiados pela arrecadação das custas, incluindo o Fundo de Fortalecimento da Justiça Federal e o Fundo Especial do STJ. Especialistas afirmam que o reajuste pode dificultar o acesso à justiça, especialmente para recursos em segunda instância. O projeto segue em análise no Senado.
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0: 5:13.
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0: Oi, gente, hoje é dia 20 de junho, hoje é dia do revendedor e dia internacional do surf. Hoje também é dia do vigilante. Tem aniversário de Cadu Moliterno, ator brasileiro, Sônia Abramo, jornalista e apresentadora de TV, Otávio Mesquita, apresentador e automobilista. Tem também Nicole Kidman, atriz australiana, Marcos Mion, apresentador de TV e Lívia Andrade, modelo, atriz e apresentadora brasileira. Nos fatos históricos, a gente lembra que Alexander Graham Bell instalava o primeiro serviço telefônico comercial do mundo em Hamilton, Ontário, Canadá. Em 1975, o filme Tubarão era lançado nos Estados Unidos, tornando-se o filme de maior bilheteria da época. Em 1979, o filme brasileiro Cabeças Cortadas, de Glauber Rocha, estreava no Brasil depois de 9 anos de censura. E em 1983, a seleção brasileira de basquete masculino conquistava o mundialismo no ginásio do Ibirapuera, em São Paulo. A gente volta com a agenda do rádio amanhã. Grande abraço e até lá.
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0: sequência. Daqui a pouco a gente volta.
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0: Senhoras e senhores, final do Parada Sertaneja. A você, o nosso melhor muito obrigado. E o convite, a gente se encontra no próximo. Tchau, obrigado.
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0: 6:06.
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2: A nova fase da Operação Compliance Zero teve como um dos alvos nesta quinta-feira o senador Jax Wagner, do PT da Bahia. A Polícia Federal cumpriu mandados em endereços do parlamentar em Brasília e Salvador, onde ele estava. A investigação apura o suposto pagamento de R$3.500.000 em propina para que Wagner apoiasse interesses do Banco Master. A relação do senador seria com o empresário Augusto Lima, ligado ao Banco Master e comprador da rede Cesta do Povo do governo baiano. No negócio também foi incluído o Crédito Cesta, cartão de benefício consignado para servidores, aposentados e pensionistas. Em Brasília, os agentes encontraram $49.000 em espécie. No Congresso, o único pronunciamento foi do presidente do Senado, Davi Alcolumbre.
3: Nós precisamos entender que ninguém nesse país pode ser condenado antes do trânsito em julgado de um processo. E todos nesse país podem ser investigados, todos podem ser ou ter, por parte do judiciário, algum questionamento, e isso é normal no Estado Democrático de Direito. Mas todos também têm que ter a presunção da inocência.
2: À tarde, em entrevista à TV Band Bahia, Jax Wagner negou qualquer irregularidade. Sobre os dólares, afirmou que recebeu $70.000 em diárias desde 2019 e guardou parte do valor, além de ter comprado outros dólares, tudo registrado. A PF também investiga se um apartamento de R$2.400.000 no Horto Florestal em Salvador teria sido usado como pagamento de propina. Wagner negou irregularidades na compra do imóvel para a filha. Disse ainda que encontrou Daniel Vorkar apenas duas vezes e que a relação entre os dois é praticamente

0: praticamente zero. No Senado, Davi Alcolumbre ressaltou que muitos investigados ao longo da história comprovaram inocência.
1: Muitas autoridades já foram vítimas dessa execração pública e no passar do tempo a maioria delas provou que no decorrer das investigações conseguiu provar a sua inocência. Mas quando um homem público que vive da sua história sofre uma operação, esse homem público já está condenado perante a sociedade brasileira. Mas a gente precisa ter a compreensão que esse mantra que todo mundo é culpado até que prove que é inocente está errado no Brasil.
0: Ainda pela manhã, o presidente do PT, Edinho Silva, divulgou nota de apoio às investigações e de confiança no senador. O PT da Bahia também se manifestou no mesmo sentido. Para rebater a acusação de que teria favorecido interesses do Banco Master no Congresso, Jacques Wagner afirmou que assinou o pedido de CPI para investigar a instituição e votou contra a chamada emenda Master, apresentada pelo senador Ciro Nogueira. De Brasília, Alan Barbosa.
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0: do Mundo 2026 traz curiosidades. Hoje iremos falar dos jogadores mais velhos que estão disputando essa Copa do Mundo. A edição 2026 pode entrar para a história com uma das maiores concentrações de jogadores acima de 40 anos em Copas recentes. Alguns nomes históricos ainda devem estar em campo e, se entrar em campo na estreia, podem reescrever recordes mundiais. Entre os mais velhos estão Craig Gordon, 43 anos, da Escócia; Cristiano Ronaldo, 41 anos, Portugal; Luka Modric, 40 anos, Croácia; Guilherme Ochoa, 40 anos, do México; Andy Dzeko, 40 anos, da Bósnia; Manuel Neuer, 40 anos, Alemanha; Fernando Muslera, 40 anos, do Uruguai; e Vozinha, 40 anos, Cabo Verde. Caso todos entrem em campo, alguns deles podem figurar entre os jogadores mais velhos da história das Copas do Mundo. O recorde absoluto ainda pertence ao goleiro Essam El Haddari, do Egito, recordista com 45 anos de idade na Copa de 2018. São curiosidades da Copa do Mundo que você acompanha aqui no Central da Copa, da sala de redação, Manuel Silva, para o Central da Copa.
1: No inverno, o Brasil se aquenta com as festas juninas. Em qualquer lugar em que se celebre, o que não pode faltar é o clima de alegria e o ritmo envolvente do baião, shot, chachado e forró. Reco-reco, violão, cavaquinho, triângulo e a sanfona são os instrumentos que também marcam a alegria nos festejos. Festa junina, uma tradição que não cabe apenas em um mês.
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3: Olá, Brasil, está no ar o Central de Notícias e vamos aos destaques desta hora.
4: A Justiça de São Paulo aceitou a denúncia apresentada pelo Ministério Público Estadual e tornou ré a influenciadora e advogada Deolane Bezerra por supostos crimes de lavagem de dinheiro e organização criminosa ligados ao primeiro comando da capital, PCC. A influenciadora, que está presa na penitenciária feminina de Tupi Paulista, no interior de São Paulo, tem 10 dias para apresentar respostas à acusação. Ela foi detida no dia 21 de maio durante a Operação Vernix. São Paulo registra um novo caso de febre amarela. O paciente tem 55 anos, sem histórico de vacinação e mora em Lagoinha, no Vale do Paraíba. A região concentra a maioria dos casos da doença neste ano.
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1: Olá, amigos e amigas, quero partilhar com vocês mais uma pequena reflexão que busca ser gotas de espiritualidade no nosso viver, conviver e lutar diário. No Evangelho de João, capítulo de 1 a 10, onde começam as palavras de Jesus, Jesus sendo colocado, refletindo sobre o bom pastor, e pastor que não é uma liderança inicialmente religiosa, mas política, né? Jesus é muito duro, provoca o poder religioso e político quando diz que o dever do pastor é tirar as ovelhas da segurança religiosa que o templo oferece. Ele quer, de fato, que ouçamos a sua palavra para além e mesmo para fora dos templos. Diz claramente e sem meias palavras que esses pastores não entraram no aprisco das ovelhas pela porta, e sim pela janela. Quem entra pela janela é ladrão e assaltante. Portanto, Jesus diz que, ao ser nomeado pelos romanos e não escolhido pelos fiéis e por critérios da própria religião, eles não são pastores legítimos. Portanto, no capítulo 10 do Evangelho de João, a comunidade do discípulo amado denuncia o clero que colabora com políticas opressoras e se aproveita disso como autoridade religiosa. Sobre isso, esse evangelho parece mais duro do que o Papa Francisco, que chamou o clericalismo de câncer para a igreja. Jesus diz literalmente que esses pastores são ladrões e exploradores do povo. O que ele não diria hoje, ao saber que dos 10 brasileiros mais ricos do mundo, 2 são pastores pentecostais e há padres católicos que cobram mais de 100 mil reais para, em algum estádio, cantarem músicas que ignoram a dimensão social do Evangelho de Jesus Cristo. Depois de denunciar como agem os falsos pastores, Jesus explica como age quem é pastor ou pastora de verdade. Na época em que o Evangelho de João foi escrito, final do primeiro século da era cristã, o Templo de Jerusalém tinha sido destruído e não existia mais. Na época do Evangelho, o aprisco das ovelhas não era mais o templo, e sim as sinagogas. Foram os chefes das sinagogas que agora ouviram essas palavras. Foi para eles que o Jesus do Evangelho de João diz que a função de quem é verdadeiro pastor ou pastora é abrir a porta do aprisco ou do curral, chamar as ovelhas uma a uma por seu nome e tirá-las de lá para levá-las aos campos onde houver pastagem e alimento. De fato, na época antiga, na região rural, os apriscos, os currais, eram públicos. Cada curral reunia rebanhos de vários proprietários. Serviam para guardar as ovelhas durante a noite, protegidas de ladrões e de feras. Pela manhã, cada pastor vinha, chamava cada ovelha por seu nome e as ovelhas de cada rebanho saíam para os campos, conduzidas pelo seu pastor. Fique com essa reflexão, com essa mensagem. Fique com um abraço terno de Frei Gilvander Moreira. Que o Deus, que é infinito amor, nos abençoe. E até o próximo Palavras de Fé.
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3: Horas e 19 minutos.
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0: Obrigado!
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2: No inverno, o Brasil se aquenta com as festas juninas. O linguajar do arraiá tem um vocabulário próprio. As palavras de origem francesa ditam um ritmo que os casais devem seguir nas danças juninas. As quadrilhas são inspiradas nos bailes. Os vestidos rodados e as tranças eram usados pelas damas para impressionar os cavalheiros. Festa junina, uma tradição que não cabe apenas em um mês.
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Seis horas e 40 minutos.

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0: Obrigado, minha turma.
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3: O nome dessa é Chuva de Molhar Bobo.

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1: Mike Rodrigo
2: e Gabi Gilmar.
1: Pilantra ela.
3: Pois igual. Sim.

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3: A Colômbia venceu o Uzbequistão por 3-1 pela primeira rodada do Grupo K da Copa do Mundo de 2026. A seleção sul-americana saiu na frente ainda no primeiro tempo e mostrou maior eficiência nas finalizações, controlando as principais ações da partida. O Uzbequistão tentou equilibrar o confronto e chegou a marcar, mas encontrou dificuldades para conter o ataque colombiano. Na etapa final, a Colômbia confirmou a superioridade e ampliou a vantagem para garantir os 3 pontos na estreia. Com a vitória, os colombianos assumiram posição de destaque no Grupo K, que também conta com Portugal e República Democrática do Congo. Já o Uzbequistão inicia a competição sem pontuar e precisará buscar a recuperação nas próximas rodadas para seguir sonhando com a classificação.
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4: 7:02.
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é dia 20 de junho, hoje é dia do revendedor e dia internacional do surf. Hoje também é dia do vigilante. Tem aniversário de Cadu Moliterno, ator brasileiro, Sônia Abramo, jornalista e apresentadora de TV, Otávio Mesquita, apresentador e automobilista. Tem também Nicole Kidman, atriz australiana, Marcos Mion, apresentador de TV, e Lívia Andrade, modelo, atriz e apresentadora brasileira.

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6: Vem aí o 12º lugar.

0: Quem gostou, solta o gritão.
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0: Michelzinho, puxa aquela assim, ó.

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1: Fim de semana no Brasil será marcado pela despedida do outono e pela chegada do inverno. A estação começa no próximo domingo pela manhã, com a promessa de aumento de chuvas na região sul e redução de chuvas na área entre sudeste, centro-oeste e interior do nordeste. Mas para este final de semana, a especialista em meteorologia da empresa TempoOK, Maria Clara Sasaki, diz que a previsão deve ser de mais chuva no sul, no sudeste e também no centro-oeste do país.
2: Teremos uma linha de instabilidade avançando e essa chuva pode ser de moderada a forte intensidade, pegando Santa Catarina, Paraná, Mato Grosso do Sul, estado de São Paulo também. Então é uma chuva bem atípica, pode vir com trovoadas, pode vir com rajadas de vento no interior dos estados.
1: Segundo Maria Clara, a chuva deve continuar na semana que vem e perder intensidade apenas na virada de junho para julho. Além da chuva, a chegada do inverno deve aumentar o frio entre as áreas do sul e do sudeste, já entre sábado e domingo, com chance de geada a partir da próxima semana.
2: Devemos ter aí sensação de frio pelo estado de São Paulo, Rio de Janeiro, metade sul de Minas Gerais e até estado de Mato Grosso do Sul. E depois que estas instabilidades que atuam neste final de semana se afastarem ali da região sul do país, teremos a atuação de uma massa de ar frio mais intensa que pode trazer o risco de geadas lá para a próxima sexta-feira, e essa geada pode atingir algumas áreas de Mato Grosso do Sul de forma fraca, áreas também do estado de São Paulo e pegando a região sul do Brasil.
1: Quem deve passar calor no fim de semana é a população de Goiás, do Distrito Federal, parte de Minas Gerais. É também o caso do litoral do Nordeste, mas no Norte, a chuva deve atingir algumas áreas.
2: Para as áreas litorâneas do Nordeste, a temperatura no final de semana deve ficar aí em torno de 29, de 30 graus. No extremo norte do Brasil também tem possibilidade de chuva, então norte do Pará, Amapá, Roraima, norte do Amazonas, são áreas que têm estabilidade, tempo abafado, temperaturas perto de 30 graus e uma chuva que também pode ser até de moderada a forte intensidade.
1: A especialista em meteorologia da TempoOK acrescenta que o inverno deste ano deve ser marcado pela evolução do fenômeno climático El Niño, que deve aumentar as temperaturas no norte, nordeste e centro-oeste, aumentando o risco de queimadas, e deve aumentar as chuvas no sul, com risco de enchentes e impactos para colheitas. Produção e reportagem, Breno Zon.

0: Na série Curiosidades sobre as seleções da Copa do Mundo de 2026, o assunto deste episódio é a Bósnia. E uma das primeiras coisas que se nota é o nome do país, Bósnia e Herzegovina. Ele reflete a divisão geográfica do território em duas regiões principais. Bósnia é a parte norte e centro, enquanto Herzegovina é o sul. É um país fascinante, conhecido por sua rica mistura cultural entre Ocidente e Oriente. Uma história resiliente de paisagens montanhosas e deslumbrantes. Destaques incluem Sarajevo, que tem um dos primeiros sistemas de bondes elétricos da Europa, uma forte cultura de café e também uma faixa litorânea de apenas 20 quilômetros. E o que falar da culinária bósnia? Uma deliciosa mistura de influências. Entre os pratos mais famosos estão o cevap, que são pequenas salsichas de carne servidas com pão. E o burek, que é uma massa folhada recheada com carne ou com queijo. Agora, se você gosta de doce, a Bósnia é um excelente lugar. Os amantes vão adorar a variedade de sobremesas, com a tradicional baklava e também o turrafchá, que é uma maçã cozida recheada com nozes. Agora, se você é fã de café, vai adorar o café bósnio. Ele é preparado de maneira semelhante ao café turco, um pó fino e com água quente, mas servido em pequenas xícaras e com um cubinho de açúcar ou um doce típico dentro. O mais legal é que tomar café na Bósnia não é apenas sobre a bebida em si, mas sobre o ritual. Sente-se em um café à beira do rio e aproveite a experiência. Esse é o lema da Bósnia e do café, que é precioso por lá. A Bósnia está na Copa do Mundo de 2026 e vai estrear diante do Canadá em Toronto no dia 12 de junho. Com curiosidades da Copa do Mundo, Daniela Esperon.
1: Uma amiga sua ou conhecido tiver feito uma cirurgia plástica, jamais comente sobre sua mudança. E sim, diga que está bem, dando a devida entonação de voz.
2: Festas juninas ocorrem nos quatro cantos do Brasil. Além da alegria, da dança, música e das comidas típicas presentes nestas comemorações, as tradicionais festas juninas brasileiras incluem a fogueira, a quadrilha, os comes e bebes. Então, não fique de fora. Reúnam seus familiares e amigos e faça uma bela festa junina.
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0: Obrigado, padrinho.
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0: resolver frente a frente com o senhor.
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1: Sete horas e 30 minutos.
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7: A Polícia Federal realizou buscas em endereços ligados ao senador Jacques Wagner, do PT da Bahia, como parte de uma nova fase da operação que investiga o chamado Caso Master. As investigações apontam para uma rede de conexões entre o dono do Banco Master, Daniel Vorcaro, e políticos de diversas esferas. Documentos da PF indicam que Vorcaro teria ligações com políticos tanto do governo Lula quanto do ex-presidente Jair Bolsonaro e que a operação busca aprofundar as apurações sobre possíveis favorecimentos e irregularidades. Outros nomes, como o senador Ciro Nogueira e o presidente da Câmara, Hugo Mota, também foram mencionados em relação ao caso.
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0: final de semana, sexta-feira, hoje é 19 de junho, e a gente chega com o capítulo de A Nobreza do Amor. Pra hoje, sexta-feira, Geidal desconfia de que Kenya está sendo influenciada por alguém contra ele. O Nildo constata que a febre de Tonho cedeu. Alika e Niara disfarçam quando Caetana comenta sobre Tonho ter chamado o nome da princesa. Carrapato deixa Barro Preto. Salma se desespera com o estado de saúde de Tonho. E Fátima repreende a filha. Ainda hoje, Mirinho provoca Lúcia. Bartô procura Viriato com um pedido inusitado. Manuel beija Ana Maria e afirma que a pedirá em namoro para sua família. Geidal deduz que Kenya continua seu romance com Dumi. Exige que Pascoal flagre a princesa. Ainda hoje, Onildo anuncia que Tonho passará por uma nova cirurgia. Tudo isso hoje, sexta-feira, em A Nobreza do Amor, né? Agora a gente traz o capítulo para esta sexta-feira de Coração Acelerado.
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0: Pra hoje, Zilá conhece a Melly e se interessa em contratá-la. Nayane pede que Zilá pressione Ronê. Zilá revela a Nayane que ela e Ronê estão namorando. Eduarda e Leandro se encontram. Agrade João Raul se emocionam ao ouvir o sucesso de sua canção. Leandro aconselha Eduarda sobre a sua carreira. Gael conta a Nayane sobre sua relação com Ana Castela. E Bará convida a Eve Vânia para sair. Ainda hoje...

0: chegando por aqui com mais um resumo de novelas. Hoje, sábado, 20 de junho, final de semana, né? Em A Nobreza do Amor, hoje, a Lúcia nota o comportamento de Mirinho. Marta repreende os ciúmes de Virgínia. Ana Maria comenta com Graça sobre seu namoro com Manuel. E olha, Fortunato alerta Manuel sobre seu namoro com Ana Maria. Ainda hoje, Belmira insinua Viriato que acredita que Geraldo esteja apaixonada por Carrapato. O Nildo dobra a dose do remédio sem saber que foi sabotado por Mirinho, tá? No capítulo de hoje, Gendal pressiona Kênia a participar do evento em que escolherá a sua nova esposa. E o Nildo descobre que o medicamento Detonho foi sabotado. Tudo isso hoje em A Nobreza do Amor. E agora tá na hora de acelerar o coração. Um capítulo de hoje de coração acelerado. E pra hoje, então?
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0: Pra hoje, Palhares e Sinara identificam suas diferenças e desabafam com Zeca e Nora, respectivamente. Eduarda pede agrado para incluir música solo no álbum. Influenciado pela infusão de ervas dada por Nayane, João Ramos

0: perfeito, né? Ele não é assim, o João Raul. Então, gente, tudo isso vai acontecer nesse sabadão em Coração Acelerado, né? E a gente volta rapidinho com o capítulo de hoje de Quem Ama, Cuida. Fica por aqui, eu volto já já.
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3: Isso é mais um sucesso do Natazinho.

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0: Tamo junto, meu irmão. É hit, papai.
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1: 7:43.
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1: Vem aí a mais tocada da semana. Primeiríssima.

0: Posso levantar a mão nesse
1: momento? Renato Gaúcho não é mais técnico do Vasco. O clube informou, em nota oficial, na noite desta quinta-feira, que houve o desligamento do treinador, que não tem multa rescisória e nem nada a pagar ao treinador e nem se ele pedisse para sair. Portanto, o Renato, que foi contratado no começo de março, fez 22 jogos sob o comando do Vasco, com 9 vitórias, 6 empates e 7 derrotas. Sob seu comando, a equipe fez 33 gols e sofreu 31. O detalhe é que o principal motivo dessa saída de Renato Gaúcho foi o desgaste em relação aos jogadores. Alguns atletas não gostavam da forma como ele se pronunciava em coletivas de imprensa, colocando na conta do time o mau desempenho do jogo e também dos resultados. Além disso, a relação com os jogadores colombianos no elenco também ficou bastante estremecida, principalmente com um dos destaques do time, o Andrés Gómez, que inclusive está defendendo a seleção da Colômbia nesta Copa do Mundo, e também Marino Nestroza, que foi contratado para ser um dos jogadores importantes do elenco vascaíno, mas pouca oportunidade teve sob o comando de Renato. Agora o Vasco vai em busca de um novo treinador, já que o clube vai voltar aos trabalhos, o elenco se reapresenta na próxima semana, já para começar a preparação visando o segundo semestre de 2026. Do Rio de Janeiro, Daniela Esperon.
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3: Hora certa. 8 horas em ponto.

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1: O presidente do Congresso Nacional, senador Davi Alcolumbre, marcou com 30 dias de antecedência sessão conjunta para analisar vetos do presidente. Seria na manhã desta quinta-feira, mas não foi realizada por falta de quórum. Desde o fim da pandemia de Covid-19, o Congresso manteve a rotina de sessões em que parlamentares podem votar remotamente, longe de Brasília. Alguns em suas bases eleitorais, outros em viagens, como agora, para a Copa do Mundo. E ainda pode piorar a partir da próxima semana, quando os festejos juninos se acentuam. Em entrevista coletiva, após ter cancelado a sessão do Congresso, Alcolumbre alegou que os líderes não conseguiram se reunir para acordar a pauta.
2: Porque vocês percebam que uma sessão do Congresso, onde a gente tem praticamente 90 vetos que precisam ser apreciados, e esses 90 vetos trazem para nós 924 dispositivos, é muito trabalhoso, não só para o governo, mas para as lideranças políticas, e eu reconheço isso, e para as assessorias levantarem o que é possível construir um acordo para que a cédula de votação possa ter um acordo que atenda o governo com os vetos prioritários para sua manutenção e que atenda o Congresso para os vetos prioritários para a derrubada.
1: A votação por meio de cédulas foi implementada em 2015 para dar mais celeridade e eficiência na votação de vetos. Alcolumbre revelou que houve um esforço para diminuir os vetos a serem analisados. Mesmo assim, ainda há insatisfação de parlamentares.
2: Eu vou falar uma coisa para vocês agora que é muito ruim eu falar. Está 100% do Congresso insatisfeito com a pauta de hoje, depois de nós termos feito um esforço extraordinário para tentar colocar. É inacreditável, porque de ontem para hoje, infelizmente, mesmo tirando 300 dispositivos e 20 vetos, as críticas sobre essa pauta ainda estão muito grandes.
1: Deputados e senadores têm 30 dias para deliberar vetos em sessão conjunta do Congresso Nacional. O prazo é contado a partir da data em que a mensagem presidencial informando o veto chega no parlamento. Caso o tempo não seja respeitado, as pautas das duas casas ficam trancadas. Alcolumbre prometeu uma nova sessão em 15 dias. De Brasília, Alan Barbosa.
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4: Queridas e queridos, é para nós que fazemos o programa uma oportunidade de colaborar. Agora são mil maneiras, mil coisas para falar, mil assuntos, não é?

0: Conforto interior. As pessoas estão tão sem esse conforto interior, não é, doutora Edith?
1: Com certeza.
0: Não é? Sem esse conforto, esse apoio, essa força de sustentação, de sustentar a alegria, sustentar a felicidade, sustentar a satisfação de viver, né? Sustentar. Essas coisas vão caindo, caindo. Qualquer oportunidade da revolta, da gritaria, certo? Da comentários condenáveis, muitos condenáveis, muitos comentários, não é? Então peço assim: procuro-te a ti, ó Deus, Deus da minha alma, para que me dês um conforto. Um conforto interior, precisamos desse conforto. Deus, uma força que levante as minhas forças. Uma força, que é a força maior, força de Deus, né? Que levante as minhas forças. Minhas forças que eu deixo esquecidas, desprezadas.
1: Que eu não cultivo.
0: Eu não cultivo, certo? Uma paz que anime a minha paz, que venha de ti, Senhor. Uma paz que desperte a minha paz, que dê condições da minha paz viver, não é? És, Senhor, a máxima luz, a grande mão, o único caminho. Mostras a direção certa. Mostra-me, Senhor, a direção certa. Sustenta o meu coração, dás esperanças concretas. E tu me olhas querendo que eu me regenere. Olha, porque às vezes nós queremos que Deus também faça tudo por nós. Me levante, me leve, me faz tudo pela gente. E na oração diz: e tu que me olhas, tu me olhas querendo que eu me regenere, me eleve, aumente a resistência à tristeza, ao mal, ao pessimismo, à falta de alegria, à insatisfação, certo? Obtenham um ânimo que comece desde já. Senhor, Senhor que me escutas, põe um ânimo em mim que me comece desde já para produzir resultados. Pensando assim, obtenham a fé forte. Ponham a mente e as emoções a repousarem no teu ser. Certo? E também ponho as emoções, certo? A mente a repousar onde devem de fato ficar. Ou seja, ficar sobre o meu comando, a minha certeza de grandeza interior, a minha certeza de poder obter a paz. A minha certeza de poder despertar o ânimo. Tudo isso pedimos a Deus. Estamos aqui nessa rádio falando para vocês e pedindo a Deus também. Por todos e por todas. Porque são tantos de nós que vivemos sem esse conforto interior. Sem uma oração, sem uma esperança forte, sem um desejo de progresso verdadeiro, sem uma esperança do amanhã, uma esperança de luz, de beleza, de melhoria, de paz, vivemos assim, jogados na esteira do mundo, à toa. À toa? Não. Nós é que pensamos que estamos à toa. Mas Deus tem um propósito para nós. Deus nos pôs aqui e está atuando dentro de nós.

0: atua só forte, não, só fora. É, né? Quando nós pedimos a Deus, Deus, me dê isso, me dê aquilo, me dê tal coisa, tal coisa, tal coisa. Nós também temos condições de pedir a Deus que me dê força. Não é só pedir coisas, benefícios, que Deus faça tudo por mim. Eu não faço nada. Deus faz tudo por mim. É ou não é? Não pode, né, doutora Edith?
1: Exatamente. Nós estávamos conversando no carro sobre isso. Em que, por exemplo, tem letras de música, é só uma expressão. Não é uma crítica, é uma expressão, né? Inclusive em letras de música. O acaso vai me convencer, né? E eu não vou estar sozinho. É uma música muito conhecida, brasileira, né? E outras tantas, em que a gente acha, a gente delega a nossa parte, a nossa responsabilidade, né? Total em Deus. Né? Como é que foi a frase que você me falou hoje no carro? Do Deus é quem vai ver, como é que é?
0: É, falava assim, o futuro a Deus pertence.
1: Ah, sim, sim, sim.
0: Então, nós até pensamos sobre esse tema, né? E encaixa aqui no que nós estamos falando
1: sim,
0: hoje.
1: Sim, claro, por isso que eu lembrei.
0: Que nós deixamos o nosso futuro tudo entregue ao que vem, do jeito que vier e tal. Mas nós podemos colaborar para o nosso futuro. Ou seja, não praticando atos condenáveis, atos que vêm depois da consequência ruim para nós, prejudicando o nosso futuro. Não é?
1: Com certeza.
0: Imagine se nossos irmãos, sei, estão prisioneiros, fizeram coisas horríveis por aí. Fizeram.
1: Uhum.
0: Olha o futuro. Mancharam o próprio futuro. Podia ser tudo diferente. Mas praticaram. Então, gente, olha, uma parte da vida está na mão de Deus, sim. De fato, né? Deus que está no comando da vida de todos nós. Mas uma parte fundamental está em nossas mãos. É em nossas mãos acalentar o sorriso, em nossa mão acalentar a esperança, fazer o bem, certo? Compreender, ter paciência.
1: Deixa eu te fazer uma colocação, né? Uma colocação para vocês. Deus, que é Deus, confia na gente. E parece que muitas vezes a gente não confia em Deus.
0: É.
1: É em si próprio. Ora, se ele confiou e confia na gente, não é?
0: Graças a Deus.
1: Vamos,
0: né?
1: Graças a Deus.
0: Graças a Deus, deixar um abraço aqui para você que nos ouve, né? Não é?
1: Uhum.
0: Não precisa deixar tudo para que Deus faça. Você também pode fazer. Nasce de você o sorriso, o bom olhar, um gesto positivo, uma ajuda. Tem tanta coisa que nós fazemos. Um grande abraço e vamos em frente.
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4: Semana no Brasil será marcado pela despedida do outono e pela chegada do inverno. A estação começa no próximo domingo pela manhã, com a promessa de aumento de chuvas na região sul e redução de chuvas na área entre sudeste, centro-oeste e interior do nordeste. Mas para este final de semana, a especialista em meteorologia da empresa TempoK, Maria Clara Sasaki, diz que a previsão deve ser de mais chuva no sul, no sudeste e também no centro-oeste do país.
5: Teremos uma linha de instabilidade avançando e essa chuva pode ser de moderada a forte intensidade, pegando Santa Catarina, Paraná, Mato Grosso do Sul, estado de São Paulo também. Então é uma chuva bem atípica, pode vir com trovoadas, pode vir com rajadas de vento no interior dos estados.
4: Segundo Maria Clara, a chuva deve continuar na semana que vem e perder intensidade apenas na virada de junho para julho. Além da chuva, a chegada do inverno deve aumentar o frio entre as áreas do sul e do sudeste, já entre sábado e domingo, com chance de geada a partir da próxima semana.
5: Devemos ter aí sensação de frio pelo estado de São Paulo, Rio de Janeiro, metade sul de Minas Gerais e até estado de Mato Grosso do Sul. E depois que estas instabilidades que atuam neste final de semana se afastarem ali da região sul do país, teremos a atuação de uma massa de ar frio mais intensa que pode trazer o risco de geadas lá para a próxima sexta-feira, e essa geada pode atingir algumas áreas de Mato Grosso do Sul de forma fraca, áreas também do estado de São Paulo e pegando a região sul do Brasil.
4: Quem deve passar calor no fim de semana é a população de Goiás, do Distrito Federal, parte de Minas Gerais. É também o caso do litoral do Nordeste, mas no Norte, a chuva deve atingir algumas áreas.
5: Para as áreas litorâneas do Nordeste, a temperatura no final de semana deve ficar aí em torno de 29, de 30 graus. No extremo norte do Brasil também tem possibilidade de chuva, então norte do Pará, Amapá, Roraima, norte do Amazonas, são áreas que têm estabilidade, tempo abafado, temperaturas perto de 30 graus e uma chuva que também pode ser até de moderada a forte intensidade.
4: A especialista em meteorologia da Tempoque acrescenta que o inverno deste ano deve ser marcado pela evolução do fenômeno climático El Niño, que deve aumentar as temperaturas no norte, nordeste e centro-oeste, aumentando o risco de queimadas, e deve aumentar as chuvas no sul, com risco de enchentes e impactos para colheitas. Produção e reportagem, Breno Zonta.

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1: Recebi aqui uma mensagem agora de Volta Redonda, Rio de Janeiro, minha querida ouvinte Wanda, nos informando que ouve todo dia o nosso programa em Volta Redonda. Obrigado, viu, Wanda? Obrigado pela mensagem e obrigado também pela audiência.
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3: No inverno, o Brasil se aquenta com as festas juninas. Santo Antônio, São Pedro, São João. A festa junina foi incorporada pela Igreja Católica, que cristianizou os antigos povos europeus. Neste sincretismo, a celebração adotou também elementos pagãos, como a fogueira, usada para espantar os maus espíritos e proteger a colheita. Festa junina, uma tradição que não cabe apenas em um mês.
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5: No Pergunte ao Doutor de hoje, vamos falar da bulimia e da anorexia nervosa, duas graves doenças relacionadas a transtornos alimentares de fundo emocional, que tem como principal característica o medo de ganhar peso. Pessoas que sofrem destes distúrbios têm fixação pela magreza e pela busca do corpo ideal, e por isso se julgam de maneira obsessiva acima do peso. Quando se olham no espelho, não conseguem ver a sua imagem real, e sim a que está registrada no seu inconsciente emocional. Estas doenças podem levar à morte e costumam atingir principalmente os jovens. Para que vocês ouvintes possam entender as diferenças e as semelhanças existentes entre a bulimia e a anorexia nervosa, convidamos o Dr. Marco Antônio de Tomaso, psicólogo clínico e psicoterapeuta pela Universidade de São Paulo e membro da Associação Brasileira para Estudos sobre a Obesidade. Doutor Marco, em primeiro lugar, é comum as pessoas confundirem bulimia e anorexia. Por quê?
6: Ambas são graves alterações da relação da pessoa com o alimento, com a comida. Mas elas têm características próprias. Ambas são transtornos alimentares classificados, mas cada uma delas tem características próprias que as diferenciam. Então é importante a gente esclarecer essa coisa toda, né?
5: Quais são as principais características de cada uma destas doenças?
6: Pensa bem, na anorexia, a pessoa passa fome de propósito para emagrecer. Mesmo estando muito magra, ela se vê gorda, total ou parcialmente, como se entre ela e o espelho houvesse uma lente que deforma essa imagem. Então a anoréxica tem uma obsessão pela magreza, ela tem um medo mórbido de engordar. E ela começa a fazer uma série de coisas que vão comprometer a saúde dela. Só que na anorexia ela emagrece muito. Na bulimia ela também apresenta essas características, mas o que que vai ocorrer? A bulímica mantém o peso dela, porque na bulimia, qual é a característica da bulimia? A presença de episódios de compulsão alimentar os chamados binge eating, ou mal traduzidos ataques de comer, onde a pessoa come uma grande quantidade de comida num período curto de tempo. Aí, com muito medo de engordar, ela tenta purgar isso de alguma maneira, ou vomitando, fazendo exercícios compulsivamente, tomando medicamentos diuréticos, laxantes, que ela acha que vai emagrecê-la. E o que que acontece? A bulímica mantém o peso mais ou menos estável, um pouco mais, um pouco menos. E a anoréxica não, ela emagrece muito. Ambas são gravíssimas, com índice até de mortalidade elevada.
5: Doutor, por que as pessoas desenvolvem essas doenças?
6: Veja, você não tem uma causa única do tipo A implica em B. Então existem vários fatores, como por exemplo, fatores pessoais, psicológicos, familiares. A gente sabe muito mais o desencadeante atual disso, que são essa coisa, essa obsessão pela forma física que hoje está aí, né? Quer dizer, os fatores culturais, onde as mulheres principalmente procuram uma magreza que foi decodificada pela cultura, pela moda, pela publicidade, ou beleza, pela mídia de uma forma geral, na civilização ocidental, como ícone de beleza. Então ela procura indiscriminadamente isso. Ela passa a usar comportamentos de risco, como dietas loucas, medicamentos, exercícios feitos compulsivamente, não confundir com o exercício normal que todos devemos fazer. E acontece o quê? Se ela tiver alguns outros fatores, ela pode desencadear um processo de transtorno alimentar.
5: Doutor, e como é o tratamento da bulimia e da anorexia nervosa?
6: É fundamental que se pegue, que se faça o tratamento o quanto antes. Se existem patologias em que a gente deve pecar por excesso, são essas. O índice de mortalidade é muito elevado, o grau de comprometimento também. O que que acontece? A anoréxica parte do seguinte princípio: eu não estou doente, eu estou gorda. E a bulímica, por vergonha, os estudos mostram que elas ficam entre 5 a 8 anos para procurar ajuda. Então a anoréxica vai resistir drasticamente ao tratamento e a bulímica vai demorar para procurar. E isso pode complicar bastante o prognóstico. O que que acontece? O tratamento é interdisciplinar. Médico, psicólogo, nutricionista tem que atuar em conjunto, no sentido de cada um na sua parte atender essas necessidades.
5: Conversamos com o Dr. Marco Antônio de Tomaso sobre bulimia e anorexia nervosa. Na locução, Ivan Godoy. Produção e entrevista, Adriana Carla Aragão.
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2: O inverno é a estação mais fria, mas também é calmaria. São raras as tempestades nessa estação. É tempo de se jogar aos prazeres da época sem culpa. Curtir mais a sua casa, se permitir uma preguicinha gostosa ou até aquele chocolate quente tão acolhedor. Inverno é para apreciar, até mesmo o vento gelado no rosto. É para valorizar o aconchego e recanto do lar. É para degustar mais do que chás e cafés quentes, mas também a vida. Que continua bela até nas temperaturas mais baixas. Que o inverno deste ano lhe traga ótimas sensações. Uma mensagem da.
3: Oito horas e 30.
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Estamos de volta por aqui, sábado 20 de junho, em Quem Ama Cuida. Vênia ameaça Adriana. Pilar pensa em questionar a paternidade de Tiago através de Ademir. Brigitte esvazia os pneus do carro de Kleber. Ademir pergunta a Pedro se o filho irá denunciá-lo. Edinaldo e Rosa reclamam de Diná. Líris elogia Adriana. Carmita tenta convencer Bruna a namorar Tiago. E André diz a Pedro que antecipará a sua volta ao Brasil para fazer uma surpresa a Ademir. Tudo isso acontece no capítulo deste sábado, finalzão de semana mara pra todo mundo. Na segunda a gente tá de volta por aqui na melhor sintonia, viu? É, falando de novelas. Beijo no coração e até segunda. Tchau, tchau.

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2: Brasil, está no ar o programa Viva a Vida, da Pastoral da Criança.
3: Olá, amigo ouvinte. É com grande alegria que estamos aqui novamente para conversar com você.
2: E hoje, o programa Viva a Vida vai falar de um tema de grande interesse e, ao mesmo tempo, de muita preocupação para as famílias e comunidades.
3: Vamos conversar sobre o combate ao trabalho infantil. Fique com a

0: liberdade, à saúde, à assistência, à educação e à proteção.
1: Contudo, o trabalho infantil ainda é uma realidade. Milhares de crianças deixam de ir à escola e trabalham desde muito cedo nas lavouras, nas casas de família, nas ruas vendendo bugigangas e outros.
0: Para conhecermos um pouco mais todas essas questões, vamos conversar com a Milena Alves, analista de comunicação do Centro Marista de Defesa da Infância em Curitiba, Paraná.
1: Milena, o que é trabalho infantil e como ele se diferencia das tarefas domésticas realizadas por crianças e adolescentes?
2: A legislação brasileira, pela Constituição Federal, pelo Estatuto da Criança e do Adolescente, pela Lei do Aprendiz e leis correlacionadas, estabelece que trabalho infantil é aquele trabalho realizado por crianças e adolescentes abaixo da idade permitida ou que, mesmo dentro da idade permitida, traga prejuízo ao desenvolvimento físico, psicológico, moral, social, ao direito à educação desse adolescente. De 0 a 13 anos, é proibida qualquer forma de trabalho. A partir dos 14 anos, entre os 14 e 16, o trabalho continua sendo proibido, mas o adolescente ou adolescente que quiser entrar no mercado de trabalho pode fazer isso na condição de jovem aprendiz. E entre 16 e 18 anos tem uma permissão, mas ela é restrita. Os trabalhos exercidos, eles não podem ser noturnos, entre 10 da noite e 5 da manhã, ou atividades consideradas perigosas, insalubres ou que estão dentro da lista de piores formas de trabalho infantil. Para além das idades, a Organização Internacional do Trabalho tem uma definição de trabalho infantil que é complementar. O trabalho infantil é aquele que é perigoso para a saúde ou para o desenvolvimento da criança ou do adolescente, que exige muitas horas do dia ou que é realizado por crianças muito pequenas. E isso nos ajuda a diferenciar o trabalho infantil da colaboração familiar, que é aquela participação ocasional da criança ou do adolescente em atividades domésticas.
0: Milena, muitas pessoas dizem: eu trabalhei desde cedo e nunca me fez mal. Como podemos desconstruir essa ideia e mostrar a importância de proteger os direitos infantis hoje?
2: Antes do ECA, do Estatuto da Criança e do Adolescente, que é de 1990, tinha o Código de Menores de 1979, que considerava crianças e adolescentes que não estavam estudando e que não estavam trabalhando como potenciais delinquentes. Talvez algumas pessoas, na sua experiência individual, tenham considerado a experiência que tiveram com trabalho na infância e adolescência como algo positivo para a formação deles. Mas essa não é a regra. O que a gente vê é que o trabalho infantil traz prejuízos concretos, reais, para a vida de crianças e adolescentes.
0: Por que o trabalho infantil é prejudicial ao desenvolvimento físico, psicológico e educacional das crianças?
2: Quando a gente fala de desenvolvimento físico, tem o prejuízo porque o organismo, o corpo da criança e do adolescente está em fase de desenvolvimento e não está preparado para as mesmas situações que são enfrentadas por adultos no trabalho. Além disso, tem risco à integridade física, porque em muitos casos a gente está falando de trabalhos em condições insalubres, com ambientes perigosos, com substâncias perigosas e com riscos de acidentes. A gente também considera prejuízo à saúde mental, porque a criança e adolescente pode estar exposto a abuso físico, abuso psicológico, que pode resultar em problemas como ansiedade e como depressão. E além disso, você está privando a criança do seu direito ao lazer, ao seu direito ao descanso, ao seu direito ao brincar, que são aspectos importantes de um desenvolvimento pleno dessa criança. E pode, inclusive, afastar a criança da escola, levar ao abandono escolar.
3: Toda criança tem o direito à vida, à liberdade, à saúde, à assistência, à educação e à proteção. Infelizmente, muitas crianças e adolescentes ainda trabalham em lavouras, carvoarias, olarias, pedreiras, lixões ou nas ruas. Lugar de criança na escola e na família, para que possa se desenvolver com saúde.

0: Milena, quais são as piores formas de trabalho infantil na atualidade?
1: A Organização Internacional do Trabalho publicou a Convenção número 132, pedindo pela proibição das piores formas de trabalho infantil e ações imediatas para eliminar essas piores formas. Os critérios que a Organização Internacional estabeleceu para listar essas piores formas de trabalho infantil eram atividades análogas à escravidão, que envolvessem exploração sexual de crianças e adolescentes, que envolvessem crianças e adolescentes em atividades ilícitas, principalmente no tráfico de drogas, ou que implicassem no recrutamento de crianças e adolescentes em conflitos armados. Aqui no Brasil, a gente teve o decreto número 6.481 de 2008, que regulamentou essa convenção da OIT para criar a lista com as piores formas de trabalho infantil. São 93 atividades definidas em duas grandes categorias. A primeira, de trabalhos prejudiciais à saúde e à segurança, e a segunda, de trabalhos prejudiciais à moralidade.
2: Como o trabalho infantil afeta o acesso e a permanência da criança e do adolescente na escola?
1: A educação é um direito estabelecido pela Constituição Federal, estabelecido pelo Estatuto da Criança e do Adolescente, e o trabalho infantil interfere diretamente nesse direito. Uma menina ou menino vítima de trabalho infantil pode ter seu rendimento escolar afetado, pode até abandonar a escola, e isso vai trazer uma série de outras consequências no seu desenvolvimento pleno.
0: De que forma, Milena, a pobreza influencia a ocorrência do trabalho infantil?
1: O Ministério do Trabalho e do Emprego, num documento de 2023, ele traz algumas causas possíveis para a ocorrência do trabalho precoce. Tem a pobreza, a necessidade de complementar a renda familiar, a dificuldade de acesso à escola, uma má qualidade da educação. Isso pode levar também a um desinteresse pela escola, que também pode levar ao trabalho infantil. Também identifica que existe no mercado de trabalho uma demanda pelo trabalho de crianças e adolescentes por ser mão de obra barata e precarizada. Tem um outro documento chamado Meia Infância, o Trabalho Infanto-Juvenil no Brasil Hoje, que é de 2014, que ele traz também um cenário de desejo para acessar bens materiais. Numa cultura que a gente tem o consumismo como um valor que acaba sendo muito apelativo, muito atrativo, também é algo que acaba fazendo com que crianças e adolescentes também procurem o trabalho infantil para poder acessar esses bens que eles não teriam acesso de outra forma.
2: Milena, como identificar situações de trabalho infantil no dia a dia ou na comunidade? E o que fazer diante disso?
1: Bom, quando a gente olha para os dados, a gente tem um cenário, um panorama da situação do trabalho infantil no Brasil, que aponta 1,6 milhão de crianças e adolescentes em situação de trabalho infantil, 586 mil crianças e adolescentes exercendo atividades que estão na lista de piores formas de trabalho infantil, e a gente consegue ir visualizando um perfil. 63%, quase 64% são meninos e 36% são meninas. E quando a gente se depara com uma situação de trabalho infantil no nosso dia a dia, o ideal é que a gente denuncie. Tem alguns canais possíveis para isso. Um deles é o Disque 100. Pode ser por telefone, por WhatsApp, por e-mail, pelo site. A Unicef também tem um aplicativo, Proteja Brasil. Tem também um canal chamado Sistema IP, que é específico de combate ao trabalho infantil. Também é possível procurar o Ministério Público do Trabalho ou procurar também o Conselho Tutelar da sua cidade, da sua região, ou delegacias específicas de proteção à criança e adolescente. E para quem quiser conhecer um pouco mais sobre o tema, eu convido a conhecer o informe temático produzido pelo Centro de Malícia de Defesa da Infância e que está disponível no site cadeparaná.org.br.

0: Vamos conversar com a Maria Inês Monteiro de Freitas, coordenadora nacional da Pastoral da Criança.
1: Maria Inês, como o trabalho infantil prejudica a vida e o desenvolvimento de nossas crianças?
2: A Pastoral da Criança sempre somou esforços com outras entidades para combater e alertar a sociedade sobre o trabalho infantil. O trabalho infantil é uma realidade que impede crianças e adolescentes de viver plenamente sua infância, comprometendo seu desenvolvimento físico, emocional e educacional. Muitas vezes, devido à pobreza e às outras necessidades, muitas pessoas expõem as crianças a situações de risco, exploração e abandono escolar. Por isso, também cobramos políticas públicas que apoiem essas famílias e que permita vida digna para elas e seus

0: hoje participa do Viva Vida o Piri Santana, líder e coordenador da Pastoral da Criança da Diocese de Bragança, Estado do Pará.
1: Piri, como a Pastoral da Criança, através dos seus líderes, orienta sobre o combate ao trabalho infantil nas comunidades?
2: Nossas lideranças atuam no combate ao trabalho infantil através das ações que desenvolvem na comunidade e nas famílias no dia a dia. Quando realizam as visitas e falam sobre a importância do cuidado, do carinho e do amor, quando falamos sobre os indicadores de oportunidade e conquista, que fala da importância da criança brincar por necessidade, não por obrigação. Também quando as nossas lideranças realizam as celebrações da vida, que as líderes fazem palestras sobre o tema. E também as nossas líderes colaboram com campanhas, como a campanha do 18 de maio, que é o dia de combate ao abuso e exploração sexual, né, infantil, né, contra criança e adolescente. Então, nossas líderes, no dia a dia, através das simples ações que fazem com muito amor e muita alegria, conseguem ajudar e conscientizar muitas famílias quanto a isso.
0: E agora vamos ouvir a mensagem amiga de Dom Frei Severino Klasen, arcebispo de Maringá, Paraná, e presidente da Pastoral da Criança.
3: Quando uma criança é impedida ou tem poucas oportunidades de brincar e de estudar porque precisa trabalhar, sua dignidade é ferida e seu direito de crescer com amor e segurança é comprometido. A infância é tempo de cuidado, de crescimento e de proteção. 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

0: E aí, pessoal, nosso programa está chegando ao fim.
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4: Oito horas e 47.
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Você que já estava aguardando iniciar mais um Salada pra você, olha a partir de agora as melhores músicas nessa próxima hora. Então vem com a gente que pra começar tem o som de Zé Neto e Cristiano, Aí é Loucura.

0: O governador Davi Alcolumbre marcou com 30 dias de antecedência sessão conjunta para analisar vetos do presidente. Seria na manhã desta quinta-feira, mas não foi realizada por falta de quórum. Desde o fim da pandemia de Covid-19, o Congresso manteve a rotina de sessões em que parlamentares podem votar remotamente, longe de Brasília. Alguns em suas bases eleitorais, outros em viagens, como agora, para a Copa do Mundo. E ainda pode piorar a partir da próxima semana, quando os festejos juninos se acentuam. Em entrevista coletiva, após ter cancelado a sessão do Congresso, Alcolumbre alegou que os líderes não conseguiram se reunir para acordar a pauta.
1: Porque vocês percebam que uma sessão do Congresso, onde a gente tem praticamente 90 vetos que precisam ser apreciados, e esses 90 vetos trazem para nós 924 dispositivos, é muito trabalhoso, não só para o governo, mas para as lideranças políticas, e eu reconheço isso. E para as assessorias levantarem o que é possível construir um acordo para que a cédula de votação possa ter um acordo que atenda o governo com os vetos prioritários para sua manutenção e que atenda o Congresso para os vetos prioritários para a derrubada.
0: A votação por meio de cédulas foi implementada em 2015 para dar mais celeridade e eficiência na votação de vetos. Alcolumbre revelou que houve um esforço para diminuir os vetos a serem analisados. Mesmo assim, ainda há insatisfação de parlamentares.
1: Eu vou falar uma coisa para vocês agora que é muito ruim eu falar. Está 100% do Congresso insatisfeito com a pauta de hoje, depois de nós termos feito um esforço extraordinário para tentar colocar. É inacreditável, porque de ontem para hoje, infelizmente, mesmo tirando 300 dispositivos e 20 vetos, as críticas sobre essa pauta ainda estão muito grandes.
0: Deputados e senadores têm 30 dias para deliberar vetos em sessão conjunta do Congresso Nacional. O prazo é contado a partir da data em que a mensagem presidencial informando o veto chega no parlamento. Caso o tempo não seja respeitado, as pautas das duas casas ficam trancadas. Alcolumbre prometeu uma nova sessão em 15 dias. De Brasília, Alan Barbosa.
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0: mesmo, larga essa rua, som de Gustavo Lima, tivemos Mari Fernandes, pode apostar com Xande Avião, quero ver me esquecer, o som de Barões da Pisadinha.
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1: A previsão do tempo para este sábado, dia 20, na região sudeste, indica chuva em áreas de São Paulo e do Rio de Janeiro. Na capital paulista, o dia será de muitas nuvens com pancadas de chuva e trovoadas isoladas. Já no Rio de Janeiro, a possibilidade de chuva isolada ao longo do dia. Em Minas Gerais, o tempo permanece firme, com poucas nuvens. No Espírito Santo, a previsão é de muitas nuvens em grande parte do estado. Entre as capitais, São Paulo terá mínima de 13 graus e máxima de 23 graus. No Rio de Janeiro, os termômetros variam entre 12 e 27 graus. Belo Horizonte registra temperaturas entre 10 e 25 graus, enquanto Vitória terá mínima de 16 e máxima de 27 graus. A umidade relativa do ar varia entre 30% e 95% na região. As informações são do Instituto Nacional de Meteorologia. Sofia Muniz, o tempo e a temperatura.
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3: Trazendo algumas curiosidades da Copa de 1950. Na tentativa de encontrar um culpado para a derrota do Brasil, os supersticiosos de plantão culparam a troca de local de concentração na véspera da final. O Brasil trocou a concentração de Joá pelo estádio do Vasco da Gama em São Januário. Outros culpam Flávio Costa pelas 2 horas de missa na manhã do jogo imposta pelo treinador aos jogadores que rezaram de pé. Após a derrota para o Uruguai no jogo final, os organizadores brasileiros esqueceram de entregar o troféu para o capitão uruguaio. O francês Júlio Rimet, presidente da FIFA, teve que descer da arquibancada para promover a premiação. 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

0: Inverno, o Brasil se aquenta com as festas juninas. Um dos eventos mais aguardados do ano pelos brasileiros, a festa tem origem nos antigos povos pagãos da Europa, como os bárbaros e celtas. Eles comemoravam o início do verão no hemisfério norte, que acontece no mês de junho, e marcava também o começo da colheita. Festa junina, uma tradição que não cabe apenas em um mês.
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Garota Radical, Henrique e Diego com MC Guimê, Suíte 14, tivemos Grupo Menos é Mais com Marília Mendonça, Amor Falsificado, e o Salada Musical faz o intervalo e a gente volta já.

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3: 9:41.
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2: Salada Musical já está de volta, isso mesmo. Mais músicas pra você. Tem Bruno e Marrone, Passou da Conta.

0: o som Infinity aqui no seu Salada Musical. Olha só, em que recordação. Essa música foi lançada em 1989, fez grande sucesso em 2008, alcançou o primeiro lugar em várias paradas europeias e também o top 10 em outros países, inclusive aqui no Brasil. Isso é verdade, hein? Em 2008 se tornou um grande sucesso hit nacional e internacional. Quem aí recordou essa, hein? Sucesso aqui no seu Salada Musical. Tivemos também Incomparável com Maiara e Maraíza, Saia Rodada, Filho do Mato. O seu Salada Musical vai ficando por aqui. Agradecendo demais aí a sua companhia, a sua audiência. E a gente volta na semana que vem com mais uma super edição.
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2: 9:57. 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

0: base da Operação Compliance Zero teve como um dos alvos nesta quinta-feira o senador Jax Wagner, do PT da Bahia. A Polícia Federal cumpriu mandados em endereços do parlamentar em Brasília e Salvador, onde ele estava. A investigação apura o suposto pagamento de R$3.500.000 em propina para que Wagner apoiasse interesses do Banco Master. A relação do senador seria com o empresário Augusto Lima, ligado ao Banco Master e comprador da rede Cesta do Povo do governo baiano. No negócio também foi incluído o Credit Cesta, cartão de benefício consignado para servidores, aposentados e pensionistas. Em Brasília, os agentes encontraram US$49.000 em espécie. No Congresso, o único pronunciamento foi do presidente do Senado, Davi Alcolumbre.
1: Nós precisamos entender que ninguém nesse país pode ser condenado antes do trânsito em julgado de um processo. E todos nesse país podem ser investigados, todos podem ser ou ter por parte do judiciário algum questionamento, e isso é normal no Estado Democrático de Direito. Mas todos também têm que ter a presunção da inocência.
0: À tarde, em entrevista à TV Band Bahia, Jax Wagner negou qualquer irregularidade. Sobre os dólares, afirmou que recebeu US$70.000 em diárias desde 2019 e guardou parte do valor, além de ter comprado outros dólares, tudo registrado. A PF também investiga se um apartamento de R$2.400.000 no Horto Florestal em Salvador teria sido usado como pagamento de propina. Wagner negou irregularidades na compra do imóvel para a filha. Disse ainda que encontrou Daniel Vorkar apenas duas vezes e que a relação entre os dois é praticamente zero. No Senado, Davi Alcolumbre ressaltou que muitos investigados ao longo da história comprovaram inocência.
1: Muitas autoridades já foram vítimas dessa execração pública e no passar do tempo a maioria delas provou que no decorrer das investigações conseguiu provar a sua inocência. Mas quando um homem público que vive da sua história sofre uma operação, esse homem público já está condenado perante a sociedade brasileira. Mas a gente precisa ter a compreensão que esse mantra que todo mundo é culpado até que prove que é inocente está errado no Brasil.
0: Ainda pela manhã, o presidente do PT, Edinho Silva, divulgou nota de apoio às investigações e de confiança no senador. O PT da Bahia também se manifestou no mesmo sentido. Para rebater a acusação de que teria favorecido interesses do Banco Master no Congresso, Jax Wagner afirmou que assinou o pedido de CPI para investigar a instituição e votou contra a chamada emenda Master, apresentada pelo senador Ciro Nogueira. De Brasília, Alan Barbosa.

hoje é dia 20 de junho, hoje é dia do revendedor e dia internacional do surf. Hoje também é dia do vigilante. Tem aniversário de Cadu Moliterno, ator brasileiro, Sônia Abramo, jornalista e apresentadora de TV, Otávio Mesquita, apresentador e automobilista. Tem também Nicole Kidman, atriz australiana, Marcos Mion, apresentador de TV, e Lívia Andrade, modelo, atriz e apresentadora brasileira.

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momento certo, deve estar todo mundo aí aliviado com a vitória do Brasil ontem por 3-0, né? Contra o Haiti. Mas o que ainda insiste no nosso dia a dia são os nossos problemas políticos, né, gente? A gente vence um dia, vence uma semana, vence um mês, recebe o pagamento, paga as contas, paga as faturas. A vida no seu cotidiano. Enquanto isso, a nossa vergonha, o nosso desânimo é com a nossa classe política, que não para de nos envergonhar muitas das vezes e não para de nos decepcionar, que é o pior, porque quando você acredita em alguém, você quer no mínimo que essa pessoa traga algo importante para você, mesmo que você não entenda absolutamente nada de política e do que ela possa representar no poder para você. Mas é necessário compreender, porque tudo isso influencia diretamente a sua vida, no dia a dia. É o pão que você vai comprar, é o café que você vai adquirir.

0: É a sua mesa que você vai servir. Tudo isso tem a ver com a política. E diversas políticas existem por aí, né? Política social, política econômica, política administrativa, a própria política, a eleição, a projeção de um candidato, enfim. Tudo está interligado na nossa vida no dia a dia. Parece você que não, mas tá. A energia que chega na sua casa, a televisão que você compra, os objetos que você adquire, tudo está ligado às políticas. E de uma forma geral é a política que você muitas das vezes quer evitar, muitas das vezes você não quer falar. Aliás, para mim política, religião e esporte, né? É muita que as pessoas condenam, mas pode ser sempre os temas principais aí do bate-papo. Claro, sempre, sadiamente, porque você precisa treinar, você precisa se adestrar, aprender a discutir os temas cruciais do nosso dia a dia, da nossa sociedade. Bom, você deve estar debatendo, falando sobre futebol, como ontem, a Copa do Mundo, a seleção brasileira. Aliás, eu gostaria de falar aqui o seguinte, que ontem fizeram lá na Rua 3, na Rua do Xaxá, fizeram uma festa lá, que legal, bacana. Mas fechar a rua e deixar os veículos trafegarem na contramão pela outra rua, Rua 2, aí não. Mesmo que tenha sinalizado com cones ali na curva, olha, de repente eu me deparei com o carro na contramão, não sabia absolutamente de nada, porque não tinha qualquer informação. Então, quando for fechar uma rua, primeiro tem que acionar as autoridades competentes para orientar se você pode interditar aquela via. De repente, eu não estou sabendo, né? De repente as autoridades orientaram, mas o que faltou ali é informação ao condutor que estava seguindo pela Rua 2, sentido a Rua 6, e que não sabia do que estava acontecendo. E de repente me parei com o carro na contramão e sem ele qualquer fazer qualquer tipo de sinalização, ou seja, entrar com pisca-alerta ou piscar o farol para quem estava vindo, que estava vindo na mão. Mas isso é o papel de quem está usufruindo do trabalho de orientar o trânsito, que Volta Redonda, e Volta Redonda não é uma cidade exclusiva nisso, sobre a questão do trânsito, que muitas das vezes fica desamparado o condutor. Qualquer situação que aconteça, o condutor, o motorista fica desamparado no trânsito. Então, quando for fechar a rua, nada contra a festa, fechar a rua para fazer uma comemoração no jogo de seleção do Brasil, a gente entende. Agora, é necessário preservar a sua segurança e a segurança dos outros. Porque de repente você está fazendo a festa aí, mas você está causando um problema sério para a vida de terceiros, que não tem nada a ver com a sua festa. Então é necessário estar bem orientado, colocar ali uma placa: olha, gente, atenção, condutor, foi entrar na Rua 2, está temporariamente funcionando como mão dupla, por conta da Rua 3 está interditada. Mas não, não tinha qualquer informação. E de repente a gente depara com o carro na contramão. O que que a gente pensa? O que que a gente vai pensar? É, você leva o susto, porque eu vou acessar a Rua 2. Eu não espero nenhum veículo, pode acontecer, mas eu não espero nenhum veículo saindo dali. E de repente você vai acessar a rua e está saindo o veículo por conta de uma outra via que está interditada, e aí a sinalização deveria estar corretamente sendo feita ali. Mas enfim, é uma atenção que a gente chama. Mas voltando para a questão política, é uma das políticas que a gente precisa discutir. Tudo que você for fazer para o bem da sua comunidade, até para o seu bem, é necessário olhar, né, as circunstâncias, as consequências daquilo, porque também você pode gerar problemas, de repente fazendo bem, fazendo algo importante. Então é necessário atentar-se para isso. Bem, essa semana nós tivemos a condenação do Eduardo Bolsonaro, que foi condenado por unanimidade no Supremo Tribunal Federal há 4 anos e 2 meses por atentar interferir no processo em que o pai, o ex-presidente Jair Bolsonaro, era julgado por tentativa de golpe de Estado. Ele lá nos Estados Unidos articulando contra o Brasil porque não aceitava a decisão do Supremo Tribunal Federal, da Justiça Brasileira, enquadrar o pai pelos crimes cometidos. Mas aí vem você falar que, ah, mas foi uma tentativa, não concluiu. Mas o crime é isso. Porque a consumação do crime, exatamente, ela não tem como nada ser feito. Porque um golpe de Estado, tudo se perde com a atitude desastrada, né? E aí foi condenado, o filho não aceitou, foi para os Estados Unidos, abdicou o próprio cargo, a qual foi eleito pelos seus eleitores, desrespeitando os seus eleitores e afrontando as leis e a autonomia do Brasil, do país. Bem, foi julgado. E aí a gente tem que entender o seguinte: mesmo que você não concorde com certa situação, você deve usar as ferramentas legais. Não adianta tentar parar um trem numa passagem nível e colocando seu carro, seu veículo atravessado em cima da via, da linha férrea. O que vai acontecer? Seu carro vai ser atingido. É a força que eu tenho para explicar para você que tem certas coisas que na vida, se você quer de fato mudar, é necessário usar o processo adequado, legal, para que você possa contestar na justiça ou contestar em qualquer circunstância ou instância da vida aquilo que você não concorda. Agora não adianta querer colocar o facão, a faca na ponta do peito e achar que você vai parar sem trazer danos a você. No caso, foi aqui a punição, e mais que devida, né? Sobre quem atentou contra o próprio Estado de Direito democrático. E aí, vamos falar da aparência do mal. Já existe um ditado: fugir da aparência do mal para que você não seja culpado daquilo que talvez você não queira ser. Né? A Polícia Federal concluiu que Hugo Mota, presidente da Câmara Federal, Kivorkaro, pagou diárias em noite em hotel em Lisboa, Portugal. Claro que ele não é o único, está acompanhado aí do Ciro Nogueira, que também esteve no hotel sendo bancado pelo Kivorkaro. E aí não foge também a regra. O senador da Bahia, Jax Wagner, também suspeito de estar envolvido na situação. Meu Deus do céu. Esse povo pensa em quê da vida, hein? Esses escândalos parlamentares, aqui no estado do Rio de Janeiro, a polícia também, Ministério Público, fez uma operação contra um deputado, um ex-vereador e um ex-assessor por conta de suspeita de apontamentos de ligação com crime organizado. E aí, minha gente? Agora, quem coloca esse povo lá no poder? Recentemente nós tivemos parlamentares na Alerj absolvendo um acusado investigado com envolvimento no crime organizado. O que vai ser das nossas vidas com essa pior das piores sujeiras que nós podemos cometer diante da nossa realidade? Colocar a Alerj que não é de hoje que vem, tanto a Alerj como o governo do estado, que não é de hoje que vem enfrentando problemas com pessoas que as suas condutas, e claro que não é todos, não são todos, melhor dizendo, que estão envolvidos, mas uma minoria tem provocado um estrago, até porque o Bacelar, por exemplo, recebeu o voto da maioria na Alerj para ser absolvido de uma investigação que ele está passando de envolvimento com crime organizado, junto lá com aquele deputado TH Joias. E aí, minha gente? Como a gente pode refletir sobre essas questões que vão acontecendo por aí? E agora, mais um senador envolvido? Suspeita, né, de que ele esteja envolvido? É. Vamos fugir da aparência do mal, gente. banalizaram as nossas leis, as nossas regras, os valores, as vidas ou a vida a qual nós prezamos tanto, nós queremos viver tanto. E muitas das vezes somos colocados diante dessas vergonhas que nos apresentam todos os dias, principalmente aqueles que querem nos abraçar, nos beijar, dizendo que vai fazer tudo de melhor pra gente. Agora na Copa do Mundo, cadê os deputados, senadores que deveriam estar cumprindo com seus mandatos e seus cargos, representando o povo, votando algo em prol do povo, a qual não pode parar? Não tem exceção para o povo, mas os parlamentares estão aí viajando, Nicolas, Romário, entre outros, viajando na Copa, esquecendo que são representantes do povo. Depois vem com aquela conversinha torta de que quer mudar o sistema, de que quer mudar o país, de que tá tudo errado. Ué, tá tudo errado porque eles continuam praticando o que está errado. Como eles podem falar de certeza de um mundo melhor, de um país melhor, não fazendo o que eles estão fazendo, talvez seja errado, mas não é conveniente com o cargo que eles representam. Você imagina se os prefeitos do Brasil abandonarem o país para ir para a Copa, os governadores, todos os deputados, todos os parlamentares, porque querem se divertir, porque querem estar na Copa. Ah, que coisa, hein? Que coisa! Servir o povo é estar presente em todo momento para que possa, de fato, atender as demandas e as necessidades. Falar que quer representar o povo, que quer defender o povo, mas fazendo tudo ao contrário, eu não sei se de fato eles estão falando a verdade. Mas é necessário compreender que, ao nosso modo de ver e de olhar, é necessário encontrar uma solução para esse problema. Tirar de cena aquelas pessoas que muitas das vezes falam que querem representar, né? Você que muitas das vezes quer participar de um conselho gestor de saúde, muitas das vezes você quer participar de uma associação de moradores, muitas das vezes você quer ser militante de uma comunidade, de uma cidade. É necessário olhar para si mesmo e ver se você quer caminhar junto da solução ou você quer aproveitar das temáticas, prometendo e não conseguindo cumprir sequer aquilo que é o objetivo.
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0: 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Ei, manhã gostosa, gelada que nem o freezer. Aí estamos aí, lá vem chegando o inverno, vem aí o frio, de verdade. Outono já fala sobre isso, né? Já diz algo sobre isso, né, Sozé?
2: Bom dia! Ô, oh, rapaz, o cabo da enxada ficou de olho.
0: É, Sozé, vem lá da roça hoje cedo.
1: Rádio tocará.
2: Ei, já ordei, rapaz, já ordei as vagas. Já tirei leite, já plantei milho. Já fiz de limpar.
0: Vamos cantar, Sozé. Vamos lá.

qualquer lugar, você no açude. 1, 2, 3, 4. Alô, você do Belmonte, Padre Josino, Ciberlândia. Alô, você do Jardim Belmonte, Ponte Alta. Alô, você do bairro Eucaliptal, São Carlos, Conforto, São Lucas. Alô, você do Metalúrgicos, 9 de Abril, Boa Vista, Barra Mansa. Alô, você da Vila Santa Cecília. Alô, você do Laranjal, São João, Monte Castelo, Casa de Pedra, São Geraldo, Jardim Amália, Água Limpa, Vila Americana, Três Poços, Santo Agostinho, Caieiras, Cailândia, Brasilândia, Dom Bosco, São Luís. Alô, você aí de Candelária, em Volta Redonda, você aí no Pinto da Serra, bairro Voldac, onde está situado o restaurante Mineirice. Hoje tem feijoada. Alô, Maurício. Alô, Yara. Alô, toda a equipe. Vamos cantar. Onde quer que você esteja, seja muito bem-vindo. Você do bairro Niterói, Aero. Você do bairro Limoeiro, Vila Muri, Retiro, Jardim Cidade do Aço. Ó, você de Vila Brasília, Complexo Vila Brasília, Coqueiros, Mariana Torres, Vale Verde, Verde Vale. Mariana Torres já disse? Já. Coqueiro já disse? Já. Aquele abraço pra vocês aí no bairro Eldorado. Santa Rita nos Arus, Santa Cruz. Ei, coisa boa. Vamos cantar.

0: maravilha você acordando hoje tarde, né? Hoje você pode. Por quê? Por quê?
1: Como vai o tempo?
0: Porque o tempo ficou bom.
2: Será que vai chover?
0: Será que vai?

saber como é que fica o tempo hoje, nesse sabadão 20. Ei, lá se vai o mês de junho, hein? 20 de junho de 2026. É o 171º dia do ano. Faltam 194 dias para o ano terminar. E a previsão do tempo para hoje é a seguinte, ó. Anota aí. Vai sair logo mais? Enche de roupa, hein? Vai fazer frio. Sol com muitas nuvens durante o dia e períodos de céu nublado, noite com muitas nuvens. Aproveite o sol, tomar aquele banho de sol. Banho de sol. Tem uma música que fala, né? Banho de sol. Depois você traz essa música aí pra gente. É banho de sol mesmo, né? Banho de sol, banho de sol. É bom que você traz. Então vamos lá. As temperaturas variam entre 23 a máxima e 11 a mínima, que foi durante a madrugada. Esfriou essa madrugada, hein? Friozinho, hein? Gostoso. Pra quem gosta, é uma delícia. Agora, pro sistema respiratório, é cruel, hein? Terrível. A gente passa os cortados, né? Vamos lá. Os ventos sopram 5 km por hora e a sensação térmica hoje entre 11 e 17 graus. Até então, estava me arrepiando aqui de frio. O sol nasceu 6 horas e 35 minutos e vai se pôr às 17

0: 9h20. Não tem previsão de chuva para hoje. E a umidade relativa do ar é de 97%. É isso? Vamos saber aqui, ó. Tá valendo, hein? Mesmo que as condições do tempo não sejam ideais, dá para aproveitar o churrasco. Hoje tem churrasco. Daqui a pouquinho eu vou falar aqui dos aniversariantes. Tem festa aí boa. Mosquitos, olha, baixa probabilidade de presença dos mosquitos. Eles não gostam de frio, é isso? Evite focos de água parada nas áreas externas. Cuidado, dá aquela olhadinha aí. Você que anda jogando lixo, latinha, resto de embalagem no fundo do quintal. Eu conheço tantas residências que fazem isso. Não faz isso, meu garoto. Minha senhora, ó, não faz isso. É prejudicial a você mesmo. Frizz moderado, umidade moderada, o frizz pode aparecer, sinal amarelo então, vamos lá. Nenhum alerta para ressecamento na pele, umidade adequada no ar, pouca chance de ressecamento e desconforto na pele exposta. Cuidado aí para gripe e resfriado, sinal amarelo, hein? Mudanças no tempo e ar seco aumentam sintomas gripais. Hidrate-se e evite aglomerações. Sinal vermelho para o índice UV, radiação solar mais intensa, utilize o protetor solar, óculos escuros e chapéu leve. E para finalizar, temos aqui exposição moderada ao sol, aproveite alguns minutos ao ar livre para sintetizar a vitamina D e o ar bom, qualidade do ar boa. Com leve desconforto, para as pessoas sensíveis, deve tomar mais cuidado aí. Então, sinal amarelo, para poder expor ao sol aí, muito cuidado, viu? Olha, a previsão para amanhã, domingo, dia 21 de junho, é a seguinte, a previsão do tempo para amanhã. Vamos lá. O dia será de céu com nuvens. Períodos de céu nublado, sol com muitas nuvens, noite com muitas nuvens também. Sem chuva para amanhã, as temperaturas variam entre 16 e 24 graus, umidade do ar entre 67 e 93. O sol nasce às 6h35 e vai se pôr às 17h20. E não tem previsão de chuva para amanhã, como já disse. Agora são 10h33. Oba!
1: Ele é o seu companheiro.
0: Estamos aí!

0: coisa boa te ver.
1: No inverno, o Brasil se aquenta com as festas juninas. Trazida para o Brasil pelos portugueses, a celebração ganhou elementos da cultura africana e indígena. Como em toda festa, as comidas típicas não podem faltar por aqui. O trigo foi substituído pelo milho usado na pamonha e na canjica. Festa junina, uma tradição que não cabe apenas em um mês.

hoje, sabadão, dia 20 de junho de 2026. Vou repetir para você, hoje é o 71º dia, centésimo, primeiro, perdão, vamos tudo de novo. Hoje é centésimo, 71º dia do ano. Faltam 194 para o ano terminar. E vamos aos fatos históricos do dia de hoje? Ah, sim, hoje, dia 20 de junho, é o dia em que Samuel Morse recebeu a patente do telégrafo, isso no ano de 1840. Já em 1847, foi a criação por decreto do cargo de presidente do Conselho de Ministros, equivalente à oficialização do Parlamento Brasileiro. Em 1877, Alexander Graham Bell instala o primeiro serviço telefônico comercial do mundo em Hamilton, Ontário, Canadá. Em 1883, Oliveira Viana, historiador e jurista brasileiro, nasceu. Em 1890, a França reconhece a República Velha Brasileira, a primeira nação europeia a fazê-lo. Em 1897, a Academia Brasileira de Letras é fundada pelos escritores Machado de Assis, Lúcio de Mendonça, Inglês de Souza, Olavo Bilac, Afonso Celso, Graça Aranha, Medeiros e Albuquerque, Joaquim Nabuco, Teixeira de Melo, Visconde de Taunay e Rui Barbosa. Em 1910, foi criado o Serviço de Proteção aos Índios, o chamado SPI, pelo Marechal Cândido Rondon. Em 1943, foi o nascimento de Osmar de Oliveira, médico, jornalista e locutor esportivo brasileiro. Grande fera do rádio, né? Ele que morreu em 2014, já tem isso tudo, meu Deus do céu, hein? Em 1945, foi o nascimento de Anne Murray, cantora canadense. Daqui a pouquinho vamos falar dela mais. Em 1947, foi o nascimento de Ricardo Teixeira, dirigente esportivo brasileiro. Por onde ele anda, hein? Em 1949, foi o nascimento de Lionel Rich, cantor estadunidense. Em 1952, o Banco Nacional de Desenvolvimento Econômico e Social, o BNDES, foi criado com sede no Rio de Janeiro. Nesse mesmo ano, nascia Cadu Moliterno, ator brasileiro. Em 1952, foi o nascimento de Parreirito, cantor brasileiro, morto em 2020, irmão do Barreirito. Em 1958, foi o nascimento de Sônia Abrão, jornalista e apresentadora de televisão brasileira. Em 1959, foi o nascimento de Otávio Mesquita, apresentador de televisão e automobilista brasileiro. Por onde anda o Otávio, hein? Sumido, hein? Em 1966, foi o nascimento de Fabiano Contarato, político brasileiro, delegado de Polícia Federal. Em 1967, nascia Edu Ardanui, músico brasileiro. É, no ano de 1971, foi o nascimento de Rômulo Frois, cantor brasileiro. Em 1979, nascimento de Marcos Mion, apresentador de televisão e ator brasileiro. Em 1988, morreu a cantora e jurada de auditório Aracide Almeida, ela que participou do programa Silvio Santos. Em 2013, Jornadas de Junho, protestos reúnem milhões de pessoas em ao menos 438 cidades no Brasil para contestar os aumentos nas tarifas de transporte público. Em 2018, morreu o jornalista e radialista Eduardo Gonçalves, aqui da nossa região sul-fluminense. No Brasil, hoje é dia do revendedor, dia do vigilante, dia do advogado trabalhista, aniversário dos municípios de Casa Nova, na Bahia, Floresta, Pernambuco e Caxias do Sul, no Rio Grande do Sul. E para finalizar, hoje é dia mundial do refugiado. Tá aí, dia mundial do refugiado. Parece que você trouxe a música aí do Banho de Sol, né? Ali, bailam comigo. Agora são 10h39.

que vamos voando por aí. 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Agora são 10 horas e 40 minutos. Vamos às homenagens aos cantores. Ela aí. Em 1947 nascia Wendy Murray, cantora norte-americana, tendo gravado vários discos, Walt. E o início da carreira foi no ano de 1968. Seu primeiro disco foi All About Me. Aí. What About Me?

mais uma homenagem de ouro aqui no nosso programa Data de Nascimento. Em 1949 nascia Lionel Richie, Lionel Brockman, Richie Jr. Cantor, produtor, compositor e personalidade televisiva norte-americana. Em 1970 ficou famoso como compositor e vocalista do grupo Motor Commodores, escrevendo Reezy, Surround, Two Dimes e Lady e Still. Em 1980, escreveu e produziu o single número 1 da Billboard Hot 100, Lady, para Kennedy Rogers. Daqui a pouco não vou tocar essa música aí, ó. Vem na sequência aí. Lady. Em 1981, escreveu Endless Love com Diana Ross. Em 1982, lançou carreira solo com a venda de mais de 4 milhões de cópias com o single You Are My Love Truly. Em 1983, primeiro lugar na Billboard 200 com mais de 20 milhões de vendas e cópias. Aí você novinho, Hilo, How Long Lady. Demais, eu sou muito fã de Lionel Richie.

0: Aí o grande nome da música fazendo aniversário hoje, parabéns! Lion Rich, um deles. Vamos agora falar de Eduardo Neves Borges. Nasceu no ano de 1953. É o Parreirito de São Fidélis, do Rio de Janeiro. Cantor sertanejo com grande destaque. Com passagem pelo Trio Parada Dura. Cantando junto do irmão Parreirito. Ele morreu em 13 de setembro de 2020, em BH. Vamos ouvir, amigo e irmão. A participação do Parreirito, irmão, já até acabou, né? É a música de fundo que você estava ouvindo aí. Vamos falar agora de Eduardo Anduni Lourenço, que nasceu em São Paulo, guitarrista, com passagem pelas bandas A Chave do Sol, Anjos do Norte, Total Recine, Sinistra e com as bandas dos cantores Supla e Eduardo Araújo. De carreira solo, o improviso de Edu Adulain, tocando aí. Ele nasceu no ano de 1967. A nossa homenagem, mais um aniversariante, Eduardo Arduini. Guitarrista, famoso. Vamos falar agora de Frost. Frost Rômulo, nasceu em São Paulo. Nascido no ano de 1971, iniciou sua carreira com a banda Losango Caque, com quem lançou de forma independente dois discos, Losango Caque em 1997 e Losango Caque 2 em 1999, tendo lançado em 2021 seu trabalho solo. 2024, primeiro álbum solo Calado, lançado por Nelson do Cavaquinho. Incentivado, né? Considerado aí pela crítica um dos álbuns mais tristes da história da música brasileira. Vamos ouvir Mulher do Fim do Mundo. E para finalizar, temos aqui a homenagem a Araci Teles de Almeida. Carioca, conhecida como o Samba em Pessoa. Ou a Dama do Encantado. Primeira cantora de samba, foi jurada de TV no programa Show de Calouros de Silvio Santos. Apreciava música clássica, leitura de psicanálise e obras renomadas de pintores como Ademir e de Cavalcante. Aí a música, cantando ela então, Não Diga Adeus. Araci Teles, que morreu em 1988, ela nasceu em 19 de agosto de 1934. Tá aí a nossa homenagem aos cantores que fazem aniversário ou partiram nesse dia. Acorda, menino! Bora lá! Alô, Matheus de Oliveira! Fábio Matheus! Produtor do programa Entre Nós, da Rádio Acesa.
1: Tem alegria!
0: Maravilha! Bom saber que você tá aí! Alegria está no ar! Olha nós aqui! Que coisa boa é viver intensamente a vida com você!
1: Bom dia, bom dia!
0: Bom dia!
1: Sorrir vem cantar, Adriano Martins.
0: Sou eu, estamos aí.

0: alegria. Você acordando agora, levantando. Adriano Marte. Estamos aí, que coisa boa. É sua manhã, alegria. Bom dia, bom dia. Coisa boa, hein? Que legal! Seja muito bem-vindo!
1: Bom dia!
0: Bom dia, bom dia, bom dia! Aquele abraço! Legal, porque agora é hora de falar de, ó, comida. Hoje é dia. Friozinho gostoso com aquela feijoada, hein? Daqui a pouquinho, faltando aí 11 minutos para começar os trabalhos ali de servir a você, cliente amigo. 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
0: Olha nós aí novamente, outra vez.
3: Eu também tô aí, junto.
0: Não, Zezé, só eu.
3: Ai, só eu mesmo, é. É só eu.
0: É, o Zezé tá aí no circuito, na parada com a gente também, aqui no Entre Nós. Eu, você e eu junto. Alô, Denise, alô você aí. Da rua Bom Pastor, no bairro Açude 4. Você aí da Avenida Professora Glória Rossi Guedes. Alô, Paulo Ferreira, alô, Ferreirinha. Hoje é dia de dar um tapa no visual. Passando ali no salão do Paulo Ferreira. Avenida 273, Paulo, aí o salão, né? 273, altura do número aí, não é isso? Abraço aí pro pessoal da padaria. Do comércio aí, o Cazé, o Açougue. Alô, galera toda ligada com a gente aí no Açude. Na Boca da Mata, o Soró, da Ira. Feito aniversário semana passada. É, que coisa boa. Alô, você aí da Boca da Mata. Alô, Valéria. Alô, galera ligada com a gente. O Isaías tá aí sempre em sintonia com a gente também. Na Rua N, aquele abraço. Na Praça do Gordo, no Açude 2. Alô, Xaxá. Alô, a galera toda ligada com a gente. Grande abraço pra você, bom dia. Ótimo fim de semana, ótimo sábado. Com muita festa, muita alegria. Alô, você aí do Morrão, da Rua 6, Rua 16, Rua 15. É, alô, abraço pra você da Rua 2, 3. Rua Nicolau José Sobrinho, antiga Rua 1, Avenida A. Aquele abraço pra você da Fazenda União. Alô, meu povo aí da Fazenda União. Pode participar, pode ouvir a gente pela internet, pelo dial também, 87.7, anota aí, ó. Sintoniza a gente aí, 87.7, você vem com a gente, pelos aplicativos também, é só você colocar aí no Google aí, ó, bota pra buscar aí, ó, ou se não, coloca na inteligência artificial, Rádio Acesa FM de Volta Redonda, você vai encontrar a nossa rádio pra você ouvir em qualquer lugar. Um abraço pra você aí, da Fundação Beatriz Gama, aquele abraço. Que coisa boa pra você do Retiro, a Avenida Antônio de Almeida, você de Santa Rita de Cássia, você da Roça, você aí no seu chalezinho, tá aproveitando, né? Bora lá!
4: Pensar bem nos faz bem, então vamos pensar um pouco sobre posição confortável, o horror distanciado, pessoas que, como inclusive autoras de algo que favorece o desastre, né? O descabimento, a desordem na economia, na saúde, nas estruturas de vivência e convivência, pessoas que de algum modo, colaborando pela omissão ou tendo antes colaborado pela ação direta, são capazes de olharem o que seria o desastre presente como algo a ser contemplado. E podem vê-lo de camarote. Estão protegidas, estão colocadas num patamar em que aquilo que atinge, né, uma parcela grande de uma comunidade de vida acaba não chegando até algumas pessoas que são também responsáveis por aquilo que se tem. Essa forma de distanciar o horror foi trazida um dia por Jean Giraudoux, um dramaturgo francês nascido em 1862. Numa obra dele, muito conhecida, A Guerra de Troia Não Acontecerá, ali Giraudoux fez Ulisses dizer no segundo ato: o privilégio dos grandes é verem de um terraço as catástrofes. Veja a frase forte de Giraudoux colocada a ser dita por Ulisses: o privilégio dos grandes é verem de um terraço as catástrofes. Claro, mencionando aí a ideia de grande como uma pessoa com uma condição econômica, né, uma posição de poder mais elevada dentro de uma sociedade. Essa confortabilidade da posição em que se olha à distância, né, não se imisque com aquilo que pratica o desatino na vida de muita gente, é sim, de fato, extremamente cômoda. É tempo para o conhecimento.
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0: Aproveitando que não posso esquecer, mandar um abraço também pro nosso querido Emerson Passos, sempre com a gente aí, essa voz da vinheta aí. Aniversariante do dia, não é dele, mas a que veio antes, Entre Nós. Emerson Passos, sempre parceiro, amigo, aí na Avenida A, no bairro Assunto 2. A sua sogra também, a nossa querida de sempre. Ei, que coisa boa, hein? Maria, nossa querida dona Maria. A esposa do Emerson também é Camila, e o sogro, nosso Manuel. Grande abraço aí. Vamos lá então cantar parabéns, porque agora é hora de parabéns pra você. Parabéns, Taíla Almeida, completando idade nova hoje, parabéns. Bia Rodrigues, um abraço pra você, Bia Rodrigues. Tudo bem? Tudo certinho? Alô, Sebastião Moraes, tá completando idade.

0: Rádio Nova hoje, Sebastião. Ô, Tião, hoje tem aquele frango com quiabo aí. Você não gosta de churrasco? Gosta? Gosta ou não gosta? Gosta do frango melado com quiabo? Parabéns. Silvio José Carvalho, parabéns, Silvio. Tudo bem? Tudo certinho? Idade Nova hoje, né, meu amigo? Tudo certinho por aí? Tudo beleza? Aquela festa já sendo pronta. Aproveitando os enfeites aí da Copa do Mundo, né? N Caroline, um abraço pra N Caroline, tá completando idade nova hoje, parabéns, eu tô sabendo, hein, Anne? Muita festa, muita alegria pra você nesse dia tão especial. Alô Rita, Maria Rita, agora eu lembrei, Maria Rita, sogra do Emerson Passo, mas essa Rita Furtado aqui é outra que tá fazendo aniversário hoje, parabéns. Alô Rita Furtado, parabéns. Ô Marcos Santos, tudo bem, meu amigo? Parabéns pra você, completando idade nova hoje. Wellington Evangelista, completando idade nova hoje, também ficando um pouquinho mais velho. Ei, vai passando o tempo, né? Eita, a cor já não faz mais sentido ou faz? Faz. É só a borboleta voar, meu amigo. Rapidinho a cor chega. E ontem, quem fez aniversário foi a minha querida amiga e jornalista, Lília Alves. Alô, Lília, grande abraço para você, recebendo aí os abraços dele também, de toda a equipe da nossa rádio. Albani Valério, Marco Gonçalves, Adalto Mendes e aqui do Adriano Martins e toda a equipe acesa para você. Parabéns e muitas felicidades, minha querida. Que você viva e continua vivendo esse sucesso. Talentosa no que faz, uma pessoa muito recíproca, sempre carinhosa, sempre atenciosa e sempre competente, fazendo sempre o seu trabalho aí com muita responsabilidade, muito comprometimento. Parabéns! E amanhã amanhã temos os aniversários de Wesley Steven, o Dedão, o nosso humorista de Santa Rita de Cássia, o Noel Alves. Grande Noel, que já foi morador aqui do bairro Açude. Josiane de Paula, minha prima, lá em São Paulo, interior de São Paulo. E o Genário Thiago Campos, completando idade nova amanhã. Parabéns e muitas felicidades para você. E assim vamos cantar. Aquela salva de palmas. Parabéns, parabéns. Esse é o saudoso e eterno Tim Maia. Abaixa o som, sobe o som, retorno. Vamos cantar parabéns pra essa galera toda.
1: Parabéns, parabéns, parabéns pra você.
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3: Olá, pessoal. Almanac Musical no ar. Por aqui, Eduardo Maidana, com a história da música no seu rádio. E hoje nós falamos de Say You Will, canção da banda britânica de rock Foreigner. A faixa foi o primeiro single lançado do álbum Inside Information, de 1987. E foi coescrita por Lou Gramm e Mike Jones. O single alcançou o número 6 na Billboard Hot 100 americana e tornou-se o quarto hit número 1 da banda na Billboard Hot Mainstream Rock Tracks, segurando o primeiro lugar por 4 semanas consecutivas a partir de 19 de dezembro de 1987. Say You Will foi um dos últimos singles do Foreigner a chegar ao top 10 dos Estados Unidos. A canção também se tornou o terceiro maior sucesso da banda na Alemanha, onde também se tornou o terceiro maior sucesso da banda na Alemanha, onde atingiu a 22ª posição e teve desempenhos ainda melhores na Suíça e na Holanda. Destaque também para a Noruega, onde alcançou a posição de número 4. O videoclipe dessa canção, dirigido por David Fisher, alcançou a posição número 1 no top 20 da MTV em fevereiro de 1988. E a gente

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1: Agora 11 horas e 1 minuto.

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4: Professor, diz um nome aqui. As gramáticas dizem que o advérbio é invariável. Entretanto, eu desejo saber qual dessas duas alternativas são corretas. Aí ele exemplifica. Ela todo está suja. Todo suja ou ela está toda suja?
5: É verdade, sim, que advérbio é uma palavra que não varia, né? A gente pega, por exemplo, uma palavra como mal, M-A-L, né? Fulano joga mal, fulano e Beltrano jogam mal. Esse mal continua sendo mal, não tem variação de singular, plural, masculino, feminino, porque ele modifica o verbo.
4: Uhum.
5: O verbo jogar, no jogar. Caso, tanto faz se quem joga é um, se quem joga é mais de um, não interessa.
4: Jogam mal ou joga mal?
5: Joga mal, perfeitamente. Então, os advérbios em geral realmente não variam. Alguns na linguagem afetiva têm uma variação de grau, a gente põe no diminutivo, né? Devagarinho, por exemplo, né? Que é um diminutivo de devagar, que é um advérbio, né? Mas em geral o advérbio não tem esse tipo de flexão. E nesse caso específico da palavra todo, há sim essa discussão gramatical, se é advérbio, se não é, porque quando diz que ele está todo sujo, né? Se pensa aí em completamente sujo, mas pode-se pensar em todo ele está sujo, porque não, ele inteiro está sujo, né?
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6: Bora lá, 11:03. Nossa equipe toda aqui na sala de conversa, já. Vamos entrar no ar. E você vem participando pelo nosso WhatsApp 249-9914-5825. 99914-5825. Ou pelo 3336-4029.
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6: Ei, coisa boa, conversar, bater papo, informar. Sempre o melhor para você. Está aqui no Entre Nós e na Rádio Acesa, na grade de programação. Daqui a pouquinho, ao meio-dia, tem ele, Albani Valério, mas antes ele entra para conversar com a gente que já. Nosso Marco Gonçalves também, sempre com a gente, trazendo as claras aqui pra gente, as informações que você sempre precisa saber. Maravilha! Valeu, Jojão!

0: agora 11 horas e 5 minutos, nossa sala conectada. Vamos então ao bom dia aos nossos amigos. Albani Valério, você está aí? Albani, você está aí?
1: 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Beleza, Adriano? Feliz
0: dia,
1: com a
0: Albani.
1: Seleção brasileira, meu amigo?
0: É, eu tô mais feliz vendo você com essa badana aí, entendeu? Tá com a cabeça, pescoço, peito, peitoral, coxas, até o sapato, Albani, de verde e amarelo. E aí? Gostou ou não gostou do resultado? Dá agora pra ganhar o título ou não dá?
1: Rapaz, sinceramente, a gente tem que ter fé, né? Eu não sou um homem de fé, a gente tem

0: Nós estamos vivendo a Copa do Mundo e é o tema de hoje devido àquela vitória no final da noite de ontem por 3-0. Mas Bânio, eu tenho ali meu ponto de vista muito específico para o nosso querido Vini Júnior, que foi o diferencial do time, né? Além dele ter feito um gol, ele participou dos dois primeiros. Então, foi o cara do jogo, e se ele não tivesse jogando, eu acredito que o Brasil não teria conseguido fazer um gol sequer, porque ele realmente colocou os companheiros na cara do gol e depois foi lá, fez o dele, merecidamente, né?
1: Eu só peguei antes, então só não confere no meu som aí se tá legal. Fazendo alguns ajustes aqui.
0: Agora, positivo? Agora deu uma estabilizada, melhorou agora, tava dando umas ida e voltas no início, mas agora deu uma estabilizada boa.
1: Ah, então tá beleza. Adriano, a gente que acompanha o futebol aí, verdade é o seguinte, eu sou um cidadão que a gente não para de torcer por uma seleção brasileira, porque essa história de representa nosso país e tal, é uma coisa meio relativa, né?
0: Sim.
1: Eu me decepcionei muito com a seleção, porque antigamente, igual 82, por exemplo, que eu acompanhei, vi aquela seleção de 82, achei que aquela havia sido a melhor seleção brasileira de todos os tempos, né? Pelo menos naquela comparar 1958, que eu acho até hoje que foi a melhor seleção brasileira de 58, foi imbatível, Pelé, Garrincha, Didi, Vavá, então era Zagallo, né? Bellini, era uma senhora seleção, mas enfim, a de 82 foi uma grande seleção, foi uma seleção que encantou a todos nós. E quando o Brasil perdeu aquele jogo para a Itália, com Paulo Rossi marcando 3 gols, rapaz, aquele dia me deu uma agonia, um desespero. Eu não sabia o que eu ia fazer aquele dia. E confesso a você, eu fui correr no alto do Santa Rosa, peguei meu short, minha camisa e fui correr, e corri até me cansar a ponto de ir para casa e dormir, e esquecer aquela que eu considerei uma tragédia. E foi realmente a tragédia de Sarriá, que a gente se lembra desde aquela época. Mas chegou em 1990, aquela história de Careca, Alemão, Copa da Itália, entendeu? Aí o pessoal lá discutindo valores, Renato Gaúcho, aquela turma discutindo valores para poder entrar em campo, que ameaçando não entrar em campo se o Brasil não pagasse o bicho que eles queriam. Ameaçando em plena Copa do Mundo não entrar em campo, entendeu? E pegou uma Argentina de Canidia e companhia limitada. Canidia foi lá, meteu 2 gols no Brasil. Brasil eliminado na Copa de 90. Os caras se achando o tal. E aquilo lá me decepcionou muito, como eu acho que decepcionou a maioria do brasileiro. Então, ali, para mim, seleção brasileira, eu entendi que ali não eram os defensores da pátria, eles não defendiam uma pátria, eles não defendiam uma causa, eles defendiam uma coisa que a gente vê hoje, um futebol comercial, um futebol marketing, né? Uhum. Então essa turminha que tá aí, meu amigo, tá devendo muito. A gente não vê, por exemplo, você vê lá um jogador do Irã, você vê lá um jogador americano disputando uma bola, entrando em campo, Canadá, entendeu? É diferente, você vê que os caras põem a pátria, a camisa na ponta da chuteira e, infelizmente, Adriano, eu não vejo isso nessa seleção brasileira, sabe?
0: Infelizmente deixaram o futebol se corroer por alguns valores que não são um dos mais viáveis ou centrais da competição. A competição tem muito essa questão de você entreter e poder também interagir com outros países e atravessar também as fronteiras levando paz, né? Eu acho que os Estados Unidos hoje não é o melhor lugar para se fazer a Copa, devido às restrições que eles prestam ao mundo, né? Inclusive discriminando alguns dos seus estrangeiros, os seus turistas que vão lá. Nada contra a nação, mas eu acho que os critérios até que eles colocam, e até por medida de segurança, até entendo esse lado, mas e por isso mesmo, com mais esse ingrediente, acho que os Estados Unidos não é o melhor, não é um dos melhores.

0: vários lugares para se estar fazendo um evento desse porte, haja visto esses grandes problemas com relação ao mundo. Eu acho que os Estados Unidos precisa melhorar muito em questão. Claro, obviamente o futebol está indo muito bem, mas é necessário que as políticas e outras relações daquele país, né, que se conjunta em vários estados, procurem a melhorar o seu relacionamento com o mundo para que não haja essa coisa de ficar restringindo, discriminando, não, enfim, a gente já sabe toda essa história. Mas trazendo para o lado do futebol, a gente vê o empenho, porque fazer história é muito importante. Quem não quer ficar com o seu nome na história, né? Porque a temporada passa, o talento se vai, mas a história fica marcando que aquela pessoa, aquele indivíduo que esteve ali representando aquela nação, participando de um grande evento, ficou mesmo marcado na história. Bem, eu passei para você a bola aí sobre a questão do Vini Júnior. Você não disse nada sobre isso. Você concorda ou não concorda?
1: O Vini Júnior está fazendo. O Vini Júnior, na minha opinião, está fazendo aquilo que está dando uma nova chance para ele. Ele é um jogador que participou de uma Copa do Mundo no Catar. Era a grande esperança do Brasil naquela Copa e não se apresentou. E seleção brasileira tem um detalhe que eu acho muito interessante. Existe jogador que é jogador de seleção, que entra, veste amarelinha, sobressai e parece que aquilo ali realmente nasceu para ele. Tem jogador que vai para a seleção, joga muito bem em clube, e quando chega na seleção, simplesmente aquele termo que a gente usa muito no esporte, chega lá o sujeito amarelo. Eu cito para você, por exemplo, o Renato Gaúcho amarelou na seleção, nunca foi jogador de seleção. O caso do Edmundo, por exemplo, o maior artilheiro do Brasil na época, foi para a seleção, foi disputar a Copa do Mundo, e no entanto, não apareceu, não jogou. Entendeu? E você tem, por exemplo, jogadores igual o Emerson, Dunga. Emerson era um jogador que ninguém acreditava, vestiu a camisa verde e amarela, rapaz, o homem era outro jogador, não parecia um jogador de clube. Caso, por exemplo, você põe aí também o próprio Romário, Dunga, rapaz, Dunga, eu gostava muito do Dunga, capitão da seleção, do tetracampeonato de 94, jogador que deu a volta por cima, havia participado de uma Copa do Mundo, foi a era Dunga, né, foi apelidado, foi crucificado. Foi em 94 e aquela raça dele lá, o Brasil saiu, vencedor, Dunga capitão. Então, essas coisas que esse exemplo aí que eu acho que falta hoje na seleção. E o Vini Júnior tem nessas duas partidas que teve aí, foi realmente o melhor jogador do Brasil, sem dúvida nenhuma. Chamou aquilo que a gente cobrava muito do Vini Júnior, chamou a responsabilidade para ele, falou: não, deixa que aqui eu vou resolver, eu vou me apresentar. E é isso que falta para o jogador brasileiro, o cara encarnar esse espírito de seleção. Romário era um cara seleção, cara. Romário, Brasil, naquela época, aquela polêmica, Romário vai se. Romário não vai ser convocado. Romário chegou aquele jeito dele: desce comigo, parceiro. Aí chegou lá e falou: desce comigo. Aquele jogo contra o Uruguai, Parreira convocou o Romário, Romário falou: deixa comigo. Foi lá, meteu dois, classificou o Brasil. Brasil naquela época estava lá para não ser classificado para a Copa de 94. Romário meteu dois gols, foi lá e pimba, né? Classificou, Brasil foi campeão 94 e o Romário carregou a seleção nas costas. Então, essa é a diferença: jogador que nasceu para a seleção e jogador que é inexpressivo em seleção brasileira. Infelizmente, a maioria que está aí, muitos jogam nos principais clubes lá da Europa, né? Na Champions League, etc. e tal. Mas na seleção brasileira é apenas mais um. Não disputo uma bola, vamos preservar minha canela, porque eu jogo no Real Madrid, eu jogo no Manchester United, eu jogo lá no Paris Saint-Germain, e etc. e tal. E isso aí, Adriano, não, tira tira aí o nosso ímpeto aí em querer torcer para uma seleção brasileira, com todo o respeito.
0: É só lembrando aqui, como você falou, o Vini Júnior fez um gol no primeiro jogo, aliás, foi o decisivo, né? Porque se não ele tivesse feito, o Brasil não tinha empatado, tinha perdido, e obviamente que a gente não está aqui jogando toda a responsabilidade para o Vini, porque todo time tem que jogar, né? Mas ele foi decisivo, e ontem também ele foi decisivo nas três jogadas. Para não deixar meu marco...
1: Agora, você me permite, só para complementar aqui o raciocínio, você me permite, eu esqueci de falar.
0: Tem que ser bem rapidinho, porque o nosso marco está esperando aqui. Vamos lá.
1: Você tem o caso, por exemplo, do Neymar. O Neymar é um cara seleção, o Neymar é um cara que ama a seleção, é um cara que vem para jogar a seleção, embora não esteja fisicamente completo, né? Uhum. Vamos dizer, o Neymar hoje está 50%, mas é um cara que com 50% pode jogar mais do que essa turma aí, 100%.
0: Agora, rapidinho, fazendo uma comparação, talvez até burra aqui, será que o Neymar é igual o Ronaldo Nazário, que se machuca, fica doente o tempo todo? É isso?
1: Não, você tem que ver também o seguinte, o Neymar é um cara que apanha muito, o Neymar é um cara de uma estatura física pequena, você vê lá o jogador de 1,98m, o zagueiro, que eles chegam junto no Neymar, entendeu? O Neymar apanha muito.
0: Mas na última
1: diferente
0: Copa...
1: do Messi, o Messi é um cara que não, a turma respeita ele até o ponto de não bater ele no Messi, aquele jogo da Argentina que o Messi meteu 4 gols, um anulado. Os caras tinham uma respeitabilidade tamanha pelo Messi que não chegavam duro no Messi. Até o Messi teve um lance lá que ele, Messi, deveria ter sido expulso.
0: Então, dizem as más línguas que o Neymar tem esse problema de ser um cara gingador, fica provocando, naturalmente ele provoca o jeitão dele, muitas das vezes ele fala algumas coisas. E na última Copa ele ficou famoso pelo tal do Caicai, né? Inventaram pra ele lá um andador... entre outras piadinhas que fizeram, os memes que fizeram para ele aí, que o Neymar saiu da última Copa como fama de caidor, né? Acabou. Então ele tem essa linha de provocar os adversários, e os adversários acabam não perdoando, porque mexe com o ego, mexe lá com a paciência, não sei com o quê, dos adversários, e acaba chegando junto nele. Será que é isso mesmo? Essa linha que o Neymar tem de provocar naturalmente? E quando mal encosta nele, ele já joga, fica colocando o jogador adversário contra o juiz. Me parece muito isso, não? Pelo menos o que se fala aí das más línguas.
1: Ô, Adriano, o Neymar é um jogador brasileiro. A maioria dos jogadores brasileiros, essa papagaiada toda. Por isso que o futebol brasileiro tem essa coisa horrorosa. 5 minutos, 10 minutos para bater uma falta, entendeu? Uhum. O jogador, quando cai, ele rola no campo, ele põe a mão na cara, que levou cotovelada. O Neymar fez isso, e isso é do futebol brasileiro. Você acompanha o Campeonato Brasileiro, você vê isso, que coisa ridícula. E agora na Copa do Mundo é diferente. Não tem esse negócio de caicaia. Às vezes até falta, mas a recomendação é não parar o jogo. Ontem no Brasil, no jogo do Brasil, eu estava vendo, o jogador realmente sofreu falta e não teve nem nada disso, nem da bola. Bola que rola, se o cara não levantar e sair correndo, ele vai ficar deitado, gritando, rolando e vai levar gol, amigo. Isso aí realmente, essa Copa do Mundo, a Copa do Mundo do Catar, teve aquela coisa da prorrogação de tempo, 10 minutos, 15 minutos de prorrogação. Essa não, essa a ordem é não parem o jogo. Então o cara sofreu uma falta, o juiz só vai dar ali mesmo se for atropelamento, caso de vida ou morte, entendeu? Como diz o outro, só se for caso de homicídio doloso é que muito vai bem. Ser parado para marcar uma falta. Então não vai ter esse negócio, não.
0: E a gente, pelo que eu tô vendo também, a arbitragem está orientada. Todo o tempo perdido durante o jogo deve ser compensado rigorosamente aí nos acréscimos. Bem, tá bom o nosso papo aqui, ô Bueno. Vamos colocar o nosso Marco na conversa, porque ele tá ali já com a marmita dele pronta para fazer a refeição, e essa marmita não pode esfriar. Ele precisa falar com a gente aqui. Ô Marco, quero desejar para você um ótimo dia. Você se arrisca a falar de futebol também, ô Marco?
2: Me arrisco, sim. Bom dia a todos os ouvintes. Eu vou aqui problematizar, como sempre, e discordar um pouquinho do meu amigo Albânio, ou trazer outra perspectiva. nós estamos acostumados com uma seleção brasileira com muitos atributos individuais. Jogadores que batem falta com extrema força, extrema velocidade, jogadores no meio de campo que se destacam, e falta hoje na seleção esse jogador que encare o adversário de frente, como você tinha ali o Ronaldinho Gaúcho, Ronaldo Fenômeno, que usava sua força e velocidade. E aí nós não temos, dá a impressão que eles não têm aquele tributo de resiliência, de entregar tudo de si, de se dedicar inteiramente à seleção. Eu até acho que se dedicam, sim, mas falta o atributo individual que nós tínhamos em seleções passadas e não estamos vendo nessa, no desequilíbrio do um por um. O jogo tático hoje nivelou-se muito essa marcação em bloco, todo mundo subindo, todo mundo descendo, tornou o futebol muito equinâmico. E aí os atributos individuais, que é o terror de todos os técnicos, porque não tem como você criar uma estratégia para frear uma seleção que tem ali jogadores com muito atributo, principalmente do meio de campo para frente. Não temos isso, esse jogador que encara, erramos muito. Você viu que o segundo tempo de ontem, por exemplo, uma seleção fraca, nós criamos excepcionais jogadas, mas com muitos erros. Não é característica da seleção dos últimos 20 anos, 30 anos, e nós estamos, claro, todos muito, muito incomodados, porque a nossa seleção pode mais. Mas eu ainda acredito que esse time, que não tem a musculatura e a experiência de outras Copas, ainda pode render mais do que renderam. Não renderam todo o seu potencial. Acho que é uma seleção que está se ajustando ao longo do campeonato, não foi formada. Então, eu vou ficar na expectativa, claro, sabendo dessas fragilidades.
0: Então, aproveitando aqui, Marcos, você me desperta aqui um raciocínio, e aí o Albani também depois pode participar também com a opinião, em relação, por exemplo, hoje o jogador, ele é convocado. Antigamente, você tinha muito essa expectativa do jogador ser convocado, porque ele esperava, né? Ele pretendia, naquela convocação, se realizar, virar um grande nome, e depois ser bem contratado por um grande time da Europa, entre outros, pelo mundo afora, e ser bem remunerado. Hoje não, o jogador já está com a vida dele praticamente feita, salário em dia, não precisa se preocupar com nada, a seleção é mais digamos assim, um por fora, né? E a seleção hoje me parece que não dá tanta projeção mais, a Copa do Mundo não dá mais projeção para aqueles veteranos, né? Porque aos novatos, quando aparecem, por exemplo, nós tivemos aqui um goleiro que agora não lembra a seleção, que ele joga, que ele fez muitas jogadas decisivas, defendeu demais e foi um dos goleiros mais comentados aí nessa semana que passou.
1: Sim. Me permite, foi o goleiro, o Vozinha, que o time empatou com a Espanha, né? Foi o Vozinha, grande goleiro, realmente fechou o gol.
0: É o cara que destacou, você vê, aquele nome ali já foi um nome revelação, digamos, talvez, né? Porque ainda a Copa está só começando, enfim. Aí me parece que esses nomes já, que a gente já está acostumado, e aliás, quer dizer, se você me perguntar hoje, Marcos, quais os nomes que eu conheço na seleção, dizer assim, você pode falar desse cara aqui, que você conhece o futebol dele, eu vou dizer para você que eu vou chutar aí um máximo ali o Vini e talvez esse o Paquetá, porque apesar do Paquetá não estar apresentando aquele futebol, não sei porque também o Flamengo contratou ele com preço absolutamente altíssimo. Mas não vejo nada de espetacular nesse jogador, com todo respeito, né? E eu não sou nenhum especialista, mas como torcedor, muitas das vezes não vejo nada que represente aquele diferencial. Ah, vai entrar em campo o Paquetá. Ah, foi convocado o Paquetá. Não vejo nada arrebatador. Mas o Vini Júnior é um jogador com diferencial. Olha, claro que ele não está jogando o seu potencial máximo, mas é um grande jogador que ali quietinho acaba desenvolvendo isolado, algumas jogadas que fazem a diferença, mas é importante que todo o time jogue com uma certa média, porque, né, você num time, você não pode depender só de um jogador. Diga, Urbano.
1: Só para complementar a informação aqui para você, o jogador que você se referiu aí é o Vozinha, goleiro da equipe de Cabo Verde, a surpresa aí, tem empatado com a favorita Espanha na primeira rodada.
0: Vozinha, da... de Cabo Verde, né?
1: Na verdade, o vozinha se chama Josimar. O pai dele colocou o nome dele de Josimar em homenagem ao lateral direito do Brasil, Josimar, que até por felicidade nossa, viu uma entrevista, tá vivo, bem vivo, com muita saúde, Josimar. E o pai dele colocou o nome dele de Josimar. E como ele ia treinar sempre, quem levava ele para treinar era a avó dele, a vozinha, ele ficou com o apelido de vozinha. Mas vozinha. É o Josimar, carinhosamente chamado de vozinha, e atua com o nome vozinha na camisa. Foi o destaque contra a Espanha.
0: Espetacular. Então, Marco, é isso. Eu não sei, parece que é essa visão. Não sei se você concorda, se você tem comunga dessa ideia de que os jogadores hoje vai jogar para a seleção, não está muito preocupado na sua projeção. Né?
3: Olha, eu até vou te dar um outro exemplo. Se você observar o Neymar, que é um craque, já tem remuneração, já tem todos os atributos assim, financeiros, econômicos, de projeção de imagem, você vê ele aperfeiçoando o comportamento dele. É pra estar na seleção. Melhorou, treinou mais no Santos, se dedicou, tá lutando aí pra entrar em jogo, se esforçou na recuperação. Então, sim, de um lado você tem as seleções, os times pagando muito mais do que a seleção, jogadores com grande projeção econômica e de marketing, mas ainda tem o fenômeno de pertencimento, sabe, da nação, de representar o país. Eu acho que ainda faz a diferença, porque eu tô vendo as pessoas se empenhando. O que eu não vejo nessa safra são os atributos individuais, pelo menos soltos. Vou te dar exemplo, eu acho que o Paquetá tá jogando preso, ou pelo menos não apresentou nessa seleção. Eu também não vejo hoje os demais jogadores ali, o Hendrick se desempenhou um pouquinho ontem, assim, você viu um pouquinho de esforço, mas tá faltando qualidade técnica. E aí, vamos ver se ao longo da Copa vai se desenvolver. Agora, Adriano, você tocou no início um ponto que é interessante. O que a Copa representa, sabe? Até como reflexão pros torcedores, sabe? Representa trabalho, equipe, dedicação, representa ali resiliência e pro Brasil, acima de tudo, esperança. O Brasil é um povo muito sofrido, com escassez de tudo, então projeta na seleção a esperança de sucesso de um povo sofrido. Então a gente espera deles aquele desempenho fenomenal. E aí, infelizmente, nessa seleção, a gente não tá vendo ainda todos os atributos individuais que a gente viu em Copas passadas com outros jogadores aí, quer seja na década de 80, 70, de 90, de 2000, a gente tinha jogadores que se destacavam tanto, que representavam esse espírito de resiliência, de superação, sabe? O povo brasileiro, de certa forma, quer se superar e aí projeta toda essa esperança na Copa, mas eu espero que ele use os valores da Copa, de trabalho, equipe, de dedicação, de seriedade, de foco, disciplina, para aplicar no seu cotidiano, para que as suas superações sejam para trazer dignidade ao povo.
0: Muito bem. Eu acho que a gente conseguiu falar bem, né, do futebol, falar da seleção, sua apresentação ontem. É isso, né, o Marco e Albani, a gente acha que de repente, vamos ver agora o terceiro jogo, né, eu não sei como é que é essa seleção que o Brasil vai enfrentar, a próxima tomara que o Brasil apresente bem e represente realmente essa melhora, né, porque a partir do momento que você também, o Marco e Albani, quando você começa a importar e aí não é nada contra, não tem nada a ver uma coisa com a outra em relação à questão de ser estrangeiro por si só, mas quando você começa a não ter mais, nem produzir mais um técnico de comandar uma seleção, eu acho estranho você ter um técnico de uma... Você vê como o negócio está profissional mesmo. Quando você tem um técnico de uma outra nação comandando a equipe para representar aquele país naquela competição, é um negócio meio estranho. E aí não tem nada contra, eu não tenho nada contra o técnico hoje da seleção, mas eu acho meio estranho você ter um estrangeiro comandando uma equipe que tem história, né? É uma das mais que ganhou títulos aí durante a competição e você hoje não tem um técnico que seja brasileiro. Isso me estranha um pouco também, me deixa ressabiado por conta de ver qual é o futuro do nosso maravilhoso, espetacular esporte, né? A preferência do povo, do povão. E aí a gente precisa ter a cara do nosso país de fato e representantes também que simbolizam

0: visam a representatividade do povo, como você falou, no seu todo, né, o Marco Albani? Vamos lá, um por vez.
1: Fala aí,
0: Marco. Olá, vou direcionar. O Albani, pode falar, o Marco conclui depois.
1: Tá, eu até concordei, eu acho que a escolha de um técnico estrangeiro para a atual seleção brasileira, ela foi válida, porque realmente é isso, a seleção hoje ela é composta de jogadores, a maioria foi para a Europa novo, joga hoje nos maiores clubes, são campeões, são bons jogadores, é o que tem de melhor a nível de jogador na atualidade, estão aí na seleção brasileira, isso é incontestável, tá? Mas os caras que eles têm talento, eles têm uma individualidade, mas daí a ser considerado craque é outra situação. O Vini Júnior hoje é um candidato a craque. O que que é craque? Craque é aquele que entra em campo e decide, meu amigo. É aquele que você fala assim, joga a responsabilidade na mão dele que ele vai lá e resolve. Ronaldinho Gaúcho foi assim, Ronaldo Nazário foi assim, o Romário foi assim, é aquele jogador que entra para decidir. É o caso do Neymar. O Neymar é uma unanimidade, porque ele é um cara que ele já é experimentado na seleção, ele já jogou na seleção, ele tem um carinho muito grande pela seleção brasileira. Igual o Marco colocou aí, realmente se preparou, é um cara que focou, eu quero disputar essa Copa do Mundo, vai ser a última Copa do Mundo que eu vou disputar, focou, se sacrificou, treinou, tá aí 50%, a verdade é essa, mas tá aí, tá na Copa, tá querendo jogar, e eu tenho certeza que Neymar, o Endrick, aquele menino também, Rayan, pode, agora o Rayan ontem entrou e foi mal.
0: Perfeito, vamos lá, agora você,
1: Marco. Aproveitou a oportunidade, pensou, isso me assustou, porque Luiz Henrique, Ian.
0: Bem,
1: é a nova geração. O Endrick com 19 anos, nada, foi campeão, né? Jogou lá pelo Lyon da França, se saiu bem, saiu do Real Madrid, queimaram o rapaz lá. Cortaram Real Madrid, o próprio técnico Ancelotti convocou ele para essa Copa do Mundo e está no Real Madrid com 19 anos, meu amigo. Ele foi aí ídolo e campeão pelo Palmeiras, tá? Então, amigo, é um cara que é rodado. Com 19 anos já tem uma tremenda. Agora, os europeus jogam, né? Então é o talento é que vai fazer a diferença, e aquela história, o cara tem que entrar e falar, deixa comigo, tem Neymar é o jogador da seleção. Ele já é um craque consagrado. Vini Júnior tem tudo para ser um craque consagrado. Eles tendo o quê? Sendo protagonista, chamando a responsabilidade para ele e indo decidindo o jogo. No primeiro jogo ele fez o gol. Foi protagonista, deu passe pro gol e fez o gol dele. Entendeu? Foram dois passes. Ele deu passe para que fosse feito o gol do Brasil e ele fez o gol do Brasil.
0: Muito bem. Vamos agora concluir então aqui com
1: o Júnior. Mostra que tudo, né, que dizem dele, que realmente é um grande jogador. Foi considerado o melhor jogador.
0: Perfeito, Albani. Vamos passar aqui agora para o Marco, para ele dar o parecer, ele aqui, o parecer final. Vamos lá, Marco, sobre essa questão, para a gente mudar aqui a nossa temática.
2: Bom, sobre a questão do técnico estrangeiro, o mundo todo estudou uma forma de otimizar a sua participação nas Copas e do jogador brasileiro eram únicos, porque a gente cresceu jogando bola em quadra, campo de terra, tudo que é oportunidade, a gente estava rolando ali, ainda que fosse uma bolinha de meia, o brasileiro estava ali ganhando assim. Mais do que qualquer outra seleção. Com o equilíbrio, a gente conseguiu. Os outros países conseguiram, assim, através da formação tática, diminuir um pouquinho a diferença da qualidade técnica nossa. E aí a gente foi aperfeiçoando. Todas as modalidades do mundo, e no Brasil não é diferente. A gente viu vários escândalos envolvendo ali jovens. Várias denúncias ali envolvendo partidas de futebol com jogo de bet. E aí, coincidentemente, a gente vê o momento mais frágil da qualidade individual dos jogadores brasileiros. Então, aonde acontece tudo. Então, no futebol chegou depois de Mazer, de denúncia. Enfim, de manipulação do esporte. Ninguém foi preso, ninguém foi punido, ninguém foi responsabilizado. E aí nós tivemos uma diminuição da qualidade do futebol. Tire de lição. A Copa sempre foi a projeção de esperança. Mas por quê? Porque a gente acreditava que o sem esperança podia ter esperança com dedicação extrema. É coisa que é resiliência. Então que a gente tenha esses atributos de disciplina, foco, resiliência, responsabilidade, trabalho, equipe, para corrigir os problemas que atrapalham o brilhante. As áreas do Brasil também afora. Por assim eu concluo hoje minha participação aqui, Adriano.
0: Maravilha. Ô Marco, agradecer muito pela sua participação, mas eu gostaria que você falasse, que a gente estava para repercutir aqui semana passada, o Bani também, que está aqui com a gente na sala, sobre, agora a gente mudando de esporte para falar sobre o nosso dia a dia, da nossa economia, sobre um aumento de 15%, de 14,95% no aumento da água a ser distribuído, aliás, não só da água, do serviço de esgoto também, de coleta. Porque, na verdade, o serviço é distribuição de água e recolhimento de esgoto em Volta Redonda, que esse mês subiu 14,95%. E a gente precisava falar sobre esse assunto, porque a população precisa entender que hoje a inflação está menos de 4%. E a gente está tendo um aumento de 14%, é muita coisa. E a explicação que o poder público dá, principalmente a instituição que faz esse serviço, ela está dizendo que é devido ao investimento, uma usina aqui que eles montaram de uma energia limpa, né, chamada energia limpa, que é a energia solar, entre outros investimentos da infraestrutura pelo crescimento da cidade. Mas a gente precisava ver se é realmente esses 14% aí, ou 15% de aumento. Será que ele vai ficar congelado aí durante quanto tempo, né? Para a gente compensar esse aumento muito acima da inflação. Então, Marco, o que eu gostaria de ouvir de você sobre essa questão. Você que tem um bom conhecimento, um vasto conhecimento sobre essas questões do poder público, gestão, enfim. Poderia trazer um pouquinho de esclarecimento para a gente. Como é que funciona, na verdade, isso? Como deveria funcionar e como deveria comportar o poder público diante desses serviços essenciais à população?
2: Bom, você deu a primeira resposta à fórmula. É um serviço essencial. Deve ser vigiado a toda a sociedade. É um serviço delegado. E aí, no caso da cidade que você cita, é um serviço.
0: Ô Marco, segura só um pouquinho que eu vou refazer a conexão, que nós estamos aqui com uma oscilação de sinal, está prejudicando muito o áudio. Então eu vou refazer a conexão e já volto com vocês aí, tá bom? Agora são 11 horas e 41 minutos. Já já a gente volta trazendo aqui o Marco e o nosso querido Albânio também, que está junto com a gente aqui nessa conversa, nesse bate-papo todo especial aqui no Entre Nós, desse sábado, dia 20 de junho de 2020. E 26.
3: 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Hoje é dia 20 de junho, dia do refugiado africano. Na memória. No total, cerca de 50 milhões de pessoas no mundo inteiro poderiam ser descritas como vítimas de deslocação forçada. Cerca de 14 milhões de pessoas são refugiados, que deixaram o seu próprio país para fugir da perseguição, de um conflito armado ou da violência. Quase 2/3 dos refugiados do mundo se encontram no Oriente Médio e na África. O Alto Comissariado das Nações Unidas para os Refugiados, de sigla ACNUR, recebeu um mandato da ONU para dirigir e coordenar a ação internacional em prol da proteção dos refugiados mundiais. Quando foi criado pela Assembleia Geral da ONU, em 1951, o ACNUR foi encarregado da reinstalação de 1.200.000 refugiados europeus desabrigados no final da Segunda Guerra Mundial. Em dia com a cidadania. Em 1998, um refugiado conseguiu uma vitória isolada em Belo Horizonte. O jornalista e refugiado Manuel Fernando teve reconhecido seu direito de acesso aos cursos de graduação da Universidade Federal de Minas Gerais na condição de refugiado. A UFMG acabou por elaborar uma resolução mais ampla, tratando da matrícula de alunos refugiados políticos nos cursos de graduação. Com isso, ficou aberto o caminho para que novos refugiados africanos fossem matriculados na UFMG, incluindo os vindos de São Paulo e Rio de Janeiro, recomendados pelas agências de amparo aos refugiados. Esse exemplo de Minas Gerais se tornou um marco histórico para a defesa dos direitos de quem foi obrigado a deixar seu país e buscar abrigo em outra parte do mundo. 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
0: Agora 11:44. Bom dia para você.
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1: Compare as opções e observe as taxas antes de contratar um cartão de crédito. Se já possui, cuidado quanto ao uso do limite. O consumidor até pode usar, mas desde que pague em dia a fatura. Não faça o uso do rotativo ou parcelamento da fatura. O crédito pessoal é mais vantajoso caso não tenha condições de pagar integralmente a fatura do cartão de crédito, pois os juros do crédito rotativo, quando se paga o mínimo, é o mais alto do mercado. É melhor, então, contratar um crédito pessoal. E lembre-se que, ao fazer saques com cartão de crédito, além dos juros serem muito maiores, a cada saque se paga uma tarifa. Caso já tenha adquirido uma dívida no crédito rotativo, o melhor a se fazer é tentar pagá-la imediatamente, pois quanto mais tempo nesta situação, maior será o valor devido. O consumidor pode tentar, junto ao gerente da sua conta, uma negociação para o pagamento desta dívida, em valores que caibam mensalmente no orçamento. Caso nenhum trato seja feito com a instituição, o consumidor pode adquirir um crédito pessoal que possui taxas menores que a do rotativo para sanar a sua dívida. Antes de pedir qualquer crédito, é necessário que o consumidor avalie antes de tudo o seu orçamento. Quais os gastos fixos no mês, como, por exemplo, contas de luz, água, telefone, escola e transporte, para então saber se cabe no orçamento mais uma parcela. O ideal é que a parcela não comprometa mais que 30% da renda.
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3: Maravilha, agora são 11h49, vamos ver se a gente consegue falar com os nossos amigos aqui. Conexão refeita. Vamos lá, Marco, com você para concluir aí. Vamos lá.
4: Bom, mais uma vez, bom dia a todos. O assunto agora é fornecimento de água. Como eu falei, é um serviço delegado. Como é que hoje é estipulado o preço? Por meio de um modal tributário chamado taxa. Essa taxa tem regra hoje para ser reajustada. Como o serviço é público e delegado, você não pode escolher, olha, eu quero fornecer do A, B ou C. Então, existem limitadores para que não haja ali abuso ou injustiça. E aí, esse aumento, ele tem que ser composto de uma planilha de custo, não necessariamente inflação, até porque o serviço de água compõe extração de uma reservação, extração de um leito, de um rio, por exemplo, que é o caso da região, Volta Redonda, Bahamas, reservação, que é colocar num tanque, limpeza, e tubulação e bomba. Então, se esses serviços não tiveram, por exemplo, um aumento na proporção da inflação, que muitas vezes é puxada pelo alimento, não se justifica sequer o aumento até a inflação. Então a pergunta não é quanto foi aumentado, mas a pergunta é qual é a planilha que indica a composição desse preço.
3: Muito bem.
4: Então assim, se não há, tem que ser refeito, tem que ser discutido. Quem pode e deve discutir? Primeiro é o controle, político. Através do Poder Legislativo, que são as câmaras de vereadores. Depois, a sociedade organizada deve xingar o Ministério Público, que faz o controle difuso ali da proteção da sociedade contra o poder público, que muitas das vezes é muito lenta essa prestação jurisdicional. Então, é preciso que a sociedade questione, cobre, exija de todos os entes que cumpram com seu papel.
3: Muito bem. O Xaxá tá aqui, entrou na sala. Queria saudar aqui o Xaxá, dar um bom dia para ele. Para tá podendo também estar participando aqui. Ô Xaxá, você tá ciente desse aumento que teve? O que você pode falar em relação pra gente aqui sobre, como já o Marco adiantou aqui pra gente também, sobre como realizar esse procedimento? Bom dia. Tem que abrir o microfone aí, por favor. Deixa eu ver se eu consigo abrir o microfone do Xaxá aqui. Albani, por favor, abre o microfone do Xaxá aí. Ô Xaxá, bom dia, tudo bem? Vamos lá, vamos ver se a gente consegue abrir o microfone do Xaxá aqui para ele falar com a gente.
4: Agora, Adriano, enquanto o Xaxá não entra, só para dar mais uma conclusão. Eu vou te dar exemplo como você arguiu. Olha, eu vou aumentar a taxa de água, porque eu vou aumentar a reservação, vou construir nova estação de tratamento. A princípio, construir nova estação é uma virtude, mas qual é o preço? E qual é, como que eu vou pagar esse preço? Eu vou fazer um financiamento? Quanto que eu tenho de arrecadação final do SAI agora? Quanto que eu tenho de verba disponível e quanto eu preciso aumentar? Sem essas informações têm que ser públicas, têm que ser difundidas em audiência pública, porque eu posso esconder atrás de uma virtude nobre, eu não estou dizendo que é o caso, eu não tenho o número, por isso que tem que ser transparente. Uma finalidade é viciada, por exemplo, eu posso fazer da autarquia, que é para cobrar água e fornecer água, meio de capitalização e realizar outras atividades políticas. Só que, poxa, a água é essencial, o indivíduo que está pagando água é um indivíduo assalariado que precisa de água. Cara, ele não deve, você não deve cobrar desse indivíduo esse aumento de custeio da atividade política. Então é só uma das formas perversas que eu posso mal gerir o dinheiro público e aí desviar a finalidade daquele ente e promover. Então é um ato aparentemente legal, sem uma finalidade legal. Então, assim, se você não tiver controle, se não discutir com seriedade, se não houver participação democrática, se não houver exposição dos gastos, e aí, infelizmente, a realidade barra mansa, isso é horrível, é zero, não há transparência, é a maior covardia com a sociedade. Entendeu? Porque, por exemplo, a cidade hoje que está dando churrasco na Copa não entrega água para alguns moradores.
3: É interessante. Entendeu?
4: Então, assim, e teve aumento abusivo. Então, assim, e aí seguramente eu estou afirmando que em Barra Mansa foi abusivo. Não conheço a realidade da cidade de Volta Redonda, mas é preciso transparência sobre o tema.
3: Impressionante. Vamos lá. Ô, Xaxá, você consegue?
5: Você consegue
3: falar aí agora? Muito bem. Vamos lá, Albani.
5: Vamos encerrar com o Albani.
6: Adriano.
3: Oi, tô te ouvindo, pode falar.
6: O Xaxá. Ligar novamente aí, o telefone dele foi silenciado aqui, eu silenciei, mas não estou conseguindo restabelecer. Faz a ligação para ele, por gentileza.
3: Muito bem.
6: Mas o que o Marco está falando aí, que você tenta acionar o nosso amigo Xaxá para participar com a gente, Adriano, eu diria o seguinte: o Marco está certo, só que existe uma coisa chamada que a população não tem conhecimento, né? Que é o chamado Marco Legal do Saneamento Básico. Essa lei, ela foi sancionada em 2020, que é a Lei Federal 14.026. Já havia o Marco do Saneamento, já existia a Lei 11.446.

0: 5 de 2007, essa lei federal 14.026, ela veio ser uma lei complementar. Resumo da história: metade da população brasileira não tem o básico, saneamento básico. Então, por isso foi mexida essa lei, né, que é chamado Marco Legal do Saneamento. Em 2023, o atual governo do presidente Luiz Inácio Lula da Silva, ele publicou decretos que flexibilizavam regras, permitindo contratos diretos com estatais após forte pressão e ameaça de derrubada pelo Congresso Nacional. Esses decretos foram revogados e substituídos por novas regras acordadas com os parlamentares. Quer dizer, ainda está em discussão ainda. O
1: Muito
0: que
1: bem.
0: que esse marco legal de saneamento fazia? Antigamente, só órgãos públicos conseguiam o direito da outorga, da exploração desse serviço. E essa outorga, dada somente para entes públicos, né, não privados, estava ocasionando essa situação caótica para o Brasil. E ainda é caótica. Metade da população brasileira não tem saneamento básico. Porém, a discussão é: não havendo a iniciativa privada participando disso, a situação fica caótica do jeito que está. E ninguém vai querer investir numa coisa onde está sendo sempre ali o dedo governamental, aquela coisa do vamos intervir. Então, a verdade é o seguinte: as coisas estão, na maioria, como Barra Mansa, Volta Redonda, na mão do poder público. E o poder público não faz investimentos. O site Barra Mansa, ele está sucateado. Qual a intenção de estar sucateado? Ah, não tem dinheiro, mas administrações. É sucateado porque a intenção de se privatizar, como existe, por exemplo, em Resende. Resende é Águas das Agulhas Negras. Funciona. Entendeu?
1: Agora,
0: Mas é aquela história.
1: mas tentaram
0: Não é
1: fazer isso no
0: cargos
1: Rio não deu certo, hein, Elboy?
0: comissionados, o pessoal é nomeado por competência, as coisas todas,
1: Hein,
0: entendeu?
1: Elboy? Tentaram fazer isso com a SEDAI e não deu certo, né? Até agora, pelo menos, né?
0: A cidade, ela é economia mista, parte do governo, parte ela é privatizada. Foi privatizada aí pelo governo, mas realmente ainda está em discussão até essa privatização. É, o Marco até talvez até mais por dentro disso do que eu.
1: Muito bem. Então, vamos trazer esse tema para o próximo programa,
0: Isso.
1: sábado que vem, para a gente estar falando sobre essa questão da estrutura, né? Da reestruturação, da estrutura que nós temos hoje de serviços públicos, do qual nós estamos falando de fornecimento de água e coleta de esgoto. Vamos deixar para o tema para o sábado que vem, porque o nosso horário já estourou. E eu quero agradecer aqui, Boino, agradecer você que vai continuar por aqui e desejar para você até o próximo sábado aqui para a gente estar batendo um papo.
0: Muito obrigado, Adriano. Sábado à tarde, junto aqui.
1: Maravilha. Ô, Marco, muito
0: Até
1: obrigado
0: sábado
1: também.
0: que vem.
1: Muito obrigado, Marco, pela sua presença aqui. E então vamos para sábado que vem discutir sobre essa questão aí da privatização ou não, do serviço ser privatizado. Enfim, agradecer você mais uma vez, uma boa tarde aí. Muito obrigado e até sábado que vem.
2: Foi um prazer estar com os senhores. Espero ter colaborado aqui com minhas ideias e colaborações. Até o próximo sábado.
1: Eu peço desculpa aqui aos nossos amigos ouvintes, que hoje a conexão aqui estava indo bem, mas agora no final ficou ruim. E aí fica chato mesmo, até para a gente conversar aqui com essas falhas de sinal que a gente precisa aqui. Mas vamos estar trabalhando que a gente possa melhorar. Tá bom, gente? Muito obrigado e o nosso programa acabou. Acabou! Grande abraço, fica tudo com Deus. Sábado que vem estaremos de volta aqui a partir das 10 com mais um tema especial para você. Um grande abraço, tchau, tchau e até lá.

0: e a hora certa.
1: Rádio Acesa FM, meio-dia e um minuto.
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3: A nova fase da Operação Compliance Zero teve como um dos alvos nesta quinta-feira o senador Jax Wagner, do PT da Bahia. A Polícia Federal cumpriu mandados em endereços do parlamentar em Brasília e Salvador, onde ele estava. A investigação apura o suposto pagamento de R$3.500.000 em propina para que Wagner apoiasse interesses do Banco Master. A relação do senador seria com o empresário Augusto Lima, ligado ao Banco Master e comprador da rede Cesta do Povo do governo baiano. No negócio também foi incluído o Crédito Cesta, cartão de benefício consignado para servidores, aposentados e pensionistas. Em Brasília, os agentes encontraram US$49.000 em espécie. No Congresso, o único pronunciamento foi do presidente do Senado, Davi Alcolumbre.
4: Nós precisamos entender que ninguém nesse país pode ser condenado antes do trânsito em julgado de um processo. E todos nesse país podem ser investigados, todos podem ser ou ter, por parte do judiciário, algum questionamento, e isso é normal no Estado Democrático de Direito. Mas todos também têm que ter a presunção da inocência.
3: À tarde, em entrevista à TV Band Bahia, Jax Wagner negou qualquer irregularidade. Sobre os dólares, afirmou que recebeu US$70.000 em diárias desde 2019 e guardou parte do valor, além de ter comprado outros dólares, tudo registrado. A PF também investiga se um apartamento de R$2.400.000 no Horto Florestal em Salvador teria sido usado como pagamento de propina. Wagner negou irregularidades na compra do imóvel para a filha. Disse ainda que encontrou Daniel Vorkar apenas duas vezes e que a relação entre os dois é praticamente zero. No Senado, Davi Alcolumbre ressaltou que muitos investigados ao longo da história comprovaram inocência.
4: Muitas autoridades já foram vítimas dessa execração pública e no passar do tempo a maioria delas provou que no decorrer das investigações conseguiu provar a sua inocência. Mas quando um homem público que vive da sua história sofre uma operação, esse homem público já está condenado perante a sociedade brasileira. Mas a gente precisa ter a compreensão que esse mantra que todo mundo é culpado até que prove que é inocente está errado no Brasil.
3: Ainda pela manhã, o presidente do PT, Edinho Silva, divulgou nota de apoio às investigações e de confiança no senador. O PT da Bahia também se manifestou no mesmo sentido. Para rebater a acusação de que teria favorecido interesses do Banco Master no Congresso, Jax Wagner afirmou que assinou o pedido de CPI para investigar a instituição e votou contra a chamada emenda Master, apresentada pelo senador Ciro Nogueira. De Brasília, Alan Barbosa.
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0: hoje é dia 20 de junho, hoje é dia do revendedor e dia internacional do surf. Hoje também é dia do vigilante. Tem aniversário de Cadu Moliterno, ator brasileiro, Sônia Abramo, jornalista e apresentadora de TV, Otávio Mesquita, apresentador e automobilista. Tem também Nicole Kidman, atriz australiana, Marcos Mion, apresentador de TV e Lívia Andrade, modelo, atriz e apresentadora brasileira. Nos fatos históricos, a gente lembra que Alexander Graham Bell instalava o primeiro serviço telefônico comercial do mundo em Hamilton, Ontário, Canadá. Em 1975, o filme Tubarão era lançado nos Estados Unidos, tornando-se o filme de maior bilheteria da época. Em 1979, o filme brasileiro Cabeças Cortadas, de Glauber Rocha, estreava no Brasil depois de 9 anos de censura. E em 1983, a seleção brasileira de basquete masculino conquistava o mundialismo no ginásio do Ibirapuera, em São Paulo. A gente volta com a Agenda do Rádio amanhã. Grande abraço e até lá.
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0: É o programa Sábado à Tarde, sou eu, Albânio Valério. Tamo junto, gente amiga. Vamos estar juntos aqui até as 14 horas. É o nosso programa de todos os sábados, é o meu, é o seu. É o nosso programa de todos os sábados, o Sábado à Tarde, uma produção da Rádio Acesa 87,5 FM. É, gente amiga do rádio, você liga pra cá, você participa com a gente, você manda o seu recado, o seu pedido musical através do nosso WhatsApp. É o 024-992-406352. É, tá valendo a nossa enquete. É, o Brasil, o que você acha? O Brasil aí tá te convencendo? Você acha que o Brasil tem chances de ser hexacampeão? Vamos lá, gente amiga, participa comigo. Eu estou aqui, vou ficar até as 14 horas. Vamos bater aquele papo aí através das nossas redes sociais. Web Rádio Nova Esperança, Rádio Acesa 87,5 FM. Estamos aí no WhatsApp, no Instagram, no Telegram. Estamos também aí pelas nossas redes sociais, o Facebook. Participe com a gente.
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0: É o programa Sábado à Tarde, gente amiga, sou eu, Albânio Valério, é muito bom estar aqui com vocês, hoje sábado, dia 20, tá valendo aí a nossa enquete, você pode participar através do nosso WhatsApp, o 024-992-406352, você acha que o Brasil pode ser hexacampeão? É, meu amigo do Radinho, pessoal aqui participando com a gente, pessoal lá de Campo Belo, Minas Gerais, é, o Rovani Souza tá lá em Campo Belo, também a nossa amiga lá, a Luciene, Luciana, Nilza, dona Nilza, aquele abraço, muito obrigado a todos vocês participando com a gente também a Deise do Rio de Janeiro, meu amigo Donadinho, essa galera toda mandando mensagens aqui pra gente através do nosso WhatsApp, também estamos aí no Telegram também no Instagram, meu amigo, a nossa amiga Deise no Rio de Janeiro mandando pra gente, pra que tanta pressa, o que você vai fazer, encontrar o futuro é a saudade do passado, é, pra que tanta pressa, o que você mais vai encontrar no futuro é a saudade do passado. Muito legal, Deise, muito obrigado aí pela sua participação. Nosso amigo também José Vicente da Fonseca, bairro Vista Alegre, Barra Mansa. Alô, Zé Vicente, aquele abraço. Zé Vicente, o nosso amigo aí, o homem do Fuscão Branco, Zé Vicente mandando mensagem aqui pra gente, que hoje seja um dia incrível, cheio de alegrias, boas energias e muitas conquistas. Muito obrigado a você aí, meu amigo José Vicente, desejando a todos os nossos ouvintes uma boa tarde. Também a nossa amiga aí, a Nilza, também a Nilza mandando pra gente aqui, feliz sábado, que o dia seja de paz e muitas alegrias. Deus abençoe o nosso dia. Boa tarde, muito obrigado, Nilza. Também mandando aqui pra gente a nossa amiga Valentina, mandando aqui um beijão pro seu maridão, o Luiz Antônio, lá do bairro de Saudade. Valentina mandando aqui pra gente a mensagem e o desejo.

Que o seu dia tenha paz, alegria, amor, saúde, harmonia e todo o cuidado de Deus. Também mandando aqui pra gente a nossa amiga Tianinha Ramos. Muito obrigado, Tianinha. E participando com a gente também, mandando um abraço também aí, meu amigo do Radim. Presta atenção, meu amigo do Radim, galera, falando com a gente diretamente, meu amigo lá de Campo Belo, Minas Gerais. De Minas Gerais, pessoal legal, pessoal bacana. É, a nossa amiga também, Clarete Brum, lá de São Paulo, Santana do Parnaíba. Aquele abraço para você, minha amiga, participando com a gente aqui pelo WhatsApp, meu amigo do Radinho. É isso aí, garoto. Olha, o nosso amigo também, o Luizinho Souza, filho lá do seu Lorvão Souza, de Campo Belo, Minas Gerais. Ele tá dizendo aqui que ele gosta muito da esposa, que a esposa dele é linda e ele ama ela muito, a Fatinha. Então, Luizinho, lá de Campo Belo, Luizinho Souza, pedindo para sua esposa Fatinha, pra gente tocar para ela, meu amigo Adriano Martins, a Xalana do Almir Sater. Então, vai aí para você, tá? Fatinha, pedido aí do Luizinho, Xalana.

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3: Falando em curiosidades da Copa do Mundo, você sabia que o francês Jules Rimet assumiu a presidência da Federação Internacional de Futebol FIFA e foi o responsável por criar a competição de futebol, que hoje é um dos maiores eventos esportivos do planeta. E foi apenas em 1970 que as pessoas puderam assistir a Copa do Mundo em TV a cores. Na época, a notícia atraiu multidões em lojas de eletrodomésticos que venderam muitos aparelhos de TV pouco antes do início da Copa do Mundo daquele ano. Quem pensa também que o 7x1 da Alemanha contra o Brasil na Copa do Mundo foi a partida com o maior número de gols marcados está enganado. O recorde aconteceu em junho de 1954, quando a Suíça e a Áustria jogaram uma partida histórica de 12 gols em Lausanne com um placar de 7x5.

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2: 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Em qualquer lugar em que se celebre, o que não pode faltar é o clima de alegria e o ritmo envolvente do baião, shot, chachado e forró. Reco-reco, violão, cavaquinho, triângulo e a sanfona são os instrumentos que também marcam a alegria nos festejos. Festa junina, uma tradição que não cabe apenas em um mês.

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0: 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Nosso programa Sábado à Tarde, produção Rádio Acesa 87,5 FM. Eu sou Albânio Valério, tamo juntos, eternamente juntos. Olha, você pode participar aqui comigo através do nosso WhatsApp, o 024-992-406352. Pelo nosso WhatsApp, você pode fazer o seu pedido musical, a sua homenagem, a sua reclamação. Você pode mandar aqui para nós aqui aquela mensagem, igual muitos mandam aqui, mensagens positivas. Vamos sim. É o nosso programa Sábado à Tarde, um programa alegre, que a gente traz para você muitas notícias, muita música, informação. Mandar um abraço todo especial aí pro meu amigo Erasmo Sérgio. 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E hoje sábado a gente sempre aqui mandando para você aquele recado esperto, legal. Sábado, final de semana, você tá aí, tá comemorando aí a seleção, tá satisfeito, tá legal, tá bacana. Então vamos lá, meu amigo, olha, é sábado, final de semana chegou, é sabadão, sabadão. Olha, se você for dirigir, meu amigo, minha amiga, pelo amor de Deus, não beba, não misture bebida e direção. Essa fórmula você sabe, eu sei, todo mundo sabe, essa fórmula não dá certo. Então, não ponha a sua vida em risco, não ponha a vida dos outros em risco. Se você for dirigir, tá dado o recado aí, por favor, não beba. Olha, hoje é sábado, a gente tá aqui no nosso programa Sábado à Tarde, o programa que a gente procura fazer bem diversificado, bem variado, com notícias, músicas, informações, coisas alegres, informações importantes. E tem aqui uma informação muito importante para todos os nossos ouvintes. A nossa amiga aqui é a doutora Ticiane Rios. Doutora Ticiane Rios, ela é especialista em saúde urológica. E ela sempre está falando aqui com a gente que nem todo sintoma urinário é algo passageiro. A ardência ao urinar aumenta a frequência urinária. Então vamos ouvir aí a nossa amiga aí, a doutora Ticiane Rios, especialista em urologia.
1: Alguns sintomas urinários não devem ser ignorados, entre eles ardência urinária, aumento da frequência urinária, urgência para ir no banheiro, presença de sangue na urina. Esses sinais merecem atenção. Ouvir o próprio corpo é fundamental para cuidar da sua saúde.
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0: É um programa sábado à tarde, meu amigo, minha amiga, nós estamos aqui, é uma produção, programa sábado à tarde, Rádio Acesa, 87,5 FM, mandando um abraço todo especial aí pro meu amigo Adriano Martins, pros nossos amigos aí do programa, do nosso programa de sábado aí, entre nós, meu amigo Xaxá, também doutora Letícia, nosso amigo Marco Gonçalves, é, todo mundo. Gente boa, gente da melhor qualidade, você quer um debate, você quer ouvir uma opinião, é, então, todos os sábados a partir das 10 horas você tem aqui programa Entre Nós, produção também da Rádio Acesa, também com participação nossa, Web Rádio Nova Esperança. Meu amigo, minha amiga, tô aqui, tô querendo saber a sua opinião aqui na nossa enquete, depois dos jogos aí da seleção, o que você acha, hein? Vai dar Brasil? O Brasil pode ser hexa? Você tá esperançoso? Você não está esperançoso? Ah, o meu amigo Edinho, meu amigo Erasmo, ah, os nossos amigos aqui, a Tianinha também, a Cristina, alô Cristina, aquele abraço, Cristina, parabéns aí, tá, Cristina? Feliz por você aí, é, Cristina Rezende, nossa amiga lá, é, foi telefonista lá do SAI Barra Mansa durante muitos e muitos anos, pessoa muito querida por todos nós. Então vocês aí, participem com a gente, mande aqui a sua opinião através do nosso WhatsApp, o 024-992-406352. Mas olha só, deixa eu falar uma coisa importante aqui para você. Olha, nós estamos aí no ano, né, satisfeitos, claro, vamos aí acompanhar a seleção, vamos torcer pro Hexa mesmo, a gente vendo aí que pode não tá fácil, muitos times bons, a gente tá vendo aí que a situação vai ter muita gente disputando aí esse mundial e tem muito time bom, tá? Mas a nossa vida, a gente tá aí no mês de junho, é um mês que também tem muita quadrilha, né? O mês de junho é quadrilha, e o problema é quadrilha, gente, é quadrilha que é o problema. Olha, lembrando a você, a gente tem que comemorar a Copa do Mundo, torcer pelo Brasil, o Brasil é hexa, mas a gente não pode esquecer aí dos nossos problemas, a gente não pode esquecer aí do nosso país, porque vai vir aí esse ano e os políticos estão aí quietinhos, né? Todo mundo na dele, trabalhando em silêncio, galera aí vestindo aquela famosa fantasia de anjinho, né? Tem um político aí em Barra Mansa, veste essa fantasia, rapaz, o ano parece até aí o anjinho lá da Turma da Mônica, mas enfim, esse ano é ano eleitoral, é ano que você tem que estar atento, deixar dessa bobagem aí, eu sou da direita, eu sou da esquerda, eu sou do centro, aí eu torço pro Lula, eu torço pro Bolsonaro, aí meu time é Lula, meu time é Bolsonaro. Gente, preste bem atenção, nós vamos ter eleição aí para presidente, para senador, para deputado federal, deputado estadual e governador. Amigo, amiga, é política, todo mundo fala, ninguém gosta, é um troço chato da gente falar, né? Ainda mais sábado à tarde, pô, a gente tá aí pra descontrair, ouvir uma boa música, bater aquele papo gostoso, ouvir umas coisinhas engraçadas e tal, passar uma tarde legal, bacana, mas a gente tem que falar, não é? Tem que falar porque quem vai pagar conta disso tudo, dessa farra aí, somos nós. Essa turma aí, a maioria que tá aí só, né? Principalmente deputado, senador, deputado estadual, deputado federal, senador. Gente, os caras trabalham no máximo, preste bem atenção, tá? No máximo 3 dias na semana. Então os caras brigar aí que quero escala 6x1, vamos acabar com isso. Pô, pra quem não trabalha, quem não precisa pagar ninguém, beleza, eu não tô aqui discutindo se eu acho certo, se eu acho errado, se a escala 6x1, se esse negócio é uma coisa eleitoreira, que todos os políticos vão defender, de direita, de esquerda, do centro, porque eles nessa hora querem mostrar pra você, olha a fantasia do anjinho bonitinho da Turma da Mônica, dizer pra você que é legal, mas quando tá lá que senta a poupança lá naquela cadeirinha, amigo, ali só vai pro cérebro coisas que a gente, né, imagina, aquela porcariada toda que não vai beneficiar o povo. E eu tô falando isso pra você porque a gente tem que mostrar aqui que nós não estamos aqui para falar para você, vote no candidato da esquerda, vote no candidato da esquerda, vote no candidato do centro, vote no senador, deputado tal, governador tal, vote no Mula, vote no Bozo, nada disso. A gente está aqui para trazer para você fatos, porque hoje em dia não é igual antigamente na época da ditadura, que todo mundo falava assim, ah, mas o povo vota nesses políticos, porque o povo não tem assim informação, a censura está em tudo quanto é lugar. E tem outra, né? Naquela época você mal votava aí para prefeito, para vereador. Em Volta Redonda, por exemplo, aqui é a nossa cidade aqui, quem mora aqui que é de Volta Redonda, lembra que naquela época para você votar para alguém, você não podia, porque era a área de segurança nacional, era indicado o prefeito, era imposto à população. Eu não podia votar para governador, menos para deputado e tal. Enfim, você não podia, você tinha censura. Hoje, gente, pelo amor de Deus, né, minha amiga, meu amigo, estamos aí. Estamos na internet do Radinho. Ô, do Radinho, estamos aí, Radinho. Tem Instagram, tem Facebook, WhatsApp, tá tudo aí. Só que a galera fica aí nessa coisa toda de joga uma sacanagemzinha aqui com a turma do Bozo. Ah, joga aqui uma sacanagemzinha pra turma do Mula. Ah, joga aqui pro, né? É, vamos aqui o Avacaiado. Vamos jogar aqui pro Gema e tal. E política não é isso. Política não é brincadeira. Porque a política é que dita a sua situação, é você, meu amigo, é você, minha amiga, que vai pagar essa conta e ela vai chegar. E quando ela chega, amigo, aí como dói, o negócio é feio e você tem que se virar e tem que pagar, e as coisas, às vezes, a dívida chega um tamanho que ela é impagável, digo, inventa, enrola, desenrola, desembola, sei lá o que, e você, no final das contas, não consegue pagar em nada. Sabe por quê que eu tô falando isso pra você? Eu vou colocar um áudiozinho aqui, vou pedir o meu amigo Adriano Martins para colocar aqui um áudiozinho para você ouvir e refletir sobre o que eu tô falando. Eu não tô falando pra você votar em alguém. Eu não tô falando pra você que você deve votar no candidato da direita, da esquerda, do centro, no senador tal, no deputado tal. Eu estou falando que você, meu amigo, tem que pensar bem em quem você vai votar. Porque esses políticos são assim, igual eu falei com você, eles vestem aquela fantasia bonitinha de anjinho da Mônica, fica olhos azuis, até lente de contato azul, o camarada às vezes põe pra parecer realmente um anjinho, vestir aquela roupinha. Às vezes ele chega pra você ou pra um amigo seu que tá naquela situação difícil, o cara tá desesperado, o sujeito tá desempregado, ele chega lá pra você e fala assim, ó, vou te dar um dinheiro aí, meu irmão, me ajuda aí, você vai trabalhar pra mim. Na verdade, sabe o que ele está fazendo? Ele está comprando o teu voto. Você vai trabalhar para ele, você acha que você está trabalhando, você está fazendo um serviço honesto, vai trabalhar. Aí ele te paga, o que ele te paga, na verdade, ele está comprando o teu voto, e o que ele paga para você, você vai estar pelo menos arrumando uns 4 votos para ele, para esse político que você às vezes não sabe nem quem é, nem de que buraco que esse camarada saiu, nem o que ele tá fazendo. O que é pior, igual eu disse aqui antes, na época da ditadura ninguém tinha uma coisa chamada informação. Hoje todo mundo tem um computador de bolso chamado celular, e todo mundo hoje tem condição de ver quem é quem e procurar informação, porque ainda, vejam bem, ainda nós não temos ainda aquela tal ditadura que querem, mas ainda não conseguiram proibir que você possa ter informação do jeito que você quer, a hora que você quer. Eu vou mandar para vocês esse áudio aqui, tá? Vocês ouçam atentamente esse áudio aqui, ele é do Eduardo Oiné, que é um jornalista que eu respeito muito, é um cara que é muito inteligente, que tem uma visão igual a minha que eu tô falando para você. A gente não quer ter uma visão política de nada, a gente não quer induzir você a nada, a gente quer um jornalismo de verdade, de qualidade, a gente quer trazer informação para você. Então vamos ouvir atentamente aí meu amigo Adriano Martins. Por favor, vamos colocar aí então o áudio do Eduardo Oineck falando aí de um deputado muito conhecido aqui na nossa região. Teve votos aqui, depois você procura saber lá quantos votos que esse cidadão teve aqui em Barra Mansa, Volta Redonda, Resende, que é o deputado Altineu Cortez. Vamos lá, meu amigo.
1: Tem um deputado federal poderoso que teve o pai preso e o irmão preso. Os dois na mesma operação policial batizada de roupa suja, criada para investigar o esquema de lavanderias. Não é lavanderia no sentido figurado de lavar dinheiro, não. Lavanderia mesmo de lavar lençol, que vendia serviço superfaturado para hospitais públicos do Rio de Janeiro. Que no fim é a mesma coisa, porque ela foi investigada por lavar dinheiro lavando lençol. Aí o que a investigação descobriu? Que o pai e o irmão do deputado poderoso dividiam os hospitais com outras lavanderias. Aí na hora da licitação fingiam competir. Uma dava um preço mais alto, as outras davam um preço mais baixo. Tudo combinado e eles dividiam essas lavanderias do serviço. Não parava só em roupa não, porque o grupo fraudava também insumos do coquetel contra a AIDS. Sobrepreço de até 7.000%. O pai foi preso só? Não, não. Ele foi condenado, 13 anos, descobriram um apartamento dele de 30 milhões de reais. Aí a lavanderia do pai fechou, no mesmo endereço, na mesma estrada dos Pachecos, em São Gonçalo, abriu outra lavanderia, outro dono, outra dona. Quem é a dona? A tia do deputado poderoso. Você não acha incrível o interesse da família por lavanderia? A tia tem 75 anos. Mais avançada que a idade dela, só a capacidade de escolher o mesmo cliente, que é o governo. O jornal Globo foi à lavanderia procurar a dona, não achou. Achou um funcionário que disse que não conhecia nenhuma Alice, que é o nome da tia, e que a lavanderia era do Altineu. Altineu Cortes. Esse é o nome do deputado poderoso, da fera, primeiro vice-presidente da Câmara, braço direito do presidente da casa. Quando Hugo Mota viaja, a bola está com Altineu. A lavanderia, que os registros dizem que é da tia, fechou 23 contratos com o governo do Rio, 19 sem licitação. O faturamento multiplicou por 8 desde que entrou no cargo o governador Cláudio Castro, do PL, que já, buf, caiu. Altineu também é do PL. Aliás, não é que ele é do PL, não. Ele preside o PL no Rio. Olha, gente, o Brasil tem quase 10 mil lavanderias. A maioria de gente lutando para pagar a conta de luz. Mas calma, porque a família é boa de serviço, não fica só em lavanderia. Lembra que eu falei que o irmão do deputado também foi preso com o pai? Pois esse irmão, Marcelo, toca uma pedreira da família. A pedreira foi contratada por uma construtora que tocava obras em São Gonçalo. São Gonçalo, comandada por um prefeito também do PL. E de onde vieram os recursos para as obras? De emendas parlamentares do deputado Altineu Cortes. O faturamento da pedreira cresceu 517% em um ano, bem quando um afiliado político de Altineu assumiu a Secretaria de Obras do Estado. Quem é o secretário? Douglas Ruas, atual presidente da Assembleia Legislativa do Rio e pré-candidato do governo pelo PL. A história é escandalosa. Mas eu te pergunto, você acha que isso vai dar em alguma coisa? No Japão, terminaria em Araquiri dessa gente toda. Aqui, o mais provável é que termine em pizza. Quem sabe, aliás, não tem aí mais uma oportunidade para a família do deputado Altineu Cortes, uma rede de pizzarias.
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3: Rádio Acesa FM, meio-dia e 46 minutos.

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gente, amiga, é o programa Sábado à Tarde, sou eu, Albânio Valério, vamos estar aqui todas as tardes a partir do meio-dia, aqui pela Rádio Acesa 87,5 FM, Volta Redonda, e também pela nossa web rádio Nova Esperança. Gente amiga do rádio, tô indo embora, acabou, infelizmente o nosso programa acabou, meu Deus do céu, mas olha, foi bom demais a gente poder participar, passar essa tarde maravilhosa aqui juntos, você participando comigo através aqui da nossa web rádio, através das redes sociais, através aí do nosso WhatsApp, o 024-992-406352. Continuamos aí na enquete, continuamos na fé. Você acha que o Brasil pode ser hexacampeão ou não? Continue com a gente, continue aí participando com a gente, ouça aí a nossa rádio pela RádiosNet, é só clicar lá, procura lá no Google, meu amigo, minha amiga, procura lá, Rádio Nova Esperança, Rádio Nova Esperança Barra Mansa, só joga lá no Google, você vai encontrar lá a nossa rádio, te manda aí qualquer coisa, você pede aí, a gente manda aí o link, você pode ouvir a nossa rádio direto. E aí, você acredita no Brasil ou não? Semana que vem continuamos aqui com a nossa enquete. Espero semana que vem estar aqui com vocês de novo, se Deus quiser e assim permitir. Gente, lembrando sempre, tá? Você aí, meu amigo, minha amiga, vai dirigir, por favor, não beba, não misture bebida e direção. Tô indo embora, fiquem com Deus, fiquem na paz, até sábado que vem, se Deus quiser e assim permitir. Muito obrigado. Fui!

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2: Hora certa, hora certa. Rádio Acesa FM, 12:53.
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Meu amigo, minha amiga, sou eu, Albano Valério. Estamos aqui para mais um programa Sábado à Tarde. É o nosso programa de todas as tardes de sábado, uma produção aqui, Web Rádio Nova Esperança, Rádio Acesa 87,5 FM. Vamos estar aqui até as 14 horas, se Deus quiser e assim permitir. Olha, gente amiga, mandando um abraço todo especial aí para os nossos amigos participando aqui com a gente do nosso programa Sábado à Tarde, mandando aquelas mensagens maravilhosas, aquelas mensagens de motivação para tornar aí a nossa tarde melhor. Um abraço todo especial aí para nossa amiga Cristina Rezende, mandando pra gente aqui que a paz de Deus guarde seu coração no dia de hoje. Boa tarde Cristina Rezende, boa tarde aí para o meu amigo Marcos Rios, meu primo Marcos Rios, mandando pra gente aqui que a subida é difícil, mas a vista lá de cima vai valer a pena, vai valer a pena, né? Eita nós, muito obrigado, viu, Marcos Rios, e também a nossa amiga Tianinha Ramos, lá do condomínio Morada do Sol, a Tianinha mandando pra gente que feliz sábado, que as bênçãos de Deus nos acompanhem em cada instante deste dia, trazendo muita paz, amor e esperança de que tudo vai dar certo. Então, muito obrigado a você aí, Tianinha, condomínio Morada do Sol, pessoal do Morada do Sol, lá em Barra Mansa, bairro Bocaininha, morei lá no condomínio Morada do Sol, um abraço lá pro Moacir, meu amigo Moacir, foi síndico lá do condomínio durante muitos anos, pessoal lá, pessoal muito acolhedor, muito gente boa, saudades aí do condomínio Morada do Sol, no bairro Bocaininha, em Barra Mansa. Meus amigos, minhas amigas, estamos aí com a nossa enquete referente à Copa do Mundo. E aí, depois desses jogos do Brasil aí, você acha que o Neymar vai ser a solução? Realmente tem que ser Neymar e mais 10? Pode se contar com ele? Pode não se contar com o Neymar? E aí, queria a sua opinião, gostaria que você participasse com a gente através do nosso WhatsApp, o 024-992-406352. É o mês de junho, é mês de Copa do Mundo de Futebol. E tá valendo aqui pra mim a sua opinião, a sua participação. Você acredita que o Brasil possa ser hexacampeão ou não? Muita gente não tá acreditando, tá? Meu amigo lá, o Luiz Antônio, o bairro Saudade, também tá meio descrente, o Edinho também, achando assim, a maioria do pessoal tá achando que seleção pode até ganhar isso, mas tá difícil ali alguém se candidatar craque nessa seleção. Só o Neymar que

já pode ser considerado como um craque, mas tá faltando alguém ali, né, para se apresentar. Então tá aí, tá a opinião do pessoal aí, opinião dos nossos amigos, Dr. Kleber também, desacreditando também na seleção, tem também aí muita gente, então manda pra mim, o meu amigo Max Diamante também, tá torcendo, mas não tá acreditando muito nessa questão do Brasil poder faturar esse caneco. Mas olha só, gente amiga, quero falar pra você o seguinte, esse mês é Copa do Mundo, tem mês aí, mês de junho, muita festa junina para muitas localidades, festa junina muito legal, quem que não gosta de comer milho verde, pamonha, aquele curau gostoso, quem é que não gosta de uma paçoca, do amendoim e quem é que não gosta de dançar uma quadrilha, né? Embora quadrilha aí que não tá faltando no Brasil, infelizmente o que mais tem no Brasil é quadrilha em tudo quanto é lugar, principalmente lá na capital do país, lá em Brasília. E o que a gente fala sempre, né? Meu amigo, minha amiga, tem essa questão aí, banco, master, essa situação, esse escândalo financeiro, bom, enfim, essa questão aí envolvendo muita discussão, quantas decisões aí do STF, e o presidente do STF aí, questão de muitas decisões aí polêmicas, enfim, o que eu quero dizer para você é o seguinte, a gente está focado aí na Copa do Mundo, mas esse ano é ano de eleição. Eleição é aquilo que a gente tem que estar focado, que é a coisa mais importante que nós vamos ter aí no ano de 2026. Muita gente acha que é a Copa do Mundo, mas eu creio que mais importante que essa Copa do Mundo é essa eleição para 2026, uma eleição polêmica, uma eleição ideológica. E aquilo que eu falo para você sempre, nós estamos aqui para trazer para você fatos, conhecimentos, informações, né? Aqui a gente procura sempre fazer a informação de uma forma totalmente imparcial, aqui ninguém é de direita, ninguém é de esquerda, ninguém é de centro, nós aqui somos do Brasil e nós torcemos pelo Brasil, mas Brasil não só pela seleção brasileira, mas também pelo nosso país, pela nossa pátria Brasil. E olha, vou falar uma coisa importante para vocês, pensem bem quem vocês vão votar, eleição tá aí, tá cheio de anjinho disfarçado, né? Aquele anjinho bonito da Mônica, né? Aquela roupinha que tava lá cheirando naftalina no armário, agora todo mundo põe a roupinha de anjinho, sai beijando criança na rua, abraçando idoso, mas olha, coisa tá feia, tá? Você tem que ver direitinho, a gente não tá aqui induzindo ninguém a votar em direita, esquerda, no candidato A, B ou C, nem nada. Eu sei que nós vamos ter eleições aí, são eleições muito importantes, eleições aí para vários cargos, inclusive presidente da república, governador, senador, deputado federal, estadual, governador, e olha, é uma vergonha, tá? Vocês têm que ver aí, não que eu estou falando aqui, mas vocês, hoje, todo mundo tem aí um computador de bolso, que é o celular. Então, antes de você votar em alguém, meu amigo, minha amiga, olha direitinho quem é o candidato, o que fez, a história dele, no que ele está envolvido ou ele não está envolvido. Ah, vamos ver aí, ó. Tem aí, ó, por exemplo, o ex-governador aí do estado do Rio de Janeiro, seu Cláudio Castro, ele tá na luta, ele quer ser candidato, ele tá inelegível, mas ele tá lutando para ser candidato a senador. Tá aí, ó. Procura ver aí o que tá na mídia aí, a questão aí do fato dele estar inelegível, por que ele está inelegível, né? Meu amigo Marcos Modesto me mandando aqui a informação aqui de um ex-vereador em Barra Mansa, ex-secretário, aonde, segundo as informações aqui do Marcos Modesto, que eu não vou citar o nome do ex-vereador,
até mesmo porque eu não tenho material nenhum em mãos. Aqui a gente tem uma responsabilidade muito grande. Mas segundo Marcos Modesto, acho que o Ministério Público, cadê o Ministério Público? Alô, alô, Ministério Público, vamos ver isso aí, ó. Segundo aí o Marcos Modesto, nosso amigo, tem aí a esposa de um ex-vereador, ex-secretário em Barra Mansa, tá recebendo aí 12 mil reais, foi demitida agora por esse governador aí, tá no Diário Oficial, Marquinho que mexe em tudo isso, viu lá que a ex, né? O ex-governador aí, a esposa do ex-vereador, ex-secretário, estava recebendo 12 mil aí, acumulando função, ok? Recebendo 12 mil até aí, tudo bem, é competente, é cargo, mas o que dizem aí que Nala não ia nem no Rio de Janeiro e tinha uma outra, ocupava uma outra função aqui na região. Então tá aí, você pense bem. Olha, outra coisa que eu quero falar para você, tá? Pense bem, analise com cuidado essa situação aí, pense bem, vote, porque a única arma que você, cidadão, ainda tem é o voto. Se você votar mal, é você, meu amigo, que vai pagar a conta para essa turma aí trabalhar. Na maioria, né? O que acontece aí com senadores, deputados estaduais, federais, geralmente a turma trabalha 3 dias na semana e folga o resto. É uma escala de 3x4, eu acho que é a melhor escala que todo mundo sonha em trabalhar, não é verdade? Então vamos lá, para essa galera toda, meu amigo Adriano Martins, vamos tocar uma música aí, vamos dar um alívio nessa galera, vamos tocar aí, vamos tocar Bruno e Marrone, Dormir na Praça. Você pode dormir na

0: AB negativo e O negativo. A unidade faz um apelo para a população doar e ajudar a repor o estoque que se encontra em estado crítico. As doações podem ser feitas de segunda a sexta-feira, de 7 às 11 horas. O local fica na rua Pinto Ribeiro, número 205, anexo à Santa Casa de Misericórdia, no centro da cidade. De acordo com a coordenadora do Hemonúcleo, Thaís Mendes, o número de voluntários no último mês foi abaixo do esperado. Estamos sofrendo com a falta de doadores à unidade. Normalmente, em períodos de frio, ocorre uma baixa, mas no mês passado, o número de doações foi o menor que atendemos no ano, explicou Thaís, acrescentando. É por isso que precisamos do apoio da população para repor o estoque de sangue. Quero fazer um convite para quem nunca doou, conheça a nossa unidade e será muito bem-vindo, ressaltou. Para doar é necessário ter entre 16 e 69 anos. Para o idoso, a primeira doação deve ser feita até 59 anos, 11 meses e 29 dias. Menores de idade só podem doar mediante autorização dos responsáveis. Deve estar com a saúde em dia, pesar no mínimo 50 quilos, não ter ingerido bebida alcoólica no mínimo 12 horas antes da doação. Caso tenha feito tatuagem, a pessoa deve aguardar 6 meses após a realização da mesma. Quem for doar, pode estacionar o veículo no pátio da Secretaria Municipal de Assistência Social e Direitos Humanos, na rua Oscar da Silva Marins, número 55, também no centro da cidade. Da redação, Lila Brás.
1: Alvarinho Valério, Vista Alegre.
2: É o programa Sábado à Tarde, sou eu, Albânio Valério. Estamos juntos, minha gente, eternamente juntos. É o programa Sábado à Tarde aqui, produção Rádio Acesa, 87,5 FM, Volta Redonda. Mandando um abraço todo especial aí pra minha comunidade do bairro Açude, Volta Redonda, Açude 1, 2, 3 e 4. Pessoal, aqui que é onde fica a Rádio Acesa, na rua Bom Pastor, aqui no alto, é, aqui tá legal demais, né? É muito bom estar com vocês, alô, Volta Redonda, aquele abraço, um abraço todo especial aí pro nosso amigo professor Lula, doutora Joelcia Valério da Silva, nosso amigo Edson lá do Colégio Municipal, meu amigo Robson lá da rua 10, lá no bairro Vista Alegre, meu amigo Amaro Branco, mandando sempre todos eles a nossa mensagem. O nosso amigo Júlio, doutor Júlio César, lá da OAP Barra Mansa, Julinho, a Lucinha, aí meu amigo do Radinho, a Lucinha, nossa amiga lá, nossa ouvinte aqui pelo WhatsApp, participando do programa Sábado à Tarde, diretamente lá de Ubá, Minas Gerais. Tá bom pra você, meu amigo? Tá? É isso aí. Mandar um abraço também aí pra Isabel Ventura, lá em Santos. Um abraço, Fernando Caldeira, lá em Praia Grande, São Paulo. É, meu amigo do Radinho. Essa turma toda tá aí, ó. A maioria, tô vendo aqui, a galera tá bem descrente da seleção. O Edson, Colégio Municipal também, tá mostrando aqui. Não tão, tá muito animado, não, viu? É, o pessoal tá torcendo, mas tá, na verdade, aí eu acho que a maioria não tá nem torcendo, tá é rezando mesmo aí, pedindo aí um milagre, vamos assim dizer, essa seleção brasileira poder aí ganhar esse hexa. Mas você participa com a gente, mande aqui a sua opinião, o seu pedido musical, sua reclamação através do nosso WhatsApp, o 024 992406352. É, esse é o nosso telefone, é o nosso WhatsApp por aqui, meu amigo, minha amiga, você tem vez, você tem voz, é o programa aqui, Sábado à Tarde, é o rádio, a voz do rádio, meu amigo, é a voz que não quer se calar aqui, aqui, meu amigo, aqui você fala, aqui você manda, aqui você faz o seu pedido, você participa com a gente. Olha, falando aqui com vocês sempre, né? Preste bem atenção.

Minha gente amiga, vocês têm que estar atento àquilo que eu falo esse mês aí, Copa do Mundo, todo mundo aí animadinho, legal, tem São João, quadrilha para tudo quanto é lado. Mas olha, mais importante do que isso tudo são as eleições de outubro. A gente está aqui sempre mandando esse recado importante para você, tá? Olha, pense bem quem você vai votar, porque esses bonitinhos aí, né? Esses políticos aí, quer você queira ou não, quer você goste ou não de política, por mais raiva que você possa ter dos políticos, por mais raiva que você pode ter da política, é com os políticos que você vai ter que se entender, porque é eles que vão ser aí nomeados agora em outubro, são eles é que vão dirigir sua vida aí para os próximos 4 anos. E olha, eu quero dizer para você o seguinte: nós não estamos aqui para induzir ninguém, nós não somos influencer, né, de candidato nenhum. Tem nenhum candidato do governo, da oposição, tem essa turma aí que injeta até dinheiro público nesses chamados influencers, né? Pra dizer aí que o candidato da direita, o candidato da esquerda, o candidato do centro é bonzinho, é legal. Aqui não tem nada disso. A gente aqui, ninguém aqui, tanto na Rádio Acesa quanto aqui na nossa web rádio, ninguém aqui é influencer, né? Aqui não tem essa situação. Mas olha, a gente quer dizer pra você o seguinte, tá? Pensa bem quem você vai votar, porque o que é a situação, né? O Brasil, na quarta-feira, foi exatamente quarta-feira, houve a divulgação de juros do Brasil e dos Estados Unidos da América. A expectativa do mercado financeiro na super quarta-feira trouxe dados aí assustadores, endividamento aí do país, questão aí que todo mundo, né? Todo mundo fala, não sei o que que tem, mas ninguém sabe como é que tá a situação, essa questão fiscal aí do Brasil. Mas olha, segundo aí o ex-presidente do BNDES, seu Paulo Rabelo, olha, a situação do Brasil aí é zona da morte dos juros brasileiros. Isso quer dizer o seguinte, que a dívida aí tá astronômica, tá difícil de resolver essa situação. E quem tá falando isso não sou eu, quem tá falando isso é isso que eu quero que você veja por você mesmo. Quem tá falando isso aí, a gente tem que respeitar, é o senhor Paulo Rabelo de Castro, que é economista brasileiro, foi aí presidente do Instituto Brasileiro de Geografia e Estatística, o IBGE, e também presidente do Banco Nacional de Desenvolvimento Econômico e Social, o BNDES. O seu Paulo Rabelo de Castro, ele é graduado em Economia pela Universidade Federal do Rio de Janeiro e também em Direito da Universidade do Estado do Rio de Janeiro, a UERJ. É mestre doutor em Economia pela Universidade de Chicago, onde cursou com os professores Milton Friedman, Gary Baker e Theodor Schultz, todos ganhadores do Prêmio Nobel de Economia. Então, quem está falando essa situação não sou eu, esse humilde locutor que vos fala, Albânio Valério, mas é aí o senhor Paulo Rabelo de Castro. A situação do Brasil está caótica. Essa super quarta-feira aí foi alarmante e, segundo ele, seu Paulo Rabelo de Castro, o Brasil tá na zona da morte dos juros brasileiros. Eita, nós, tá difícil essa situação, hein? Meu amigo Adriano Martins, que situação, hein? Eita, como dizia aí, né? Aquela madame, que situação, meu amigo, madame Janete, que madame Janete, lembra dela? É, era que falava isso, tá feia a coisa, tá? Vamos lá, meu amigo Adriano Martins, vamos aí, vamos tocar aí pra essa nossa galera aí, coisas positivas, meu amigo Adriano Martins, vamos lá, olha, gente, depois dessas notícias todas, eu só tenho a dizer pra você
que a felicidade não é um destino, mas o caminho que percorremos todos os dias. Então, o Brasil, como diz até aí, eu ouvi aí as palavras do seu Paulo Rabelo, né? O Brasil é maior do que esse buraco aí, vamos resolver isso aí, vamos votar certo.

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3: O presidente do Congresso Nacional, senador Davi Alcolumbre, marcou com 30 dias de antecedência sessão conjunta para analisar vetos do presidente. Seria na manhã desta quinta-feira, mas não foi realizada por falta de quórum. Desde o fim da pandemia de Covid-19, o Congresso manteve a rotina de sessões em que parlamentares podem votar remotamente, longe de Brasília. Alguns em suas bases eleitorais, outros em viagens, como agora, para a Copa do Mundo. E ainda pode piorar a partir da próxima semana, quando os festejos juninos se acentuam. Em entrevista coletiva, após ter cancelado a sessão do Congresso, Alcolumbre alegou que os líderes não conseguiram se reunir para acordar a pauta.
4: Porque vocês percebam que uma sessão do Congresso, onde a gente tem praticamente 90 vetos que precisam ser apreciados, e esses 90 vetos trazem para nós 924 dispositivos, é muito trabalhoso, não só para o governo, mas para as lideranças políticas, e eu reconheço isso, e para as assessorias levantarem o que é possível construir um acordo para que a cédula de votação possa ter um acordo que atenda o governo com os vetos prioritários para sua manutenção e que atenda o Congresso para os vetos prioritários para a derrubada.
3: A votação por meio de cédulas foi implementada em 2015 para dar mais celeridade e eficiência na votação de vetos. Alcolumbre revelou que houve um esforço para diminuir os vetos a serem analisados. Mesmo assim, ainda há insatisfação de parlamentares.
4: Eu vou falar uma coisa para vocês agora que é muito ruim eu falar. Está 100% do Congresso insatisfeito com a pauta de hoje, depois de nós termos feito um esforço extraordinário para tentar colocar. É inacreditável, porque de ontem para hoje, infelizmente, mesmo tirando 300 dispositivos e 20 vetos, as críticas sobre essa pauta ainda estão muito grandes.
3: Deputados e senadores têm 30 dias para deliberar vetos em sessão conjunta do Congresso Nacional. O prazo é contado a partir da data em que a mensagem presidencial informando o veto chega no parlamento. Caso o tempo não seja respeitado, as pautas das duas casas ficam trancadas. Alcolumbre prometeu uma nova sessão em 15 dias. De Brasília, Alan Barbosa.
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Antônio Valério, agradecendo aí a todos vocês participando aqui com a gente do nosso programa. Você que está participando através do nosso WhatsApp 024-992-406352. Meu muito obrigado a você. Tamo aí, tão perguntando aí o que você acha depois desses jogos aí do Brasil. Você acha que dá para acreditar? Brasil vai chegar lá? Neymar vai resolver o problema? Não vai resolver? Você aí, meu amigo, você pode participar com a gente. Olha aí, meu amigo do Radinho, internet, nosso programa é pela web rádio, é também pela Rádio Acesa, 87,5 FM, mas nós estamos também na web rádio, e na web rádio, meu amigo Adriano Martins, meu amigo aí, o do Radinho, presta bem atenção, aqui é, nós estamos aqui no WhatsApp, nós estamos no Instagram, nós estamos no Telegram, nós estamos aí nas redes sociais, no Facebook também, não pode esquecer do Facebook não, Facebook também, é o nosso programa, nosso web rádio Nova Esperança, nossa rádio acesa, trazendo para você muita música, muita notícia, é muita informação e mais do que tudo, né? A gente quer trazer aqui para você o debate para que você possa aí poder escolher aí os melhores candidatos para dirigir o país, essa coisa aí que tá preocupando todo mundo, eleições 2026. Vamos pensar nisso aí com carinho, vamos analisar isso. Eu quero mandar aí um abraço todo especial aí pro meu amigo Cleiton Batista de Volta Redonda, bairro Santa Cruz. Cleiton Batista, esse rapaz aí é gente fina demais, é gente da melhor qualidade. Conheci o Cleiton Batista aí, que trabalha aí no Correio, a nossa colaboradora aqui na rádio, participa com a gente da nossa programação. Conheci o Cleiton Batista através aí do nosso falecido, inesquecível, estimado amigo, o nosso amigo aí, o radialista, grande radialista, já falecido. Então, muito querido por todos nós, José Roberto Mendonça, essa mestre, né? Esse mestre que eu tive, o Adriano também teve aí no rádio, um apaixonado pela comunicação, pelo rádio. Meu amigo Cleiton Batista não tá assim muitíssimo animado com a seleção não, mas eu acho que Cleiton Batista tá aí acreditando no potencial do Neymar e craque é pra isso, né, amigo? É pra decidir, vamos ver se o Neymar vai decidir ou não vai decidir, vamos ver o que que vai rolar aí. Mas o Cleiton Batista participando aqui com a gente, pedindo aí pra que a gente mande aí pra sua esposa. É um homem apaixonado, além de ser gente boa, é um homem apaixonado, meu amigo Cleiton Batista, pedindo aí pra gente tocar pra esposa dele, meu amigo Adriano Martins. Vamos tocar aí, Linda Demais, conjunto Roupa Nova. Essa música é bonita, viu, Cleiton?

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programa Sábado à Tarde, sou eu, Albânio Valério, é, gente amiga, hoje é sábado, dia 20 de junho, tá aí, Brasil, você tá acreditando, você não tá acreditando, Brasil pode ser hexacampeão ou não, é, tá aí, né, vamos ver o que vai dar. Vamos ver. Mas olha, o nosso amigo aqui, o Jânio Viana, lá do Mundo Verde, Agropecuária e Paisagismo. O Jânio Viana acreditando aí que o Brasil pode até ser campeão, mas Jânio Viana botafoguense, mas ele acredita muito, é fã do futebol do Neymar. E o Jânio está acreditando que o Neymar vai resolver a situação. O Brasil pode chegar lá sim, pode sonhar com o hexa. Meu amigo Jânio Viana, mandando um abraço também aí pro nosso outro amigo, o Diogo Balieiro, ex-prefeito aí da cidade de Resende. Diogo Balieiro vai ser candidato, aí já é pré-candidato a deputado. Então, tamo junto aí, tá bom? É, participando da gente, o Diogo também não tá lá muito assim, acreditando não, mas tá torcendo, tá na fé. 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É, e a enquete nossa continua, você continua participando com a gente, você acredita que o Brasil possa ser hexacampeão ou não? Ligue pra cá, 024-992-4063-52. Mande a sua mensagem pelo WhatsApp. Manda a sua mensagem, seu áudio, tá? Pode ser hoje, amanhã, domingo, segunda-feira, que depois a gente vai analisar, a gente vai colocar aqui no ar, a gente vai aqui expressar a sua opinião. E falando em Copa do Mundo, vamos aí ouvir quem sabe, quem manja, depois desses dois jogos do Brasil aí, vamos ouvir o que o nosso catedrático Adalto Mendes tem para falar da gente aí sobre a Copa do Mundo. Vamos lá, meu amigo Adalto Mendes, é com você.

0: Aquele abraço, torcida brasileira ligada na Copa do Mundo aqui na Acesa FM. Ontem o torcedor pôde respirar um pouco mais aliviado. Brasil 3, Haiti 0. Vitória do Brasil construída no primeiro tempo, onde foi bem, marcou em cima, marcou pressão, criou oportunidades, fez 3 gols, teve gol anulado, enfim. A seleção do primeiro tempo é aquela que o torcedor brasileiro quer ver nessa Copa do Mundo. Um time audacioso, um time partindo para cima, acuou o adversário. Não importa se o adversário é fraco. Você tem que fazer o seu papel. Por exemplo, como faz a Alemanha. A Alemanha foi lá e meteu 7 de uma vez. E o Brasil ontem teve a oportunidade de construir um placar gigantesco e ficar folgado, mas não construiu. Jogou apenas o primeiro tempo. Primeiro tempo jogou bem, foi um Brasil incisivo, um Brasil audacioso e merecia até fazer mais. Teve 2 gols anulados, bem anulados, diga-se de passagem, milimetricamente visto pelo VAR, com em situação de impedimento, mas no segundo tempo a equipe caiu de produção, relaxou a marcação, deixou aí o Haiti até andou se assanhando um pouco mais, finalizando o que não poderia ter acontecido. Ali deve partir do banco de reservas, o treinador está na beira do campo, um alerta. Teve a parada técnica, por que não corrigiu isso? Por que não determinou que a seleção imprimisse um ritmo mais veloz? Tivemos uma contusão, tivemos algumas alterações. O fato é que a seleção brasileira, na segunda etapa, pisou no freio. Não deveria, era para construir um placar mais elástico, já pensando não só na liderança, mas em folgar em termos de gol average, em termos de saldo de gols contra o seu grande adversário, que é Marrocos. Bom, então tivemos essa vitória do Brasil por 3-0. Agora a seleção brasileira volta a jogar na quarta-feira contra a Escócia, que perdeu. A Escócia, que perdeu para Marrocos por 1-0. Então nós tivemos ontem a vitória dos Estados Unidos, 2-0 sobre a Austrália. Estados Unidos foi a 6 pontos, já está classificado. Tivemos a Escócia perdendo, né, para Marrocos por 1-0, um jogo bastante equilibrado. A Escócia mostrando um futebol ofensivo, principalmente no segundo tempo, deu trabalho para Marrocos, chegou a quase a um empate, mas perdeu. Marrocos foi a 4 pontos junto com o Brasil na primeira colocação, mas perde para o Brasil no saldo de gols. E o Brasil 3-0 diante da fraca equipe do Haiti. Na madrugada, mais um jogo. O Paraguai, enfim, venceu a Turquia por 1-0, marcou seus 3 primeiros pontos e ainda está na briga. Está na briga para passar a próxima fase. Teremos hoje alguns jogos importantes nesta Copa do Mundo. A Holanda enfrenta a Suécia, jogaço, jogo pesado. A Holanda com um ligeiro favoritismo, mas não vai ter muita dificuldade. A Suécia pratica aquele futebol força, o futebol de muito cruzamento na área, tem jogadores altos. A Alemanha vai ter uma tarefa mais fácil, vai enfrentar a Costa do Marfim. É favorita a Alemanha? Muito, muito favorita, mas não pode cochilar, não. E a Alemanha, ela leva muito a sério. O foco da Alemanha é impressionante. E finalmente, hoje ainda, o Equador, outro representante sul-americano, que vai enfrentar Curaçao. Grande oportunidade do Equador marcar 3 pontos. Portanto, a Copa do Mundo com esse cenário todo, Brasil venceu, foi a 4 pontos, lidera o seu grupo pelo saldo de gols, está ali em pontos empatados com Marrocos. Na próxima rodada, Marrocos vai pegar a carne frita, vai pegar o Haiti. É torcer para que Marrocos não construa um placar muito elástico e reassuma a liderança desse grupo. E o Brasil, claro, vença a Escócia. Jogo difícil, jogo complicado. A Escócia é muito forte, marca muito bem, joga um futebol força, um futebol de cruzamento na área constante, e teremos trabalho, não tenho dúvida disso. Qual a importância de terminar em primeiro lugar nesse grupo? A importância é que o Brasil não precisaria sair da sua sede, jogaria o primeiro jogo da fase seguinte em casa. Se pega um segundo lugar, de repente vai ter que parar lá no México para fazer o jogo difícil, fora de casa, né? Fora de casa que a gente diz, é fora de onde está concentrada a seleção brasileira. Aí tem que mudar tudo, muda a concentração, deslocamento de delegação, complica um pouco mais. Portanto, a vantagem de jogar na sua própria sede, sem precisar sair, é segurar essa liderança que o Brasil ontem poderia ter praticamente sacramentado isso, desde que fiasse ali 5, 6 gols em cima da equipe do Haiti, que era perfeitamente viável. Vamos sair um pouquinho da Copa do Mundo, porque a Série C do Campeonato Brasileiro não para. E hoje tem Voltaço. Voltaço joga em Pernambuco, na Arena Pernambuco, contra o Botafogo da Paraíba. Olha a importância de um jogo. Voltaço vem com 3 vitórias consecutivas na Série C. Uma vitória do Voltaço hoje contra o Botafogo significa que o time está com 14 pontos, vai a 17 e com grande possibilidade de ficar entre os 6 primeiros. Aí a importância. Lembrando ao torcedor que na próxima fase, passam para a próxima fase da Série C, os 8 primeiros colocados que vão depois disputar um quadrangular. E aí vai se decidindo quem é que sobe para a Série B. E o Voltaço, vencendo o jogo contra o Botafogo da Paraíba, ele vai a 17. O Botafogo está com apenas 10 pontos na 17ª posição. Então, para o Botafogo da Paraíba, é um jogo de vida ou morte. Botafogo tem como grande destaque o meio-campo Nenê, aquele mesmo veterano Nenê, que sem dúvida alguma é o cérebro da equipe do Botafogo. Que o Voltaço entre pisando fundo no acelerador, marcação forte, contra-ataque e uma vitória, porque daria tranquilidade para a sequência do trabalho. Pelo menos essa a nossa opinião hoje, com o torcedor brasileiro comemorando a vitória, mas meio desconfiado ainda, porque o importante é ser o primeiro. Tchau, tchau, amigos.
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2: O núcleo de Barra Mansa está com estoque sanguíneo em nível crítico. O Hemonúcleo de Barra Mansa está precisando de todos os tipos sanguíneos, em especial A negativo, B negativo, AB negativo e O negativo. A unidade faz um apelo para a população doar e ajudar a repor o estoque que se encontra em estado crítico. As doações podem ser feitas de segunda a sexta-feira, de 7 às 11 horas. O local fica na Rua Pinto Ribeiro, número 205, anexo à Santa Casa de Misericórdia, no centro da cidade. De acordo com a coordenadora do Hemonúcleo, Thaís Mendes, o número de voluntários no último mês foi abaixo do esperado. Estamos sofrendo com a falta de doadores à unidade. Normalmente, em períodos de frio, ocorre uma baixa, mas no mês passado, o número de doações foi o menor que atendemos no ano, explicou Thaís, acrescentando. É por isso que precisamos do apoio da população para repor o estoque de sangue. Quero fazer um convite para quem nunca doou, conheça a nossa unidade e será muito bem-vindo, ressaltou. Para doar é necessário ter entre 16 e 69 anos. Para o idoso, a primeira doação deve ser feita até 59 anos, 11 meses e 29 dias. Menores de idade só podem doar mediante autorização dos responsáveis. Deve estar com a saúde em dia, pesar no mínimo 50 quilos, não ter ingerido bebida alcoólica no mínimo 12 horas antes da doação. Caso tenha feito tatuagem, a pessoa deve aguardar 6 meses após a realização da mesma. Quem for doar, pode estacionar o veículo no pátio da Secretaria Municipal de Assistência Social e Direitos Humanos, na Rua Oscar da Silva Marins, número 55, também no centro da cidade. Da redação, Lila Brás.
3: As festas juninas ocorrem nos quatro cantos do Brasil. 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

gente, amiga, é o programa Sábado à Tarde, sou eu, Albânio Valério, vamos estar aqui todas as tardes a partir do meio-dia, aqui pela Rádio Acesa 87,5 FM, Volta Redonda, e também pela nossa web rádio Nova Esperança. Gente amiga do rádio, tô indo embora, acabou, infelizmente o nosso programa acabou, meu Deus do céu, mas olha, foi bom demais a gente poder participar, passar essa tarde maravilhosa aqui juntos, você participando comigo através aqui da nossa web rádio, através das redes sociais, através aí do nosso WhatsApp, o 024-992-406352. Continuamos aí na enquete, continuamos na fé. Você acha que o Brasil pode ser hexacampeão ou não? Continue com a gente, continue aí participando com a gente, ouça aí a nossa rádio pela Rádios Net, é só clicar lá, procura lá no Google, meu amigo, minha amiga, procura lá, Rádio Nova Esperança, Rádio Nova Esperança Barra Mansa, só joga lá no Google, você vai encontrar lá a nossa rádio, te manda aí qualquer coisa, você pede, a gente manda aí o link, você pode ouvir a nossa rádio direto. E aí, você acredita no Brasil ou não? Semana que vem continuamos aqui com a nossa enquete. Espero semana que vem estar aqui com vocês de novo, se Deus quiser e assim permitir. Gente, lembrando sempre, tá? Você aí, meu amigo, minha amiga, vai dirigir, por favor, não beba, não misture bebida e direção. Tô indo embora, fiquem com Deus, fiquem na paz, até sábado que vem, se Deus quiser e assim permitir. Muito obrigado. Fui!

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4: A seleção brasileira conseguiu a primeira vitória na Copa do Mundo de 2026 e foi diante do Haiti pelo placar de 3-0. Matheus Cunha duas vezes e Vini Júnior marcaram os gols brasileiros. O detalhe é que todos esses gols foram marcados no primeiro tempo. Na segunda etapa, a seleção acabou economizando, mas a noite foi mesmo de Matheus Cunha. Ele que entrou de titular na vaga do Igor Thiago, marcou duas vezes e foi o nome da seleção do técnico Carlo Ancelotti, que inclusive italiano ficou bastante incomodado com o futebol que o Brasil apresentou diante de Marrocos e acabou fazendo algumas alterações. Danilo na lateral direita, saindo o Ibanez, e Matheus Cunha no ataque na vaga de Igor Thiago. A verdade é que os minutos iniciais do jogo foram de muita iniciativa do Brasil, mas pouca inspiração. A seleção apenas chegou duas vezes, daí as duas com Vinícius Júnior. Matheus Cunha abriu o placar depois de começar tudo numa roubada de bola. O lance teve inclusive uma bela participação de Bruno Guimarães numa jogada com o Vinícius Júnior, uma jogada coletiva que resultou no primeiro gol do Brasil. Daí, esse gol acabou aliviando a seleção brasileira e caminhou para os outros dois ainda na primeira etapa. Com a vantagem, o Brasil acabou diminuindo o ritmo no segundo tempo. O Haiti voltou com algumas mudanças, mas não conseguiu assustar muito o goleiro Alisson. Com isso, a seleção brasileira vence a primeira partida na Copa do Mundo e agora vai pensar no próximo jogo diante da Escócia, na quarta-feira que vem, às 7 horas da noite, no horário de Brasília, em Miami. Esse jogo é muito importante, já que o Brasil busca aí a primeira colocação do grupo. No momento, Brasil e Marrocos estão empatados na pontuação, mas o Brasil está na frente por conta do saldo de gols. Em relação a Neymar, o camisa número 10 do Brasil, que não esteve com a delegação em Filadélfia nesta sexta-feira, ele viu o jogo em Nova Jersey, onde ficou aprimorando a parte física e buscando melhorar para estar em campo com o Brasil diante da Escócia, mas enviou mensagens positivas, inclusive durante o jogo fez postagens nas redes sociais, mandando vibrações positivas para que o Brasil conseguisse uma bela noite e uma vitória importante. Com informações da seleção brasileira, Daniela Esperon.
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1: 2 horas e 11 minutos.

Hoje é dia 20 de junho, hoje é dia do revendedor e dia internacional do surf. Hoje também é dia do vigilante. Tem aniversário de Cadu Moliterno, ator brasileiro, Sônia Abramo, jornalista e apresentadora de TV, Otávio Mesquita, apresentador e automobilista. Tem também Nicole Kidman, atriz australiana, Marcos Mion, apresentador de TV, e Lívia Andrade, modelo, atriz e apresentadora brasileira. Nos fatos históricos, a gente lembra que Alexander Graham Bell instalava o primeiro serviço telefônico comercial do mundo em Hamilton, Ontário, Canadá. Em 1975, o filme Tubarão era lançado nos Estados Unidos, tornando-se o filme de maior bilheteria da época. Em 1979, o filme brasileiro Cabeças Cortadas, de Glauber Rocha, estreava no Brasil depois de 9 anos de censura. E em 1983, a seleção brasileira

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4: Olá, sejam bem-vindos a mais uma edição do nosso Planeta Eurodisco. Mais um final de semana chegou e nós chegamos com tudo por aqui. MC Carlos Canton trazendo para você o melhor do Eurodisco de todos os tempos. As grandes versões, as melhores músicas para você. É o Planeta Eurodisco invadindo o seu rádio em todo o Brasil. Em rede nacional, você curte o melhor do Euro por aqui. É show de bola. Hoje temos, para começar aqui, lá do início dos anos 80, ainda a discoteca, né? Discoteca. Depois virou Eurodisco. O A La Carte com Do I Did It, sucessaço. Ainda Albert John Turbo Diesel, Eurodisco Raiz. E pra fechar, a versão estendida de Dance With Me de Alpha.

0: Essa foi a super versão remix do Dance With Me do Alphaville, a primeira que tocou, né? Depois eles reeditaram uma versão mais curta para tocar nas emissoras de rádio, porque essa versão longa aqui, estendida, você só ouvia nas discotecas, né? Essa versão que a gente trouxe aqui para você, saiu num single especial aí nos anos 80, né? Alphaville, Dance With Me, esse versãozão louco aí, muito legal. E a versão curtinha tocava nas emissoras de rádio. Então, fechamos por aqui o primeiro bloco, já voltamos com mais Planeta Eurodisco para você ligado com a gente aqui na sua FM favorita.
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1: O Brasil se aquenta com as festas juninas. Santo Antônio, São Pedro, São João. A festa junina foi incorporada pela Igreja Católica que cristianizou os antigos povos europeus. Neste sincretismo, a celebração adotou também elementos pagãos como a fogueira, usada para espantar os maus espíritos e proteger a colheita. Festa junina, uma tradição que não cabe apenas em um mês.
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3: Ok, ok, vamos lá, senhoras e senhores. Chegando mais um bloco do Planeta Eurodisco pra você. Neste super final de semana, estamos aqui nas festas juninas. Vem aí o dia de São João. E você, já acendeu sua fogueira? Beleza, é tempo de fogueira, de pinhão, de quentão, paçoquinha e tudo que você tem direito, né? Dá-lhe pipoca. E nós por aqui com o programa Planeta Eurodisco, trazendo o melhor do euro para você. Eu sou MC Carlos Canton e apresento esse programa semanalmente para todo o Brasil, para todas as emissoras que repetem o programa, repassam esse programa e também nas plataformas digitais onde você tem os players aí, certo? Sempre em parceria com a Somjet. É, quer lançar sua música aí a nível nacional? Fala com a Somjet, tá certo? Vamos trazer agora Bad Boys Blue, Baltimore e Sissi Cat.

0: Fechamos com Cici Kétia, lindona, a mulher mais bonita do Eurodisco, Soul Survivor, sonzeira dela aí, né? Também tivemos o Tarzan Boy com Baltimore e começamos com o clássico I Wanna Hear Herbert com Bad Boys Blue e voltamos já depois dos comerciais com muito mais Planeta Eurodisco pra você.
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1: Tudo começou com a crise dos mísseis de Cuba em 1962. Em resposta à instalação de mísseis norte-americanos na Turquia e contra a tentativa de invasão do país de Fidel Castro no fracassado desembarque na Baía dos Porcos, a União Soviética instala mísseis nucleares a poucas milhas dos Estados Unidos. Foram dias tensos. O presidente Kennedy alerta os americanos para que se preparem para o pior. A população começa a construir abrigos antimísseis. Kennedy dá um ultimato à União Soviética de Nikita Khrushchev de que iria reagir com armas nucleares se a situação não se alterasse. As negociações lentas revelaram que a comunicação entre as duas potências estava ruim. Foram dias de angústia. A guerra estava por um fio. A tensão diminuiu com a retirada dos mísseis de Cuba. No limiar de uma terceira guerra mundial, assessores da Casa Branca alertaram para o estabelecimento de uma linha direta entre Washington e Moscou. No auge da crise, uma mensagem de 3 mil palavras de Nikita Khrushchev demorou 12 horas para ser decodificada. As duas potências perceberam que uma comunicação direta facilitaria as coisas. Em 20 de junho de 1963, foi assinado o primeiro acordo bilateral. Em Genebra, considerado território neutro, foi celebrado o acordo para melhorar a comunicação entre Estados Unidos e União Soviética. A rede de fios telegráficos, apelidada de Hotline, devia ser financiada e ter despesas de manutenção igualmente divididas. A cor vermelha do telefone não tinha qualquer conotação política com o comunismo. A cor era associada ao caráter de emergência. A linha foi usada pela primeira vez em 1967, durante a Guerra dos Seis Dias, entre Israel e o Egito. Quando as potências se manifestaram para informar seu posicionamento militar no conflito, decisivo para o cessar-fogo. O uso do telefone vermelho serviu para acalmar os ânimos das potências. Surtiu efeito também na comunidade internacional, que respirou mais aliviada. E o telefone vermelho passou a habitar o imaginário coletivo da humanidade. 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
3: E continua aqui na sua rádio favorita, o Planeta Eurodisco, com MC Carlos Canton, trazendo o melhor do Euro pra você. Agora vamos trazer mais um super bloco Euro Raiz pra você curtir na batida aqui comigo. Talking to the Night com... É o Talking to the Night, ainda esqueci o nome. Depois tem Bambina, versão original, Bambina, David Lyme, e ainda depois, pra fechar, o Dadada. Lembra do Dadada? Esse grupo alemão chamado Trio. Isso mesmo, vamos trazer pra você uma versão exclusiva aqui da programação do nosso Planeta Eurodisco. Dá, você vai matar saudade.

0: Curtiu aí o da? Aí tem a segunda parte que é em alemão, eu não vou conseguir pronunciar pra você. É o grupo Trio Alemão, que fez muito sucesso bem no comecinho dos anos 80, com esse hit chamado da, que tá eternizado até hoje. O pessoal lembra, é inesquecível essa música aí, certo? Nós voltamos depois dos comerciais com a continuação desta edição do Planeta Eurodisco. Fica por aí.
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0: 6:10.
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sábado, 20 de junho de 2026. Este é o Giro de Notícias. Eu sou Felipe Medeiros e você acompanha os destaques do momento. Moradores de várias cidades brasileiras foram surpreendidos entre a noite de sexta-feira e a madrugada deste sábado por um alerta sonoro enviado aos celulares pela plataforma da Defesa Civil. A mensagem continha a palavra misantropia, que significa rejeição à humanidade, e não tinha relação com nenhum risco real ou situação de emergência. Segundo a Defesa Civil Nacional, o sistema foi alvo de uma invasão e os disparos teriam sido feitos remotamente por uma pessoa sem autorização. A suspeita é de um ataque hacker. A seleção brasileira conquistou a primeira vitória na Copa do Mundo de 2026. Jogando na Filadélfia, o Brasil derrotou o Haiti por 3-0 e assumiu a liderança do Grupo C. O destaque da partida foi Matheus Cunha, que voltou ao time titular e marcou 2 gols. Vini Júnior completou o placar e garantiu o resultado para a equipe comandada por Carlo Ancelotti. Com o resultado, o Brasil chega a 4 pontos e lidera a chave pelo saldo de gols, empatado com Marrocos, que venceu a Escócia por 1-0. O próximo compromisso da seleção será na quarta-feira contra a Escócia em Miami. Neymar segue em tratamento individual e ainda é dúvida para a partida. O presidente Lula assinou um decreto que prevê o bloqueio imediato de recursos financeiros de bets ilegais. Após o congelamento pelos bancos e o fim de um processo legal, o dinheiro será transferido para o Fundo Nacional de Segurança Pública para ser utilizado no combate ao crime organizado no país. O Ministério da Saúde pretende ampliar ainda este ano o atendimento remoto para pessoas com dependência em jogos de aposta. A assistência feita pelo telefone e videochamadas deverá ser reforçada por meio da Agência Brasileira de Apoio à Gestão do SUS. Criado em março em parceria com o Hospital Sírio-Libanês, o serviço já conta com quase 7 mil usuários cadastrados. Os sorteios da Loto Fácil, Lotomania, Dupla Sena e Super 7, que estavam previstos para esta sexta-feira, foram adiados por causa da partida entre Brasil e Haiti pela Copa do Mundo. Segundo a Caixa Econômica Federal, os concursos serão realizados na manhã deste sábado. A mesma alteração vai ocorrer nos sorteios programados para o dia 24 de junho, que serão transferidos para amanhã do dia 25 às 8:30. O Giro de Notícias é uma produção da agência Rádio Web. Texto e apresentação, Felipe

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5: É isso aí, moçada. Quem sabe faz história. Quem conhece, conhece. E assim a gente segue aqui com o programa Planeta Eurodisco, o melhor do euro de todos os tempos para você com o MC Carlos Canton. Nós somos especialistas em pesquisar e procurar músicas desse estilo para você curtir, matar saudades por aqui com esse super programa Planeta Eurodisco, que agora traz Eurythmics com Thor in My Side. A versão original é pop, né? A versão pop. Mas essa versão aqui que nós vamos trazer agora é Euro. Depois tem Words e ainda Fancy para fechar.

0: vence o grande ídolo do Eurodisco alemão, um dos maiores artistas do gênero Eurodisco. Até hoje o cara é um deus aí no segmento. Antes teve o Frank David com Words, versão remix pra você. E nós voltamos já com mais Planeta Eurodisco. Segura por aí. MC Carlos Canton tá aqui com você, selecionando as melhores pra você matar a saudade.
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4: Trazendo mais curiosidades da Copa do Mundo de 1934, que aconteceu na Itália. Olha o atacante italiano Luigi Bertolini, conhecido por seus cabeceios, utilizou uma faixa branca na cabeça durante todo o torneio. A medida tomada pelo jogador evitava que as costuras da bola machucassem sua testa. O Uruguai, então campeão mundial de 1930, recusou o convite para participar da Copa de 1934 na Itália, como forma de desafio à Europa, por ter praticamente ignorado a edição anterior de 1930 no Uruguai. A equipe uruguaia foi a única campeã que não defendeu seu título. São curiosidades e informações da Copa do Mundo que você acompanha aqui no Central da Copa.

0: ano, o Brasil se aquenta com as festas juninas. Trazida para o Brasil pelos portugueses, a celebração ganhou elementos da cultura africana e indígena. Como em toda festa, as comidas típicas não podem faltar por aqui. O trigo foi substituído pelo milho usado na pamonha e na canjica. Festa junina, uma tradição que não cabe apenas em um mês.
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2: Olá pessoal, Almanac Musical no ar, por aqui Eduardo Maidana e hoje nós vamos falar de The Best, canção escrita por Mike Chapman e Holly Knight, originalmente inclusa no álbum Hide Your Heart, da cantora Bonnie Tyler. A versão de Tina Turner foi gravada um ano depois e incluída no álbum Foreigner Affair. O solo de saxofone da versão de Turner é interpretado por Edgar Winter, um dos maiores saxofonistas dos Estados Unidos. A canção foi considerada pelos críticos como o single de maior sucesso de Tina Turner no mundo todo. O single atingiu o 15º lugar na Billboard Hot 100 americana, chegando no top 5 do Reino Unido e o top 4 na Alemanha. A gente recorda agora com Tina Turner, The Best.

0: Almanac Musical de hoje vai ficando por aqui. Até nossa próxima edição. E obrigado pela sua audiência. Tchau.
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3: Muito bem, e agora chegou a hora do nosso bloco Batistaca aqui no Planeta Eurodisco. Nossa passagem momentânea, rápida, claro, mas não pode faltar no programa. A Batistaca, o Batistaca dos anos 90. Sensacional. Bloco do Planeta Eurodisco dedicado ao Dance Music dos anos 90. Nesse bloco vai ter Erasure, Intermission e Master Boy. Aumenta o volume que tá demais.

0: Is This The Love, com Master Boy. Master Boy, que foi um dos grandes aí do dance music dos anos 90, né? E Permission, Piece of My Heart, nem se fala. Essa música tocou demais nas rádios. E Erasure, Take Chance on Me, uma versão do ABBA aí com a roupagem do Erasure. Sensacional, foi a primeira do bloco. Nós voltamos já com o último bloco do Planeta Eurodisco de hoje.
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0: Muito bem, agora pra encerrar o nosso programa Planeta Eurodisco deste final de semana, vamos trazer novas versões de antigos sucessos. E um lançamento, né? Lançamento. Gigi D'Agostino tá de volta com Me Commission, Take On Me, é o nome dessa nova música deles, lançada mês passado, tá? Lançada mês passado, lembrando que está em contagem regressiva agora para o dia 25 de junho, o lançamento do novo trabalho, o álbum completo do Me Commission. Então vamos curtir a nova música, Me Commission, com Gigi D'Agostino.

0: Soraya, Bolero, versão nova, Talking Blue, Everly Whisper, Leon Ross, Say You Never, tudo novinho em folha pra você, aqui fechando o nosso Planeta Eurodisco, versões novas e exclusivas do programa. Muito obrigado pela sua audiência, MC Carlos Canton, desejo um bom final de semana a todos e voltamos na semana que vem com mais um Planeta Eurodisco. Tchau e até lá!
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0: 4 horas e 16.
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gente, hoje é dia 20 de junho, hoje é dia do revendedor e dia internacional do surf. Hoje também é dia do vigilante. Tem aniversário de Cadu Moliterno, ator brasileiro, Sônia Abramo, jornalista e apresentadora de TV, Otávio Mesquita, apresentador e automobilista. Tem também Nicole Kidman, atriz australiana, Marcos Mion, apresentador de TV, e Lívia Andrade, modelo, atriz e apresentadora brasileira. Nos fatos históricos, a gente lembra que Alexander Graham Bell instalava o primeiro serviço telefônico comercial do mundo em Hamilton, Ontário, Canadá. Em 1975, o filme Tubarão era lançado nos Estados Unidos, tornando-se o filme de maior bilheteria da época. Em 1979, o filme brasileiro Cabeças Cortadas, de Glauber Rocha, estreava no Brasil depois de 9 anos de censura. E em 1983, a seleção brasileira de basquete masculino conquistava o Mundialismo no ginásio do Ibirapuera, em São Paulo. A gente volta com a agenda do rádio amanhã. Grande abraço e até lá!

0: Alô, galerinha, e aí, tudo certo? Tô chegando, tá começando! Muito bom ter você junto conosco aqui na nossa rádio e esse programão que já é sucesso. Claro, só fala de sucesso, tem que ser sucesso. No ar então, o Top 10 Brasil, com as mais tocadas no Brasil e no mundo. A gente faz um milkshake aqui com as melhores músicas e pra animar, claro, o seu fim de semana, você aí que tá trabalhando, você que tá folgando, você que tá de férias, você que tá de boa junto com a família ou quem sabe ao lado do seu amor, acompanhando a programação mais amada de toda a cidade, de toda a região. Valeu o carinho, hein? A nossa rádio pensa muito em você, em trazer sempre os melhores conteúdos. Eu quero saber de onde que você nos acompanha. Manda aí um oi pra gente nas redes sociais aqui da emissora. Muito prazer, eu sou o Renato Neves, o seu amigão aqui do rádio, e a gente segue juntos, trazendo muita música boa, qualidade, inovação e o nosso jeito aí de fazer FM que só a gente tem. Vamos lá começar o programa? Tá no ar então o Top 10 Brasil.
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0: No 10º lugar de hoje tem Ed Brito e Samuel, Romance Rosa.

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2: Em oitavo lugar tem o som do Cleiton e Romário. Não Namora, participação do Zé Neto e Cristiano.

0: E intervalo pequenininho, pessoal, a gente volta já já trazendo muito mais músicas de animação no nosso jeito de fazer FM, de comunicar, no jeito que só a gente tem. Não sai daí não, que eu conto com você ainda.
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3: Curiosidades da Copa, Argentina e Alemanha é o confronto que mais vezes ocorreu em finais de Copa do Mundo. No total, os dois países se enfrentaram 3 vezes em 1986, 1990 e também 2014. Já o Brasil foi finalista consecutivamente em 94, 98 e 2002, vencendo a Itália nos pênaltis em 94, a Alemanha em 2002 e sendo derrotada pela França em 98. Ainda com curiosidades da Copa, o título de jogador mais velho a marcar um gol nos jogos da Copa é de Roger Milá, da seleção dos Camarões. Roger tinha 42 anos quando marcou um gol contra a seleção russa durante a Copa de 94 que ocorreu nos Estados Unidos. Até hoje, todas as edições da Copa do Mundo foram vencidas por seleções de apenas 2 continentes, da Europa e também da América.

0: inverno, o Brasil se aquenta com as festas juninas. Um dos eventos mais aguardados do ano pelos brasileiros, a festa tem origem nos antigos povos pagãos da Europa, como os bárbaros e celtas. Eles comemoravam o início do verão no hemisfério norte, que acontece no mês de junho, e marcava também o começo da colheita. Festa junina, uma tradição que não cabe apenas em um mês.
1: E aí, já de volta, trazendo alegria, muita música, muito sucesso. Programa Top 10 Brasil. O meu grande abraço a você, amigo ouvinte, onde quer que você esteja, para onde quer que você vá, o Brasil inteiro conectado através da Rede Mundial de Computadores. Alô você em casa, no carro, no trabalho, a você dona de casa, chefe de família, a você amigo patrão, gerente, funcionário, cliente amigo, a você folgando no fim de semana, a você trabalhando no fim de semana. É tanta gente boa, muito bom ter você junto conosco, hein? Mais uma vez, prazer, eu sou o Renato Neves, o seu amigão aqui do rádio, e a gente segue unidos, trazendo o melhor da música dentro do Top 10 Brasil. Simbora com a segunda colocação de hoje, é, tem o som do Eduardo Costa, Imagina Eu, Medalha de Prata.
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chegando o primeiro lugar de hoje. Medalha de ouro tem Bruno Rosa. Atriz demais, participação do Murilo Huff. Para acompanhar agora.

0: Finalzinho então do Top 10 Brasil, agora vem chegando o Top Mundo, as mais tocadas lá fora do Brasil. Você também fica atualizado aqui, ó, no programa que é sucesso. Deixa você muito bem informado de tudo.
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1: Após o Top Mundo, a gente acompanha as mais pedidas, aquelas mais visualizadas no YouTube, as mais tocadas nas principais plataformas aí digitais. Se você quer ficar bem atualizado, tá no programa certo, no horário certo, na rádio certa, fica pra nós, com o cara certo também. Aumenta o som que as mais pedidas já estão no ar.
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1: Finalzinho do horário, meu amigo, minha amiga, só resta agradecer a você o carinho, o rádio ligado, a participação. A gente se encontra agora somente no próximo fim de semana, trazendo muito som legal, muita música boa e esse jeito de comunicar que só a gente tem, com alegria, com simpatia e você do outro lado, que é muito mais importante. Beijo pra todo mundo, muito obrigado pelo carinho, semana que vem tem mais.
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0: 5:13.
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2: No inverno, o Brasil se aquenta com as festas juninas. O linguajar do arraiá tem um vocabulário próprio. As palavras de origem francesa ditam um ritmo que os casais devem seguir nas danças juninas. As quadrilhas são inspiradas nos bailes. Os vestidos rodados e as tranças eram usados pelas damas para impressionar os cavalheiros. Festa junina, uma tradição que não cabe apenas em um mês.

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1: A leitura conecta você ao mundo.
2: Ler é básico porque nos ensina a escrever melhor, alarga nosso horizonte, nos diverte, nos emociona e nos coloca em contato com vivências nunca experimentadas, o que ajuda a minimizar preconceitos, a desenvolver a tolerância e a perceber as minúcias da nossa existência. Marta Medeiros.
1: Livro Amigo de

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2: Vamos nessa, senhoras e senhores.

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Nicki Minaj, Beauty and Bee, pra você ouvir aqui no nosso Soda Pop, essa é lá de 2013, pra gente matar a saudade desse classicão do Just Ten, que tá fazendo o maior sucesso, voltou às paradas novamente, afinal, depois daquela apresentação incrível dele no Coachella, onde ele revisitou toda a carreira, assistiu vídeos no YouTube, cantou junto, enfim, os fãs adoraram, a música voltou às paradas e tá fazendo o maior sucesso novamente. Ed Sheeran passou por aqui também com Azizan, Isa, Caos e Sal, a primeira foi o som da Ariana Grande com Hey There I Made You Love Me. Obrigado pela sua companhia e audiência, um excelente fim de semana pra você que tá ligado conosco, tá acompanhando a programação, curtindo o Soda Pop. Obrigado pela sua conexão onde quer que você esteja. E por aqui a festa continua, o Soda Pop segue tocando música boa. Agora tem Taylor Swift. Das telonas pro seu rádio, I knew it, I knew

Diana Inês, Olivia Dan, pra você ouvir aqui no nosso Soda Pop, porque música é o nosso oxigênio. Rolou por aqui também o Dominic Fike com Baby Doll, e a gente ouviu ainda Taylor Swift com I Knew It, I Knew You, música que faz parte do Toy Story 5, né? Que deve ser lançado nas próximas semanas. Legal demais, né? Obrigado pela sua

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1: No inverno, o Brasil se aquenta com as festas juninas. Em qualquer lugar em que se celebre, o que não pode faltar é o clima de alegria e o ritmo envolvente do baião, shot, chachado e forró. Reco-reco, violão, cavaquinho, triângulo e a sanfona são os instrumentos que também marcam a alegria nos festejos. Festa junina, uma tradição que não cabe apenas em um mês.
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3: Alto astral. 2:43.
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Los Angeles, na Califórnia, diretamente para a pista do Soda Pop. Somzão do Capital Cities de 2011, Safe and Sound. Rolou por aqui também nessa sequência Lola Young com Messi. O som do Jota Quest com a parceria incrível do Tim Maia, Acende Farol. A primeira, o som do BTS, Swims. Muito obrigado pela sua companhia e audiência. Um excelente final de semana para você. Obrigado pela sintonia e pela conexão. Você que nos ouve pelo rádio ou pela internet, onde quer que você esteja, no Brasil ou no mundo, tá todo mundo curtindo só da pop no seu fim de semana. E agora tem Bruno Mars, I Just Mind.

0: Alex Golden para fechar mais uma edição do nosso Soda Pop, porque música é o nosso oxigênio. Ainda ouvimos o Vitor Clay com De Novo e a primeira Bruno Mars, I Just Mind. Obrigado pela sua parceria neste fim de semana. Tudo de melhor, um grande abraço. Volto a te encontrar, claro, no fim de semana que vem, mais uma edição do Soda Pop. Grande abraço, valeu a parceria, tudo de melhor e até a próxima. Tchau.
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final de semana do mês de junho de 2026. E aí, como é que tá sendo aí esse seu fim de semana, esse seu primeiro fim de semana do mês de junho de 2026? Tá sendo legal? Tá sendo mais ou menos? Já tá pronto e também pra curtir e pra ficar melhor ainda, você já sabe. Wilson Meirelles chega na melhor programação, sem sombra de dúvida, trazendo os melhores hits. Aliás, é o programa Planeta Hits, que já está no ar comigo mesmo, o Wilson Meirelles. Aumente seu volume.

0: Brenão, obrigado, querido, demais.
1: Tamo junto, cara. Obrigado, fundo do meu coração.
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com ele, Wilson Meirelles, na melhor programação. Não sai daí, hein, já que eu volto. O melhor do sucesso voltou.

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0: Manuela finalizando muito bem esse nosso final de semana. Lembramos que estamos na terceira semana, terceiro final de semana do mês de junho de 2026. E até a próxima edição, Brasil!
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3: 8:07.
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noite para você. Estamos chegando com mais uma edição do programa Master DJ. Hoje é sábado, dia 13 de junho de 2026. Ontem, sexta-feira, foi dia dos namorados no Brasil. E a gente, no programa de hoje, então, vai comemorar o dia dos namorados, trazendo umas baladinhas super gostosas, super legais, para você curtir aí na sua noite e, preferencialmente, né, se for o seu caso, curtir aí a dois com o nosso programa Master DJ. Vou convidar você já de início para interagir com a gente no Instagram djmal.rádio. Conta para mim se você tá gostando da seleção musical, se você tá gostando do nosso programa, passa aí as suas impressões pra gente. Se você quer sugerir um som, pode passar também. E a gente vai começando assim, ó, bem demais.

0: isso é programa Master DJ. Aí se conferiu Bob Seger com Silver Bullet Band, Night Moves. Também teve Blake Rose com Lost e o Bill Medley com a Jennifer Warnes, I Have the Time of My Life.
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0: Vamos lá, está no ar a nossa primeira edição do Music News. A gente vai falar de um som lançado em 24 de setembro de 1980, que foi o terceiro single do álbum de estreia de Christopher Cross. Começou bem, né? Com Never Be The Same, esse som se tornou um dos maiores sucessos da sua carreira, alcançando a 15ª posição na Billboard Hot 100. E nos últimos anos, Christopher Cross tem relançado versões remasterizadas e lyric videos oficiais no YouTube, reacendendo o interesse aí por seus clássicos, incluindo nessa lista Never Be The Same. O artista segue ativo em turnês internacionais. Never Be The Same permanece uma obrigação aí na setlist, né? Presença obrigatória. Vídeos recentes de shows de 2023 a 2025 mostram a música sendo recebida com muito entusiasmo pelos fãs de várias gerações. É um clássico, né, gente? O movimento retrô que celebra o soft rock dos anos 70 e 80 também tem impulsionado novamente músicas como Sailing, Ride Like the Wind e, claro, Never Be the Same. A faixa é frequentemente incluída em playlists oficiais de Yacht Rock nas plataformas de streaming. Vamos conferir então esse som sensacional do Christopher Cross no Master DJ.

0: detonamos pra você mais uma super sequência aqui no Master DJ. Esse aí foi o som do Diesel, One More Time, Cutting Crew Once, um clássico antigo e romântico, I've Been In Love Before. Linda essa música, né? Christopher Cross foi a primeira desse bloco com Never Be The Same.
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0: E aí, você sabe que eles dizem que o mundo parece estar girando rápido demais e a única coisa que você quer é um abraço em forma de música? Pois é, em 1985 o mestre Bart Kanofler resolveu nos presentear exatamente com isso no lendário álbum Brothers in Arms do Dire Straits. A faixa Why Worry é daqueles hits, né, que funcionam melhor que muito chá de camomila, com seus acordes aveludados e uma letra que é um puro conforto. Ela é praticamente uma sessão de terapia auditiva de primeira classe. Kanofler escreveu essa obra-prima como uma mensagem aí de esperança, lembrando que depois da dor sempre deve vir o riso e depois da chuva o sol volta a brilhar. Pode até soar como um conselho que sua avó daria, mas convenhamos, embalado por aquela guitarra inconfundível, o recado ganha um charme indiscutível. Então, se a rotina estiver pesada, faça um favor a si mesmo. Diminua o ritmo, relaxe os ombros e deixe o Dire Straits assumir o controle.

0: aqui no programa Master DJ. A gente vai ao show do intervalo e na sequência voltamos com mais meia hora de programa. Até já.
1: Na série Curiosidades sobre as seleções da Copa do Mundo de 2026, o episódio vai falar sobre a Coreia do Sul. Quando a gente fala em Coreia do Sul, muita gente lembra logo do K-pop, dos doramas e também da tecnologia. Mas o país vai muito mais além e guarda curiosidades que chamam muita atenção do mundo inteiro. Por lá, a internet está entre as mais rápidas do planeta. E é comum encontrar cafés temáticos de todos os tipos, de gatos, cachorros e até cafés inspirados em séries famosas. Em cidades como Seul, a modernidade impressiona com prédios futuristas e metrôs extremamente organizados. Mas, ao mesmo tempo, os sul-coreanos valorizam muito as tradições. Muitos jovens ainda usam o hanbok, roupa típica tradicional, em datas especiais e visitas a palácios históricos. A educação também é muito a sério lá, com estudantes passando horas e horas em escolas e cursos preparatórios. Na culinária, um dos pratos mais famosos é o rinche, uma conserva apimentada feita geralmente com acelga. O prato é tão importante para os coreanos que existe até um museu dedicado a ele. Outra curiosidade muito interessante é que a idade na Coreia já foi contada de forma diferente do resto do mundo. Durante muitos anos, o bebê já nascia com um ano de idade. A regra mudou recentemente para facilitar as relações internacionais. E claro, a cultura pop ajudou a espalhar a imagem da Coreia do Sul pelo planeta. Grupos de K-pop e as séries sul-coreanas, elas conquistaram milhões de fãs e transformaram o país em uma referência mundial no entretenimento. A Coreia do Sul está na Copa do Mundo e vai enfrentar a República Tcheca no dia 11 de junho, data da estreia. Com informações das curiosidades da Copa do Mundo, Daniela Esperon.
2: No inverno, o Brasil se aquenta com as festas juninas. Trazida para o Brasil pelos portugueses, a celebração ganhou elementos da cultura africana e indígena. Como em toda festa, as comidas típicas não podem faltar por aqui. O trigo foi substituído pelo milho usado na pamonha e na canjica. Festa junina, uma tradição que não cabe apenas em um mês.
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6: Horas 44 minutos.
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0: Muito bem, já estamos de volta para a sequência do programa Master DJ. Você quer falar com a gente? Manda uma mensagem para nós aqui do programa MDJ através do Instagram DJMal.rádio. Se você prefere o Facebook, lá também com DJMal.rádio, você encontra a gente e pode interagir da mesma forma. Hoje é um programa especial, um programa dos namorados, né? Ontem foi dia dos namorados, hoje a gente aqui no MDJ tá fazendo a trilha sonora para quem está a dois ou para quem está sozinho e quer aproveitar para relembrar de grandes momentos. E a gente vai agora com uma um pouquinho mais alegre, mas com uma letra muito romântica, Cry to Me, Haley Truck, um super clássico. Ué?

0: nessa sequência do Master DJ. Quanta música boa, hein? Nazaré com Dream On, Marco Sabino, clássico brasileiro dos anos 80, Reluz, e Halley Truck com a primeira Cry to Me.
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0: Você está no programa Master DJ, isso aqui não é um Love Songs, mas hoje, né, em virtude aí de estarmos comemorando o Dia dos Namorados, vamos falar de uma música romântica. Quem foi adolescente na década de 80 sabe bem que o primeiro coração partido a gente nunca esquece. E se essa desilusão amorosa tivesse uma trilha sonora oficial, com certeza seria cantada por um grupo de garotos talentosos de Boston. Voltamos ao ano de 1983, o New Edition estava estourando nas paradas com o álbum Candy Girl, ajudando aí a redefinir o rhythm and blues daquela década. Em meio aos sucessos dançantes, eles nos entregaram a icônica balada Is This The End? A faixa captura de forma impecável aquele drama absoluto do primeiro amor juvenil, em que um término parece de fato o fim do mundo. Mas vamos ser sinceros, sofrer por amor embalado pelos vocais suaves do jovem Hope Travis e também das harmonias perfeitas do grupo chega a ser quase um luxo. Então, aumenta o volume, fecha os olhos e curta esse som incrível que tenho certeza que, se você é das antigas, vai te trazer grandes recordações.